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3: Olá, boa noite.
4: Boa noite para você que nos acompanha em todo o país.
3: Quinta-feira, 14 de maio de 2026.
4: Vamos ao destaque do dia, moradia digna.
3: Mais 380 famílias são contempladas com unidades habitacionais do Minha Casa Minha Vida em Camaçari, na Bahia.
4: E já estão valendo as novas regras do Reforma Casa Brasil. Gilson Santa Fé.
5: Entre as principais mudanças estão o aumento do limite de renda familiar, que passou para R$ 13 mil por mês.
3: E você vai ouvir também queda do desmatamento.
4: Estudo mostra que Mata Atlântica teve o menor índice histórico de desmatamento em 40 anos.
3: E ainda na Bahia, presidente Lula participa da retomada de fábrica de fertilizantes da Petrobras.
4: Indústria amplia a capacidade nacional e dá mais segurança aos produtores rurais brasileiros.
6: O Brasil não pode ser importador de 90% do fertilizante que a nossa agricultura precisa. O Brasil precisa ser dono do seu nariz e produzir os fertilizantes.
3: Na apresentação da Voz do Brasil, Mariana Jungmann e Nazi Brum.
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3: O presidente Lula participou da entrega de mais de 300 moradias em Camaçari.
4: O presidente destacou que o projeto de moradia entregue foi pensado para dar teto e também mais qualidade de vida aos novos moradores.
3: No condomínio é possível contar, por exemplo, com biblioteca, parquinho, academia ao ar livre, quadra de futebol e espaço de convivência.
7: Pela primeira vez na vida, o Gilvaldo dos Santos, de 51 anos, que está desempregado, vai morar em uma casa própria. Ele recebeu, nesta quinta-feira, pelas mãos do presidente Lula, as chaves do novo apartamento.
8: Eu estou muito feliz por esse empreendimento. A minha vida não foi fácil, como todos de vocês aqui. É isso que eu venho agradecer, esse empreendimento, Minha Casa Minha Vida, e a todos que estão aqui, com respeito, a dedicação. Obrigado por essa oportunidade.
7: Gilvaldo vai morar em uma das 384 unidades habitacionais do programa Minha Casa Minha Vida, que foram entregues em Camaçari, na Bahia, onde serão beneficiadas mais de 1.500 pessoas. As moradias fazem parte dos residenciais Verdes Horizontes 1 e 2. Cada condomínio possui 192 apartamentos com 2 quartos, sala, cozinha, banheiro e varanda. E ainda contam com espaços coletivos, como academia, parque infantil, quadra esportiva e biblioteca. Áreas importantes para o desenvolvimento das crianças, como destacou o presidente Lula.
6: E é por isso que nós fazemos biblioteca agora, em cada conjunto habitacional. Nós temos que fazer essas crianças brincar, de ler, de estudar, de saber das coisas boas e não ficar perambulando por falta de lugar de lazer, que também nos conjuntos tem que ter. Essa meninada tem que ter parque para brincar, tem que ter espaço para jogar.
7: Os apartamentos foram construídos com investimento superior a R$ 65 milhões por meio do novo PAC e do Fundo de Arrendamento Residencial. O ministro das Cidades, Vladimir Lima, destacou que mais unidades habitacionais do programa Minha Casa Minha Vida devem ser contratadas ainda neste ano.
9: Nós contratamos mais de 2 milhões de moradias com um ano e um mês de antecedência. Não fica por aí, vamos aumentar isso. Vamos fazer 3 milhões de moradias até dezembro de 2026.
7: Os condomínios fazem parte de um conjunto de empreendimentos habitacionais em andamento em Camaçari. São 1.800 novas moradias previstas para o município. A entrega ocorre em um momento de redução histórica do déficit habitacional no país, que atingiu, em 2024, o menor índice já registrado, segundo dados do Ministério das Cidades e da Fundação João Pinheiro. As regiões Norte e Nordeste tiveram a maior taxa de redução. Reportagem Márcia Fernandes.
10: E as famílias que já possuem imóveis e querem fazer melhorias na moradia devem ficar atentas.
3: Já estão valendo as novas regras do Reforma Casa Brasil.
10: Podem participar famílias com renda de até R$13 mil por mês.
11: As novas condições do programa Reforma Casa Brasil já estão em vigor. As mudanças foram aprovadas pelo Conselho Monetário Nacional, o CMN, regulamentadas pelo Ministério das Cidades e já estão disponíveis para contratação via Caixa Econômica Federal. Entre as principais mudanças estão o aumento do limite de renda familiar, que passou de R$ 9.600 para R$ 13.000 por mês, e a redução da taxa de juros para 0,99% ao mês, considerando os encargos totais da operação. O prazo para pagamento também aumentou de 5 para 6 anos. Além disso, o valor máximo do financiamento agora pode chegar a R$50 mil. O programa faz parte do Minha Casa Minha Vida e é voltado para famílias que já possuem imóvel, mas precisam realizar melhorias na moradia. O crédito pode ser usado em reformas estruturais, troca de telhado, instalações elétricas e hidráulicas, ampliação de cômodos e obras de acessibilidade. As famílias interessadas já podem consultar as condições e iniciar o processo de contratação pelos canais da Caixa. Saiba mais sobre o Reforma Casa Brasil em gov.br/cidades. Dilson Santa Fé, para a Voz do Brasil.
3: E o Brasil avança na produção nacional de fertilizantes.
10: Eles melhoram a vida de quem planta, levando segurança alimentar ao restante do país.
3: Hoje o presidente Lula visitou uma fábrica na Bahia que está retomando as atividades com o investimento da Petrobras.
12: Depois de anos parada, a fábrica de fertilizantes nitrogenados da Petrobras em Camaçari, na Bahia, retomou a produção em janeiro e já opera com 90% da capacidade. A Petrobras investiu 100 milhões de reais na retomada das atividades. Durante a reabertura da fábrica, o presidente Lula destacou que o Brasil precisa ter independência na produção desses insumos.
13: O Brasil é um país agrícola. O Brasil é o segundo maior produtor de alimento, tem hora que é o terceiro. E o Brasil precisa de fertilizante. E o Brasil não pode ser importador de 90% do fertilizante que a nossa agricultura precisa. O Brasil precisa ser dono do seu nariz e produzir os fertilizantes.
12: A fábrica tem capacidade para produzir 1.300 toneladas de ureia e 1.300 toneladas de amônia por dia. Volume que atende 5% da demanda nacional de fertilizantes nitrogenados. Segundo a presidente da Petrobras, Magda Chambriá, até 2028, com o funcionamento de mais 3 fábricas, a produção deve crescer ainda mais no país.
14: Com a fábrica de Mato Grosso, com a fábrica do Paraná, com a fábrica de Sergipe e com a fábrica da Bahia, nós vamos produzir 35% do fertilizante nitrogenado que o Brasil precisa.
12: Os fertilizantes são usados principalmente em plantações de milho, café, trigo, algodão e cana-de-açúcar. Eles aumentam a produtividade no campo, o que leva a alimentos mais baratos na mesa do consumidor. Com maior produção nacional, o Brasil reduz a dependência da importação de fertilizantes, diminuindo custos para produtores rurais. Em momentos de crise internacional, o abastecimento interno também fica menos vulnerável. O ministro da Agricultura e Pecuária, André de Paula, destacou a importância dos fertilizantes num cenário de crescimento do setor agrícola.
15: No ano passado, o agro cresceu 11,7%. Então, quando nós fazemos um esforço como esse, ampliamos a nossa capacidade de produzir, o agro nos surpreende, cresce tanto que a gente já precisa de produzir ainda mais.
12: Segundo a Petrobras, cerca de 3.600 empregos diretos e indiretos foram gerados com a retomada da fábrica. De Camaçari, na Bahia, Luana Karen.
4: Pois é, e a safra brasileira de grãos deve bater mais um recorde neste ano, com estimativa de 358 milhões de toneladas, segundo a Conab, a Companhia Nacional de Abastecimento.
3: Isso significa um aumento superior a 2% em relação à safra passada.
4: O IBGE também projeta uma safra recorde com destaque para a produção de café.
16: Do campo para a mesa dos brasileiros e para o mundo, o Brasil segue consolidando a posição de potência agrícola global. Os números mais recentes do Instituto Brasileiro de Geografia e Estatística e da Companhia Nacional de Abastecimento mostram que a safra de grãos deve bater novos recordes em 2026. Pelos dados do IBGE, a produção de cereais, leguminosas e oleaginosas deve chegar a 348 milhões e 700 mil toneladas. Já o levantamento da Conab é ainda mais otimista e projeta 358 milhões de toneladas. Segundo o presidente da Conab, Silvio Porto, a soja deve alcançar mais um recorde histórico, com produção de 180 milhões de toneladas. O milho também mantém números robustos, com mais de 138 milhões de toneladas, ajudando o país a manter posição de destaque entre os maiores produtores de alimentos do planeta.
17: Nós fizemos ajustes em relação à área de soja no estado do Paraná. Nós conseguimos, então, fazer esse ajuste em relação a ultrapassar 180 milhões de toneladas. E no milho, é um ajuste principalmente de produtividade, principalmente porque o estado do Mato Grosso está com uma perspectiva de termos uma excelente produtividade.
16: O café também aparece com perspectiva histórica, superando 66 milhões de sacas, destaca Carlos Alfredo Guedes, gerente da agricultura do IBGE.
18: São 4 milhões de toneladas de café, é um crescimento de 14,9% em relação ao ano anterior, com um crescimento de 20% da espécie arábica e de 6% da espécie canefa. As condições climáticas estão muito boas para o desenvolvimento das lavouras esse ano e, além disso, os preços também estão bem favoráveis nos últimos anos, né?
16: O Centro-Oeste continua liderando o mapa da produção agrícola brasileira, responsável por metade de toda a safra nacional. Mato Grosso segue como o maior produtor de grãos do país. Reportagem Pablo Mundim.
3: Agricultores familiares que produzem alimentos frescos e saudáveis chegam a quem mais precisa.
4: Assim funciona o PAA, Programa de Aquisição de Alimentos. O governo compra a produção dos pequenos agricultores, garantindo renda para eles, e distribui esses alimentos para instituições públicas que atendem pessoas em situação de vulnerabilidade.
3: Desde o início do programa, o PAA já beneficiou 47 mil associações.
19: Em Tapauá, no Amazonas, o sustento das famílias vem das águas. Com mais de 20 mil habitantes, a economia da cidade é influenciada pela pesca e agricultura de várzea. A Ana Paula Reis Lima lidera a Associação Indígena Povos das Águas, na terra indígena Paricá. Ela conta que o manejo do pirarucu tem mudado a vida das famílias da região, que só neste ano comercializaram 17 toneladas do peixe para a Conab, por meio do Programa de Aquisição de Alimentos.
20: Foi muito boa, né, a gente ter acessado essa política, né, ter chegado até a gente, porque ela valoriza e dá autonomia ao povo.
19: Pelo PAA, o governo compra a produção da agricultura familiar e destina para entidades sociais e instituições públicas que atendem pessoas em situação de vulnerabilidade. Agora, a pesca produzida pela associação que a Ana Paula pertence vai garantir uma refeição de qualidade para quem não teria acesso.
20: A gente se sente feliz pela gente ter entregado um produto de qualidade, um produto da região, né? E de ver esse produto tá chegando na mesa das pessoas que às vezes nem tem as condições de comprar um produto, né, de qualidade, e de atender as próprias pessoas do município, da região.
19: Neste ano, o Ministério do Desenvolvimento e Assistência Social, Família e Combate à Fome destinou 450 milhões para a Companhia Nacional de Abastecimento abastecimento, executar o programa de aquisição de alimentos. Mas, de acordo com o presidente da Conab, Silvio Porto, nos últimos 3 anos, os valores reservados ao programa superam 3 bilhões de reais.
17: Nesses 3 anos, já foram mais de 3,6 bilhões de reais que o MDS destinou para a Conab. Esse programa, ele foi muito relevante para a promoção do direito humano à alimentação, assegurando transferência de renda para essas famílias que produzem alimentos, comida de verdade, e fazendo com que a população em situação de insegurança alimentar seja atendida pelo PAA.
19: O PAA foi criado em 2003 com o objetivo de promover o acesso à alimentação e incentivar a agricultura familiar. Dados da Conab apontam que desde a criação do programa até 2024, cerca de 9 mil organizações produtoras da agricultura familiar foram contratadas por meio do programa, beneficiando 47 mil instituições em todo o país. Reportagem Graziele Bezerra.
4: Representantes do governo brasileiro e da União Europeia se reuniram nesta quarta-feira para discutir as restrições da Europa à carne brasileira.
3: Uma decisão do bloco europeu retira o Brasil da lista de países autorizados a exportar produtos de origem animal a partir de setembro.
4: Ficou definido que nos próximos 10 dias, o governo brasileiro vai enviar informações complementares sobre o uso de antimicrobianos na cadeia de proteína animal.
3: A União Europeia também informou que cada produto, como carnes, ovos e mel, será analisado separadamente.
4: O ministro da Agricultura, André de Paula, disse que o Brasil enviará todas as respostas no prazo.
3: E lembrou que o Brasil tem sólido sistema de defesa agropecuária.
4: O Atlas dos Remanescentes Florestais da Mata Atlântica registrou o menor índice de desmatamento do bioma em 40 anos.
3: De acordo com o INPE, o Instituto Nacional de Pesquisas Espaciais e a Fundação SOS Mata Atlântica, o desmatamento caiu de 14.366 hectares em 2024 para 8.668 hectares em 2025. Que representa uma queda de 40%.
4: Para a pesquisadora do INPE, Silvana Amaral, o resultado é uma conjunção de ações para conter o desmatamento.
0: E a gente atribui isso a um conjunto de medidas que foram tomadas tanto da sociedade civil quanto das políticas públicas, né, voltadas para a contenção do desmatamento. E eu acho que existe também um aumento da consciência, sabe, das pessoas na conservação dessas áreas de Mata Atlântica. Tem várias iniciativas de produção de mudas, distribuição de mudas, de regeneração induzida para contenção do desmatamento.
3: Pelas redes sociais, o vice-presidente Geraldo Alckmin disse que o resultado reflete o compromisso do Brasil com a preservação ambiental e que mostra o retorno da fiscalização e o combate sério ao desmatamento em todas as regiões do país.
4: Atualmente, o país conta com cerca de 24% da cobertura original da Mata Atlântica. Desse total, cerca de 12% correspondem às chamadas florestas maduras, que são monitoradas pelo Atlas.
3: Cooperativas e associações da agricultura familiar que atuam no Cerrado podem inscrever projetos voltados para a produção de alimentos no edital Cerrado Mais Cooperativo.
4: Os projetos devem incluir ações de beneficiamento e comercialização e ter valor mínimo de 5 milhões de reais, abordando empreendimentos coletivos no bioma.
3: A iniciativa é uma parceria entre o Ministério do Desenvolvimento Agrário e Agricultura Familiar e o BNDES, o Banco Nacional de Desenvolvimento Econômico e Social.
4: A chamada prioriza a inclusão produtiva de mulheres, jovens, extrativistas e povos e comunidades tradicionais.
3: As inscrições podem ser realizadas até o dia 31 de julho e os detalhes da chamada pública estão disponíveis em bnds.gov.br.
4: Após as secas históricas registradas em 2023 e 2024 na Amazônia, o governo do Brasil antecipa ações para enfrentar o período.
3: As iniciativas querem evitar prejuízos ao transporte de passageiros, ao abastecimento de cidades e ao fluxo de cargas na região norte.
21: O governo do Brasil antecipou medidas para reduzir os impactos de uma possível nova estiagem na Amazônia este ano. Entre as ações previstas, incluem o planejamento de dragagens, manutenção de hidrovias, reforço na sinalização náutica e monitoramento contínuo das condições de navegabilidade. O objetivo é preservar o transporte de passageiros, garantir o abastecimento das cidades e manter o fluxo de cargas na região norte. A iniciativa foi motivada pelas secas históricas de 2023 e 2024, que afetaram diretamente no abastecimento e na mobilidade na região norte, como nos municípios de Manacapuru, Tabatinga, Itacoatiara e Parintins. Além dos impactos logísticos, a estiagem provocou isolamento de comunidades ribeirinhas e indígenas e aumentou os desafios de abastecimento em municípios dependentes do transporte hidroviário. Nos últimos anos, rios como Amazonas e o Solimões registraram níveis críticos, comprometendo a navegação e afetando diretamente a mobilidade e o abastecimento de municípios da região. Diante desse cenário, o Ministério de Portos e Aeroportos e o Departamento Nacional de Infraestrutura de Transportes passaram a estruturar ações permanentes para períodos de seca. As ações incluem acompanhamento técnico contínuo das cotas dos rios, definição antecipada de trechos prioritários para dragagem e articulação com operadores logísticos da região norte. Thaisa Vitória para a Voz do Brasil.
4: Forma simples do governo contratar serviços de microempreendedores individuais.
3: Pela plataforma Contrata Mais Brasil, é possível encontrar serviços como pequenos reparos e jardinagem.
4: E agora a ferramenta ampliou o número de atividades disponíveis, de 47 para 107.
3: Com essa ampliação, o Ministério da Gestão e da Inovação em Serviços Públicos espera alcançar mais de 1 milhão de profissionais.
1: O pernambucano Gutenberg da Silva Ferreira é microempreendedor individual desde 2021. Ele conta que durante um tempo prestava serviços de elétrica, encanamento e pequenas obras para complementar a renda da família, enquanto mantinha um trabalho fixo. A mudança começou em 2025, quando Gutenberg se cadastrou na plataforma Contrata Mais Brasil do governo federal e começou a ter acesso a mais oportunidades de contratação. Com o aumento dos serviços, ele relembra como viu seu faturamento dar uma guinada.
2: O ano passado faturei 60 mil, só através da plataforma. Aumentei minha renda, consegui ter mais tempo com a família.
1: Desde 2025, microempreendedores individuais, fornecedores de alimentos, incluindo agricultores familiares, cooperativas e empresas de todos os tamanhos, podem oferecer seus serviços diretamente ao governo por meio da plataforma Contrata Mais Brasil. O funcionamento é simples. O órgão público abre um chamado com a necessidade de serviço ou de aquisição de alimentos e os fornecedores cadastrados podem enviar suas propostas com o preço pelo qual realizariam o trabalho. No final do prazo, o órgão escolhe a melhor proposta e fecha a contratação. O modelo tem dado tão certo que em abril o Ministério da Gestão e da Inovação em Serviços Públicos ampliou de 47 para 107 o número de atividades que integram as categorias de serviços disponíveis no Contrata Mais Brasil. Com a mudança, a medida deve alcançar mais de 1 milhão de MEIs no país, segundo o secretário de Gestão e Inovação, Roberto Pojo.
22: A gente aumentou mais 60 serviços. Você imagina, né? 107 serviços, a gente pode contratar, acho que, praticamente tudo que é necessário ali para o ente público. Com essa ampliação, a gente olhando a base de cadastros de MEIs no Brasil, a gente alcança o potencial de 1,3 milhões de profissionais.
1: Em pouco mais de um ano, o Contrata Mais Brasil já movimentou mais de 20 milhões de reais em recursos públicos e gerou mais de 6.500 oportunidades, de acordo com dados do governo. Para se cadastrar, basta acessar o site gov.br/Contrata Mais Brasil. Reportagem Gabriela Noronha.
4: Começa amanhã o pagamento do quarto lote do abono salarial, que beneficiará mais de 4 milhões de trabalhadores dos setores público e privado.
3: Vão receber o benefício os nascidos nos meses de maio e junho, inscrito no PIS ou PASEP há pelo menos 5 anos.
4: E aqueles que receberam até R$ 2.766 por mês e trabalharam pelo menos 30 dias com carteira assinada.
23: Trabalhadores nascidos em maio e junho começam a receber nesta sexta-feira, dia 15, o quarto lote do abono salarial do PIS/PASEP. Segundo o Ministério do Trabalho e Emprego, mais de 4 milhões e meio de pessoas tem direito ao benefício neste lote, totalizando a liberação de 5 bilhões e 700 milhões de reais. Em 2026, o calendário de pagamento do abono salarial referente ao ano base de 2024 iniciou os pagamentos em 16 de fevereiro. Os valores vão ficar disponíveis aos trabalhadores até o fim do calendário. O pagamento será feito pela Caixa Econômica Federal para trabalhadores da iniciativa privada e pelo Banco do Brasil para servidores públicos. Tem direito ao abono quem está inscrito no PIS ou PASEP há pelo menos 5 anos, recebeu até R$ 2.766 por mês, em média, no ano base, e trabalhou pelo menos 30 dias com carteira assinada. O pagamento do PIS vai ser feito prioritariamente em conta da Caixa ou pelo aplicativo Caixa Tem. Já o PASEP será pago em conta bancária via PIX, TED ou presencialmente nas agências do Banco do Brasil. As consultas podem ser feitas pela Carteira de Trabalho Digital no portal gov.br, pelo telefone 158 ou nas Superintendências Regionais do Trabalho. Lucília Araújo para a Voz do Brasil.
5: Essas foram as notícias do Governo do Brasil.
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4: Fique agora com as notícias do Poder Judiciário e do Congresso Nacional. Boa noite.
5: Boa noite para você e até amanhã.
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9: STF valida lei sobre igualdade salarial entre homens e mulheres.
24: STJ decide que é incabível mandado de injunção para pedir autorização de plantio doméstico de cannabis.
9: Tribunal Regional Eleitoral de São Paulo busca voluntários com conhecimento em Libras para as eleições deste ano.
24: Boa noite, eu sou Marcela Luiza.
9: E eu sou Arthur Filho.
24: O Supremo Tribunal Federal, por unanimidade, decidiu que é constitucional a lei que cria mecanismos para garantir igualdade salarial entre homens e mulheres.
9: O plenário declarou constitucional a lei número 14.611 de 2023 e julgou improcedentes as ações que questionavam a norma. Marcelo Della Libera.
25: Por unanimidade, o Supremo Tribunal Federal validou a lei que obriga empresas com mais de 100 funcionários a adotar medidas para promover a igualdade salarial entre homens e mulheres que exercem a mesma função. Entre outros pontos, a norma obriga a divulgação de critérios remuneratórios em relatórios de transparência que devem ser enviados ao Ministério do Trabalho e Emprego sob pena de multa. Uma vez constatada a desigualdade salarial, eles devem elaborar um plano de ação para mitigá-la, com metas e prazos.
24: Não cabe mandado de injunção com o objetivo de obter autorização para importação e cultivo doméstico da cannabis sativa à pessoa física.
9: A decisão é do STJ, Fátima Uchoa.
26: Mandado de injunção é uma ação usada quando a falta de norma impede o exercício de direitos previstos na Constituição. Um homem ajuizou ação desse tipo contra o Ministério da Saúde e a Anvisa, alegando omissão na regulamentação do tema. Mas a Corte Especial do STJ avaliou que, ainda que se reconheça lacuna normativa sobre o tema, o mandado de injunção não permite que o Judiciário substitua os poderes legislativo e executivo para decidir sobre a possibilidade de cultivo individual da planta. E, segundo o relator ministro Og Fernandes, o ordenamento jurídico brasileiro não reconhece, no nível constitucional, direito ao cultivo particular de plantas que estão sujeitas a controle especial.
24: Justiça do Trabalho deve julgar ação contra a União sobre combate ao trabalho escravo.
9: O processo questiona a falta de recursos para a fiscalização. Larissa Batista.
27: Na ação, o Ministério Público do Trabalho alegava que, desde 2017, a União deixou de destinar recursos para o Grupo Especial de Fiscalização Móvel, responsável pelas operações de combate ao trabalho análogo à escravidão em todo o território nacional. Para o Tribunal Superior do Trabalho, é dever da Corte garantir o cumprimento das normas de proteção ao trabalhador e dos direitos fundamentais no ambiente de trabalho, mesmo que não exista vínculo formal. Por isso, a Justiça do Trabalho é competente para julgar o caso.
24: O Tribunal Regional Eleitoral de São Paulo lançou uma nova campanha.
9: O intuito é chamar voluntários que saibam língua brasileira de sinais a Libras para ajudar nas eleições de 2026. Estevão Furtado.
7: O tema é Traduz a Cidadania em Libras. Seja apoio Libras nas eleições de 2026. A ação busca facilitar o voto de pessoas surdas ou com deficiência auditiva. As inscrições vão até 1º de junho pelo formulário disponível na área Mesários no site do Tribunal. Quem participar vai receber e orientar eleitores, mostrar onde fica a sessão eleitoral e tirar dúvidas no dia da votação. Além de ajudar a democracia, os voluntários recebem R$ 65,00 por dia trabalhado de auxílio alimentação. Tem direito à folga em dobro pelos dias trabalhados, sem desconto no salário e podem usar as horas como atividade complementar na faculdade.
24: Justiça condena...
7: Recebem R$ 65,00 por dia trabalhado de auxílio alimentação. Tem direito à folga em dobro pelos dias trabalhados, sem desconto no salário e podem usar as horas...

0: de que foi substituída por prestação de serviços à comunidade ou entidades públicas, além do pagamento de multa. Ainda cabe recurso da decisão.
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1: Uma boa noite.
2: Boa noite a você.
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1: Eu sou Paula Groba.
2: E eu sou Ricardo Nakaoka.
1: E estes são os destaques de hoje do Jornal do Senado, que começa agora.
2: Combustíveis mais baratos. Chega ao Congresso MP para reduzir preço da gasolina e do diesel.
1: Comissão vai votar proposta que destina 30 bilhões a produtores rurais afetados por eventos climáticos.
2: MP que zera taxa sobre compras internacionais de até 50 dólares divide opiniões no Senado.
1: Boa noite.
2: Boa noite.
1: Já está no Congresso Nacional a medida provisória que pode reduzir o preço da gasolina e do diesel para o consumidor final.
2: Editada como resposta à alta do petróleo no mercado internacional em meio ao conflito no Oriente Médio, a MP já está em vigor. Mas para se tornar lei definitivamente, a proposta ainda precisa ser aprovada pelo Congresso. Reportagem de Alexandre Campos.
3: Segundo o governo, a medida no caso da gasolina representará uma redução de até 89 centavos por litro. Em relação ao diesel, 35 centavos. Para isso, será pago aos produtores e importadores de combustíveis o valor correspondente à dedução de contribuição para o PIS/PASEP, da COFINS e da CID Combustíveis incidentes sobre a gasolina e o diesel. Os produtores e importadores terão que comprovar por meio de documentos fiscais de que o total recebido foi efetivamente repassado aos consumidores. Líder do governo no Senado, Jax Wagner, do PT da Bahia, lembrou que a MP pode impedir uma alta generalizada nos preços.
4: O presidente tem que reagir para evitar que, inclusive, se comprometa a economia nacional, provocando uma inflação acima daquilo que a gente já tem da meta que está colocada.
3: Para os senadores Alci Lucas, do PL do Distrito Federal, a medida provisória será válida se houver fiscalização.
5: Só tem que ver agora o controle disso, né? Tem que controlar para ver se realmente, na bomba, se o consumidor vai sentir isso.
3: A subvenção terá vigência de 2 meses e poderá ser prorrogada por ato do Executivo.
1: A Comissão de Educação voltou a debater o projeto que proíbe a venda, publicidade e distribuição de alimentos ultraprocessados no ambiente escolar.
2: Entidades da indústria alimentícia afirmaram que o projeto ainda precisa de mais discussões, mas especialistas reforçaram que alimentos ricos em açúcar, gordura e sal contribuem para a obesidade, cáries e outros problemas de saúde. Repórter Rodrigo Rezende.
6: O projeto do senador Jax Wagner, do PT da Bahia, proíbe a distribuição e a comercialização no ambiente escolar de alimentos ultraprocessados, preparações e bebidas com altos teores de calorias, gordura saturada, gordura trans, açúcar livre e sal. Bruna dos Santos Nunes, coordenadora de atenção à saúde dos adolescentes e jovens do Ministério da Saúde, defendeu a proposta.
7: Essa proposta legislativa é um instrumento que é bastante importante para a promoção da saúde, para contribuir com a saúde desses escolares, que valorizem a cultura alimentar local e que derivem de práticas que sejam ambientalmente sustentáveis.
6: Já o presidente executivo da Associação Brasileira da Indústria de Alimentos, João Dornelas, afirmou que o tema precisa de muita discussão, principalmente em relação aos conceitos presentes no projeto, caso da nomenclatura ultraprocessados.
8: É importante ressaltar que os alimentos industrializados, todos eles, são altamente regulados, passam por controle rigoroso de qualidade. Quando eu escuto falar sobre comida de verdade, o que eu ouço de fato é um julgamento moral disfarçado de critério técnico.
6: A senadora doutora Eudócia, do PSDB de Alagoas, ressaltou que a questão do conceito não pode maquiar os problemas que os alimentos possam causar e lamentou o excesso de açúcar, sal e gorduras saturadas em diversos produtos consumidos pelos estudantes.
1: O senador Hamilton Mourão, do Republicanos do Rio Grande do Sul, criticou as ações do governo nas áreas de segurança pública e economia. Segundo ele, o programa Brasil contra o Crime Organizado, com previsão de investimentos de 11 bilhões

0: de reais, representa uma reação tardia ao avanço das facções criminosas.
1: Mourão também afirmou que o governo age com foco eleitoral e defendeu ações permanentes no combate ao crime organizado.
2: O que vemos agora é uma reação tardia, feita às pressas, há poucos meses do calendário eleitoral, porque perceberam que nada fizeram e nem a narrativa na segurança pública conseguiram manter.
0: E o líder do governo no Senado, Jax Wagner, repercutiu em plenário a divulgação de uma gravação entre o senador Flávio Bolsonaro e o empresário Daniel Vorcaro, dono do Banco Master.
1: Em resposta, o vice-líder do PL, senador Isauci Lucas, saiu em defesa de Flávio Bolsonaro. Pelas redes sociais, o senador afirmou que a conversa com Vorcaro teve como objetivo buscar recursos para um filme sobre o ex-presidente Jair Bolsonaro. Os detalhes com o repórter Márcio Maturana.
3: Repercutiu no plenário do Senado a divulgação de áudios do senador Flávio Bolsonaro, do PL do Rio de Janeiro, pedindo mais dinheiro a Daniel Vorcaro, dono do Banco Master, para financiar um filme sobre seu pai, o ex-presidente Jair Bolsonaro. O senador Jax Wagner, do PT da Bahia, disse que a gravação revela uma relação próxima entre os dois.
4: O senador Flávio Bolsonaro, em diálogos muito particulares, solicitando 140 milhões de reais para terminar o filme sobre o ex-presidente seu pai. Eu não estou dizendo que tem dolo aqui, mas demonstra que ele tinha uma relação, senão não estaria ligando para ele, dizendo: tamo junto sempre.
3: Isauci Lucas, do Distrito Federal, é vice-líder do PL e fez uma parte defendendo Flávio Bolsonaro.
5: O pedido de patrocínio é uma coisa que, se o cara patrocinava tudo, não quer dizer que houve, por parte do pedido, que houve corrupção. Muito pelo contrário, houve um pedido, como a gente recebe todo dia pedidos de patrocínio e também de emendas para determinados eventos. Então é só para colocar isso muito claro. Posição do PL.
3: Flávio falou nas redes sociais sobre o pedido de dinheiro.
6: Eu conheci Daniel Vorcaro em dezembro de 2024. Não tinha mais governo Bolsonaro, não tinha absolutamente nenhuma acusação contra ele. O que acontece é que, com o passar do tempo, ele simplesmente parou de honrar com as parcelas do contrato. Sim, tinha um contrato que, ao ele não pagar essas parcelas, tinha uma grande chance de o filme sequer ser veiculado, do filme sequer ser concluído.
3: Flávio Bolsonaro disse que é fundamental instalar uma CPI para investigar o Banco Master.
0: Produtores rurais prejudicados por enchentes, secas e outros eventos climáticos extremos poderão receber um apoio de 30 bilhões de reais.
1: A proposta, que busca amenizar os prejuízos no campo, deve ser votada na próxima terça-feira pela Comissão de Assuntos Econômicos. Os detalhes na reportagem de Maurício De Sante.
7: O projeto prevê o uso de recursos do Fundo Social do Pré-Sal para a renegociação de dívidas de produtores rurais que tiveram prejuízos nas safras em razão do clima, caso de enchentes, geadas e secas. O objetivo final é garantir juros baixos e prazos de 10 anos para quem comprovadamente perdeu mais de 30% da produção. O limite da ajuda aos produtores será de 30 bilhões de reais, como explicou o relator, senador Renan Calheiros, do MDB de Alagoas.
8: Com tetos de 10 milhões por beneficiário e de 50 milhões por associação ou cooperativa, com prazo de 10 anos, com 3 anos de carência e taxas de juros de 3,5% ao ano. Para o Programa Nacional de Fortalecimento da Agricultura Familiar, 5,5% ao ano. Para o Programa Nacional de Apoio ao Médio Produtor Rural, e 7,5% ao ano para os demais produtores.
7: Um pedido de vista adiou a votação da proposta para terça-feira da semana que vem, dia 19, data em que também deve acontecer a votação no plenário.
0: E o governo decidiu zerar o imposto sobre compras internacionais de até 50 dólares, a chamada taxa das blusinhas.
1: A medida provisória que acaba com a cobrança já chegou ao Congresso Nacional e agora será analisada por deputados e senadores. No Senado, a decisão do governo dividiu opiniões entre parlamentares. A reportagem é de Marcela Diniz.
9: Na época de sua criação, a equipe econômica do governo Lula argumentou que a tributação de 20% nas compras de pequeno valor protegeria o varejo nacional. Para o líder do governo no Senado, o senador Jax Wagner, do PT da Bahia, a medida provisória é fruto de reavaliação interna, que considerou maior o prejuízo das famílias consumidoras do que a arrecadação com a taxa das blusinhas.
10: Na minha opinião, pela avaliação que o governo fez, a arrecadação não foi tão significativa quanto se imaginava, e prejuízo, principalmente para as famílias mais mais humildes do ponto de vista financeiro, ou seja, que não tem tanto poder aquisitivo, foi muito grande.
9: O senador Efraim Filho, do União da Paraíba, aponta prejuízo à produção nacional e defende emenda de compensação.
11: Quem sabe a gente pode fazer uma emenda na medida provisória para que a mesma condição que está sendo dada para as compras internacionais seja dada também às empresas nacionais, às empresas brasileiras.
9: A MP que permite o fim da taxa das blusinhas será analisada primeiramente por uma comissão formada por deputados e senadores.
1: Com edição de Paula Groba e trabalhos técnicos de João Lira, o Jornal do Senado fica por aqui. Acompanhe agora as notícias da Câmara dos Deputados. Boa noite.
0: Boa noite e até amanhã.

0: Câmara aprova marco legal para o transporte público coletivo urbano.
1: Plenário cria regime especial de tributação para entidades desportivas.
0: Deputados modernizam a lei das sociedades anônimas do futebol.
1: Boa noite. O plenário da Câmara aprovou projeto que deixa claro que as sociedades anônimas de futebol não respondem por dívidas antigas dos clubes. O repórter Marcelo Larche explica a nova lei.
2: A Câmara dos Deputados aprovou o projeto que muda as regras das chamadas sociedades anônimas do futebol, conhecidas como SAFs. Esse modelo foi criado em 2021 para permitir que clubes de futebol se transformassem em empresas com entrada de investidores e gestão mais profissional. O projeto foi apresentado pelo senador Rodrigo Pacheco, do PSD de Minas Gerais, também autor da lei original que deu origem às SAFs. Uma das principais alterações é deixar claras as responsabilidades do clube original e da empresa criada. A SAF não responde automaticamente pelas dívidas antigas do clube, a não ser quando isso for definido em contrato. Ao mesmo tempo, o projeto cria mecanismos para ajudar no pagamento dessas dívidas. Parte das receitas da SAF, como uma parcela do faturamento e dos lucros, deverá ser destinada ao clube original para quitar débitos anteriores. O texto também traz mudanças na gestão dessas empresas. Passa a ser obrigatória a presença de membros independentes nos conselhos e aumenta a exigência de transparência com divulgação de atas das reuniões e da lista de acionistas. Outra medida é a exigência de que administradores estrangeiros tenham um representante legal no Brasil, responsável por responder a processos na justiça. O projeto ainda prevê que as SAFs desenvolvam programas sociais e educacionais em parceria com escolas públicas, usando o futebol como ferramenta de formação. Mas o trecho que exime as SAFs de se responsabilizarem pelas dívidas dos clubes, com exceção daquelas acordadas entre as duas partes, foi criticado pelo deputado Bongás, do PT do Rio Grande do Sul.
3: Diz o seguinte: a Sociedade Anônima de Futebol não responde às obrigações, exceto quando as obrigações que lhe forem expressamente transferidas. Então, se um clube anterior não transferiu expressamente a situação de delito que tinha em relação a um jogador de futebol, por exemplo, que não foi feito o seu pagamento devido, a SAF não tem responsabilidade com isso. Mas isso nós não podemos aceitar.
2: Relator da proposta, o deputado Fred Costa, do PRD de Minas Gerais, afirmou que as mudanças fortalecem o modelo das SAFs e ajudam a atrair investimentos para o futebol brasileiro. Ele diz que responsabilizar as sociedades anônimas por dívidas antigas dos clubes é um risco para o investimento nas empresas esportivas.
4: Se um clube mal gerido tiver mais uma vez dívidas de milhões e milhões administrando-se um clube de lazer, por exemplo, a SAF vai ter que se responsabilizar? Isso é uma tremenda aberração. Isso é uma insegurança jurídica descabida, onde ninguém vai querer investir no futebol.
2: O projeto que atualiza as regras das sociedades anônimas do futebol, depois de aprovado pela Câmara e pelo Senado, seguiu para a sanção presidencial e já pode virar lei. Da Rádio Câmara de Brasília, com informações de Daniele Lessa, Marcelo Larcher.
0: Esporte. Os deputados também aprovaram regime tributário especial para clubes esportivos sem fins lucrativos. A repórter Daniele Lessa acompanhou a votação.
5: A Câmara dos Deputados aprovou o projeto que cria um regime tributário especial para associações esportivas sem fins lucrativos, como clubes que mantêm equipes de futebol, vôlei, natação e outras modalidades. O projeto foi apresentado pelo deputado Roberto Duarte, do Republicanos do Acre, e cria o chamado RETAD, um sistema simplificado para o pagamento de tributos federais, estaduais e municipais. O novo regime será opcional e valerá para entidades esportivas certificadas ligadas aos movimentos olímpico, paralímpico, clubístico e educacional. Os clubes poderão recolher vários tributos em um único pagamento mensal, com cobrança de 5% sobre a receita bruta. Esse percentual reúne impostos federais, a nova contribuição sobre bens e serviços, a CBS, e o imposto sobre bens e serviços, o IBS, criado pela reforma tributária. Entre as receitas que não entram no cálculo dos tributos estão doações, recursos de loterias, patrocínios incentivados e contribuições pagas por associados. Na prática, o projeto cria para os clubes associativos um modelo parecido com o já existente para as SAFs, as Sociedades Anônimas do Futebol. As SAFs funcionam como empresas, enquanto muitos clubes tradicionais continuam organizados como associações sem fins lucrativos. Segundo o relator da proposta, deputado Dr. Luizinho, do PP do Rio de Janeiro, A reforma tributária poderá aumentar a carga de impostos desses clubes tradicionais, criando diferença de tratamento entre os dois modelos. Ele destacou também que os clubes poderão reduzir parte do imposto devido caso invistam em modalidades olímpicas e paralímpicas além do futebol, desde que mantenham pelo menos 6 modalidades esportivas diferentes.
6: Se a dedução fica condicionada à comprovação de investimento contínuo e da participação regular em competições oficiais de âmbito nacional ou internacional de no mínimo 6 modalidades olímpicas ou paralímpicas distintas do futebol.
5: O deputado Luiz Lima, do Novo do Rio de Janeiro, defendeu a proposta, destacando a importância dos clubes na formação do esporte brasileiro.
7: Se a gente vê o Grêmio Náutico União, se a gente vê o Corinthians, o Pinheiros, se a gente vê o Sport Recife, se a gente vê os clubes aqui de Brasília, são eles que levam os atletas olímpicos, são eles que fazem as equipes esportivas. Então esse projeto é muito oportuno, porque eu vou repetir, no Brasil a base esportiva é realizada nos clubes.
5: O projeto que cria um regime tributário especial para associações esportivas sem fins lucrativos seguiu para análise no Senado. Da Rádio Câmara de Brasília, Daniele Lessa.
0: Segurança Pública.
1: Márcio Gerri, do PCdoB do Maranhão, defende o programa Brasil contra o Crime Organizado, lançado pelo governo federal. Ele explica que o plano prevê ações integradas entre os entes federados, inteligência policial e combate ao financiamento do crime.
0: O deputado sustenta que o fortalecimento das instituições de segurança é essencial para reduzir a violência e conter a influência do crime organizado. Márcio Gerri ressalta ainda a importância da cooperação entre os três poderes para fortalecer o enfrentamento às facções criminosas.
1: Na opinião de Sargento Gonçalves, do PL do Rio Grande do Norte, o programa do governo de combate ao crime organizado não é eficaz porque prioriza medidas de desencarceramento. Ele acrescenta que a flexibilização de punições enfraquece a atuação das forças de segurança.
0: Sargento Gonçalves também questiona o investimento de 11 bilhões de reais na área, ao afirmar que parte dos recursos viria de empréstimos do BNDES e de fundos já existentes. Para ele, a crise de violência no Rio Grande do Norte reflete falhas nas políticas de segurança adotadas pelo PT.
1: Já Benedita da Silva, do PT do Rio de Janeiro, celebra o lançamento do programa Brasil contra o Crime Organizado e defende os investimentos do governo federal na segurança. Ela ressalta que a iniciativa prevê recursos e ações articuladas para enfrentar as facções criminosas.
0: A deputada observa que o programa foi construído em diálogo com governadores e autoridades da segurança pública. Benedita da Silva entende que o fortalecimento das polícias e o combate ao suporte financeiro das organizações criminosas podem contribuir para reduzir a violência no país.
1: Luiz Carlos Rauli, do Podemos do Paraná, questiona a demora do governo federal para lançar um programa de combate ao crime organizado. O deputado ainda alerta que a maior parte dos investimentos consiste em empréstimos que deverão ser pagos pelos estados.
0: Na opinião de Luiz Carlos Rauli, o governo prioriza estratégias eleitorais em vez de soluções estruturantes para o futuro do país. O parlamentar responsabiliza gestões petistas pelo aumento da violência e pelo endividamento da população.
1: Heloísa Helena, da Rede do Rio de Janeiro, defende mais investimentos em políticas sociais e ações de prevenção à violência em áreas vulneráveis. Ela observa que a ausência de políticas públicas permanentes facilita o recrutamento de crianças e jovens pelo crime organizado.
0: Para Heloísa Helena, nenhum governo brasileiro investiu de forma adequada no fortalecimento das polícias e em políticas sociais eficazes. A parlamentar acredita que a vulnerabilidade social favorece a cooptação de jovens pelo narcotráfico.
1: Fernando Rodolfo, do PRD de Pernambuco, assinala o início dos trabalhos da comissão externa sobre a exploração sexual infantil durante a campanha do Maio Laranja. O deputado aponta o aumento dos registros de estupro de vulnerável como sinal de falhas no sistema de proteção.
0: Fernando Rodolfo cita casos recentes de violência sexual contra crianças para defender uma atuação mais firme do parlamento. Ele explica que a comissão temporária vai apurar denúncias e promover audiências públicas para sugerir medidas de enfrentamento à exploração sexual e ao tráfico infantil. Transportes.
1: A Câmara aprovou um marco legal para o transporte público coletivo urbano. O repórter Antônio Vital acompanhou a votação.
8: A Câmara dos Deputados aprovou o projeto que cria uma rede única e integrada de transporte público coletivo envolvendo o governo federal, estados e municípios. O projeto, que já passou pelo Senado, cria um marco legal do transporte público coletivo urbano, com inovações como gestão compartilhada, previsão de recursos no orçamento para cobrir os custos de gratuidades e tarifas reduzidas, metas de universalização e transição energética, além de transparência sobre custos e fiscalização. De acordo com o relator da proposta, deputado José Priante, do MDB do Pará, a integração física, operacional e tarifária é essencial para o aumento da oferta e para a melhoria da qualidade do serviço prestado à população. O projeto também separa a tarifa cobrada do passageiro da remuneração da empresa de ônibus, que ficará vinculada ao cumprimento de metas de desempenho e qualidade. A medida pretende evitar que o usuário arque com custos que não estão relacionados diretamente com a prestação do serviço. Da mesma forma, ao prever que gratuidades e descontos devem ser cobertos por recursos do orçamento, a medida impede a transferência desses custos aos demais passageiros. O projeto inicial chegou a prever regras para a criação de tributos locais para financiar o transporte, mas esse trecho foi retirado depois de críticas de diversos partidos, como o Missão e o Novo. Para o deputado Gilson Marques, do Novo de Santa Catarina, criar uma legislação única para o transporte coletivo urbano de todas as cidades não vai melhorar o sistema atual. Já o deputado Kim Kataguiri, do Missão de São Paulo, disse que o projeto não facilita a entrada de novas empresas de ônibus no setor e dificulta a operação de empresas de transporte por aplicativo ao exigir o regime de permissão no lugar da modalidade de autorização, mais simples, em vigor hoje.
9: O texto acaba com esse regime e exige, no mínimo, um regime de permissão que hoje não está sendo exigido pela NTT para esse transporte, principalmente por meio de aplicativos de ônibus interestaduais. Na minha avaliação, esse é um modelo que ajuda a quebrar um transporte que hoje é menos previsível, tem uma tarifa mais cara e tem ônibus de menor qualidade do que hoje são prestados por aplicativos.
8: O texto inclui diretrizes de sustentabilidade, como a redução dos impactos ambientais do transporte e o incentivo à modernização da frota com tecnologias mais limpas. O projeto foi defendido pela maioria do plenário. Para o deputado Hildo Rocha, do MDB do Maranhão, a proposta prevê repressão ao transporte ilegal, moderniza o sistema e favorece os municípios.
10: Nós temos que reconhecer que o transporte público em quase todas as cidades é um verdadeiro caos. Ônibus velho, ônibus sucateado, não tem horário de saída nem de chegada, não tem respeito aos usuários, mas tudo isso porque há, de fato, uma falta de interesse por parte dos municípios de bancar o déficit que existe, o déficit tarifário.
8: O projeto que institui um marco legal do transporte público coletivo urbano seguiu para a sanção presidencial e pode virar lei. Rádio Câmara de Brasília, com informações de Daniele Lessa, Antônio Vital.
0: Desenvolvimento Regional. De acordo com Jorge Araújo, do PP, o governo da Bahia enfrenta dificuldades nas áreas de segurança pública, saúde e infraestrutura. Segundo o parlamentar, o aumento da violência na capital e no interior ampliou a sensação de insegurança no estado.
1: Jorge Araújo também acusa o governo da Bahia de fazer promessas sem apresentar resultados concretos. O deputado cita problemas na regulação da saúde, critica as condições da BR-324 e questiona o andamento das obras da ponte Salvador-Itaparica.
0: Política. Jorge Sola, do PT da Bahia, denuncia o que considera uso político da decisão técnica da Anvisa sobre o recolhimento de lotes de detergente fabricados por uma empresa de doadores da campanha de Jair Bolsonaro em 2022. Ele pede o fim dos ataques a órgãos de fiscalização.
1: Para Jorge Sola, o discurso de perseguição política e o incentivo ao uso de produtos interditados ignoram riscos à saúde, demonstram irresponsabilidade da oposição com a vida dos brasileiros e visam apenas encobrir denúncias de corrupção e falhas em privatizações.
0: Justiça. Érica Cocai, do PT do Distrito Federal, associa integrantes do campo bolsonarista ao caso do Banco Master e defende o aprofundamento das investigações sobre irregularidades financeiras. Segundo ela, documentos e diálogos divulgados pela imprensa apontam relações políticas e econômicas entre investigados e aliados do ex-presidente.
1: Érica Cocai também critica o financiamento de campanhas e operações financeiras envolvendo agentes públicos e privados ligados ao Banco Master. A deputada cobra a punição dos envolvidos no que ela classifica como um dos maiores escândalos financeiros do país.
0: Padre João, do PT de Minas Gerais, apoia a decisão do STF de suspender a lei da dosimetria e critica iniciativas para alterar a legislação. Para ele, é inaceitável que mudanças aprovadas pelo Congresso possam beneficiar condenados por crimes graves e investigados por tentativa de golpe de Estado.
1: O deputado também elogia a atuação do governo federal na área de segurança pública e defende mais participação da União no setor. Padre João pede ainda mais emendas parlamentares e apoio das prefeituras para a compra de equipamentos policiais para o Estado de Minas Gerais.
0: Turismo. Os deputados aprovaram dedução do imposto de renda para doações ao setor de turismo. A repórter Maria Neves explica quais são os limites.
11: Aprovado na Comissão de Constituição e Justiça da Câmara dos Deputados, projeto que permite deduzir do imposto de renda doações e patrocínios para incentivar o turismo, seguiu para análise do Senado. Pela proposta, tanto pessoas físicas quanto empresas poderão descontar do tributo devido até 100% do valor doado e até 75% do investimento em patrocínio a atividades turísticas. Autor da proposta, o deputado Felipe Carreiras, do PSB de Pernambuco, argumenta que o turismo representa uma atividade relevante para a economia porque permite a entrada de capitais de forma mais rápida que outras formas de investimento. Além disso, ressalta que o setor tem potencial para criação e manutenção de empregos, geração de renda e indução do desenvolvimento regional. Felipe Carreiras explica como o projeto, se for aprovado também pelo Senado e entrar em vigor, poderá beneficiar o setor de turismo.
12: No mundo é o setor que mais gera emprego e agora o setor turístico poderá fazer a reforma em equipamentos turísticos, publicidade institucional de regiões de interesse turístico, poderá patrocinar festas e eventos de atividades turísticas, poderá patrocinar feiras, convenções, promoção de programas para propiciar a detecção de desenvolvimento de novos potenciais turísticos, capacitação de mão de obra de interesse turístico e obras de infraestrutura turística, ou seja, toda a cadeia produtiva do setor será beneficiada com essa lei histórica.
11: Ainda de acordo com o texto aprovado, as doações serão limitadas a 1% do imposto de renda devido no ano. Além disso, as pessoas jurídicas não poderão descontar doações e patrocínios ao turismo na apuração do lucro real. O projeto ainda proíbe incentivos a atividades desenvolvidas pelo próprio contribuinte doador e o uso dos recursos recebidos para pagamento de gastos com pessoal ou de encargos sociais. Quem receber doações ou patrocínios que podem ser deduzidos do imposto de renda deverá comunicar os valores arrecadados aos Ministérios do Turismo e da Economia. Também ficarão obrigados a apresentar demonstrações financeiras anuais certificadas por auditores independentes e comparecer do Conselho Fiscal. Da Rádio Câmara de Brasília, Maria Neves.
1: Eduardo Bismarck, do PV, comemora a realização do 10º Salão do Turismo, que aconteceu de 7 a 9 de maio no Centro de Eventos do Ceará, em Fortaleza. O deputado lembra que essa é a primeira vez que o Nordeste recebe o evento.
0: Eduardo Bismarck ressalta o potencial da região no turismo, com geração de emprego e oportunidades que impactam diretamente no comércio local. Ele também aponta que o evento fortalece a circulação de recursos na economia ao reunir empresas, trabalhadores, visitantes e representantes do setor.
1: Termina aqui o Jornal Câmara dos Deputados com trabalhos técnicos de Everson Urani e apresentação de José Carlos Andrade e Luciana Vieira. Uma boa noite para você.
0: Uma ótima noite. A Voz do Brasil volta amanhã. Você ouviu A Voz do Brasil. Boa noite.

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0: 10 e 6.

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4: 10:32. 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

0: 10:46.
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1: 11:18.
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1: Imigrantes. 11:31.
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1: Meia-noite e 3. 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

meia-noite 16. 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

0: meia-noite e 31.
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Meia-noite 47. 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

0: 1:17.
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0: 1:30.
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0: 1h48.
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1: 12h47.
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0: 11:32. 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

10h45. 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
1: Cheguei. Cheguei, Brasil.
2: Eita, nós, eu cheguei por aqui, viu? Mas hoje minha garganta não tá ajudando muito não, tá? Bom dia pra você, obrigado pelo carinho da audiência, 4:02. Eu vou levar o programa hoje um pouquinho mais devagar, viu, gente? Um pouquinho mais devagar, porque a garganta não tá ajudando, infelizmente. Hoje, dia 15 do mês de maio de 2026, começa agora pelas suas YA 780, Rádio Imigrantes FM 100,9. Peraí, deixa eu ver um negócio aqui, gente. Eita, nós, hein? 780, Rádio Imigrantes FM 100,9. Começa por aqui mais um programa Bom Dia T.O. Hoje, 4 horas, agora são 4:03. Bom dia pra você do outro lado do rádio. Obrigado pelo carinho da audiência. Hoje a garganta não tá ajudando, eu vou devagar hoje, tá, gente? Um pouquinho mais devagar, porque senão não consigo conduzir o programa até o final, tá certo? Obrigado pelo carinho da audiência. Eu vou suspender até sorteio hoje, né? Eu vou suspender sorteio hoje porque, infelizmente, a garganta não tá ajudando, tá? Nós temos aqui uns refrigerantes, né? A mulherada esse dia que clamou aí. Ah, eu quero ganhar um refrigerante sem açúcar. Ah, eu quero ganhar não sei o quê. Aí apareceu um refrigerante aqui, uns refrigerantes com açúcar e sem açúcar. E nós vamos sortear, tá? Presente do nosso amigo Alisson, né? Alisson, que trabalha numa empresa aí, né? De uma empresa aí de refrigerantes aqui em Teoflotone, tá? Nós vamos falar mais aqui do nome do nosso amigo Alisson, que tá dando essa força, que gosta do programa, que é apaixonado com o programa. E ele falou, não, eu quero mandar sim, eu vou mandar, porque eu gosto do programa e vou mandar para você dois fardos de refri, tá certo? De uma empresa aqui de Teoflotone, eu tenho certeza que vocês vão adorar, tá certo? Bom dia, você mototaxista, você taxista, motorista de aplicativo, meu caro amigo caminhoneiro, obrigado pelo carinho da audiência. Você, agricultor, pecuarista, homem do campo, você, lavrador. Bom dia, Gustavo, tá tudo bem com você?
3: Bom dia, Paulo Fernandes. Bom dia também a todos os ouvintes do Bom Dia, Teó.
2: Tá certo, bom dia pra você também, Gustavo. Obrigado pelo carinho da audiência, obrigado pela sintonia.

0: coisa, minha amiga, tá tudo certinho por aí? Eita, nós, hein? Obrigado, viu, gente, pelo carinho, obrigado pela audiência, meu caro amigo. Alô, seu Joaquim, alô, Dona Maria. Como é que tá as coisas, hein, minha amiga? Eita, o som hoje tá gostoso aqui, hein?
1: Eu sou o peão de estância, nascido lá no galpão, e aprendi desde criança.
0: Tá bom demais, imigrantes, agora são 4 horas e 6 minutos. Mas é assim mesmo, né? A

0: Eita, nós é isso aí, viu? É isso aí.
1: É na Leblon. Que o Flamengo ontem tomou uma cacetadinha, né? Oi, pai, para.
0: Começou muito bem o programa hoje, viu? Começou muito bem, cheio de gracinha vocês, né? Ai, caçar civis, cambada. 4:07. Bom dia.
2: Dá pra sacudir nessa?
0: Zezé. Ivete.
2: Ivete,

Música de qualidade, a gente só ouve aqui, né? Imigrantes FM 100,9, programa Bom Dia Teó desta sexta-feira maravilhosa. Temperatura, como é que tá a temperatura aí, hein, gente? Temperatura, jubileu nada, rapaz, até agora não apareceu o jubileu. É, tá difícil aqui, viu, moço? Tá difícil, jubileu some. Temperatura na casa dos 30 graus, né, gente? Não, que 30 graus, 22 graus. É, temperatura bem baixa. Rapaz, que bacana, hein? Tá certo. Imigrantes FM 100,9, você ouviu aí, ó. Rapaz, Bruno Barrone, Filho Pródigo. Tivemos também César e Paulinho Franguinho na panela. E abrindo a nossa sequência, Chico Amado e Xodó, né? Tá bombando. Na realidade é Ivete Sangalo com Zezé, né? Eita, tá com medo de olhar nos seus olhos, tá certo. É, 4 horas e 18 minutos. Ô, gente, você está percebendo que a garganta não está 100% hoje? Deixa eu lubrificar aqui com um pouco de água. Vou evitar falar pouco hoje, viu, gente? Porque senão eu não consigo estender o programa até as 6h30, tá bom? Vai tendo paciência comigo, na medida eu vou atendendo vocês aqui. Olha como é que tá o zap zap aqui, que loucura, gente. Imigrante 100,9, agora são 4 horas e 18 minutos. 4 e 18. Vou um breve intervalo, já já eu volto. Segura aí, tá?

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1: Imigrantes FM, estamos de volta, agora são 4:19, 4:19, tem gente que fica mandando demanda pra rádio, não tem que, aí é o jornalismo, gente, é o jornalismo da Imigrantes, telefone para jornalismo, para matéria, para reclamação, para seu conteúdo, é através do telefone da rádio, 33 99978-3308. Este que é o telefone de jornalismo. Às vezes tem gente que manda demanda aqui pra rádio, não, o locutor não vai ler isso aqui não, gente. O locutor não vai passar sua demanda pro jornalismo, não. Você tem que entrar diretamente com o pessoal do jornalismo. O telefone e o zap da TV, gente. 33 99978-3308. Tem gente que manda demanda aqui. Vou até dar um exemplo. A Menza Guedes, ela mandou ontem aqui diversos conteúdos. Tem que ser pro jornalismo da Imigrantes, tá bom? Não adianta mandar pra rádio, não, que não vai adiantar. O locutor não tem essa autonomia, tá? Tem que ser diretamente pro pessoal de jornalismo. Fala comigo, Dalson. Bom dia. Como é que você tá, meu amigo? Tudo bem por aí?
2: Bom dia, Paulo Fernandes. Como é que tá a força aí, meu jovem?
1: Graças
2: hoje
1: a Deus.
2: É sexta-feira, né? Sextou. E graças a Deus, né? Mais um dia de luta pra nós.
1: Certo.
2: Que nós possa ter um dia abençoado por Deus hoje.
1: É verdade,
2: rapaz. Toca uma música boa pra nós aí. É Zé Mulato e Cassiano, um homem à espingarda. E oferece pra Levi Carvoeiro. Tá naquela grota sozinho lá. Tenha um bom dia aí, meu jovem. Um bom trabalho. Deus possa nos abençoar.
1: Ô, Dalson, obrigado pelo carinho da audiência. Que Deus abençoe você aí no Sítio Recreio em Poté. Tá na sintonia do Bom Dia Teó, lá em Poté. Obrigado. Daqui a pouco eu toco sua música. Segura aí, viu, meu amigo? Segura aí que já nós vamos atender seu pedido. Marcílio, mototaxista, tá com a gente também lá do Minas Nova. Obrigado, Marcílio. Que Deus abençoe poderosamente sua vida, meu irmão. Tamo junto, viu? Valeu, Marcílio. Obrigado, cara. Manda um abraço pra Sérgio também, mototaxista, lá da Júlio Hawaisen. Ele e a sua esposa, Hildeane, também tá na sintonia do Bom Dia T.O. Minha amiga Guila, lá da Colônia. Bom dia, Guila. Como é que tá as coisas, minha amiga? Sexta-feira. Hoje é dia de correria, né, Guila? Mas Deus tá no controle de tudo, né, minha amiga? Torço por você aí, tá? Que Deus abençoe poderosamente a sua vida, tá certo? Paulinho do Corredor Gazinelli tá na Tucaia, só tucaiano, tá falando, tô aqui na sintonia do Bom Dia T.O. Valeu, meu irmão, tamo junto, viu? Obrigado pelo carinho da audiência. Eliel da Matinha, bom dia, Paulo Fernandes, com muita alegria, sextou. Ei, rapaz, é verdade, já fez o café pra minha amiga aí já, né? Se já fez, tá beleza, tá perdoado. Chama a música pra nós aí, solta aí, Chico Rei Paraná.

0: Essa música é bonita demais, né? Eita, Chico Rei Paraná. Eita, rapaz, não são palavras ainda. Deixa eu mandar um abraço pro meu amigo Jansen. Eita, tá lá no Mercado Municipal, na sintonia do Bom Dia T.O., curtindo a nossa programação. Eita, obrigado, meu amigo, que Deus abençoe aí, viu? Meu amigo Jansen. Eita, rapaz, tá lá no Mercado Municipal. Eita, tá aqui, ó, mandando aquele alô especial pra todos, né? Na lanchonete, lá no Mercado Municipal. E ele tá dizendo aqui, estou aqui na escuta do programa, não perco o programa. Olha que bacana, obrigado pelo carinho da audiência. Forte abraço a todos aí do Mercado Municipal, que tá na sintonia do Bom Dia T.O. Obrigado pelo carinho da audiência, obrigado pela sintonia. Meu caro amigo Wilson, o Wilton lá, o Wilton Gomes lá de Mauá, viu, gente? Também tá ligadinho no Bom Dia T.O. Obrigado, seu Wilton. Eita, rapaz, o homem é bom, o homem é espetacular, né? Tá na sintonia também do Bom Dia T.O., curtindo a nossa programação. Sextou, meu povo. Eita, nós, hein? Rapaz, o homem é espingarda. Vamos ouvir, gente.
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1: Agora são 4:33, 4:33, é sextou, né, gente? Eu tomei devagar hoje devido à garganta tá arranhando demais, gente. Deixa eu lubrificar aqui, porque vou tentar conduzir o programa até as 6:30 da manhã. Mandar um abraço pro meu amigo Ed Carlos, lá em Bragança Paulista, ele e sua esposa Jaciara, sua filha Isadora e seus filhos Enzo e também o Gael. E ele tá falando, se possível, toca pra nós aí a solteirona com o Teodoro e Sampaio. Ô Ed Castro, forte abraço pra você aí, meu amigo. Que Deus abençoe sua vida aí, viu? Abençoe toda a sua família aí, meu patrão. Tamo junto e misturado, tá certo? Deixa eu mandar um abraço pra minha amiga Jéssica e meu amigo Fernando, lá da JF Delícias Caseiras. Como sempre, a competente Jéssica, que eu vou falar com você, tem uma mão de anjo, viu? Tem uma mão de anjo. A esposa de Fernando sabe fazer, sabe preparar rosca caseira, bolos maravilhosos, que mais, gente? Docinhos para as festas, né? Eu vou falar com você, pensa numa mulher competente, pensa num homem competente, ô Fernando. Tá de parabéns vocês aí, viu? JF Delícias Caseira, meu amigo Fernando e minha amiga Jéssica, parceira incondicional do nosso programa Bom Dia T.O. Dá um abraço nas crianças por mim aí, viu, Jéssica? Viu, Fernando? Deus abençoe, obrigado pelo carinho da audiência, viu? E aumenta o volume da raid aí e põe a criançada pra acordar, porque daqui a pouco tem aula, viu?
2: Acorda, né?
1: Daqui a pouco tem aula, não vou perder a aula não, tá? Daqui a pouco tem aula. Eita, nós sextou, mas hoje tem aula, gente. Deixa eu ver quem mais tá comigo aqui, mandando aquele zap zap carinhoso. Minha amiga Ceissa, bom dia, Paulo Fernandes, Ceissa e Hildo aqui, diretamente do bairro Matinha, na sintonia, se possível. Toca pra nós aí, Mulher Maravilha, com o Duque Dalvan, obrigado. Falar nisso, pessoal da Matinha, mandar um abraço pro meu amigo Maurício Amorim, né, que tá lá na Matinha, na sintonia do Bom Dia T.O. Mandar um abraço também pra Celinha. Alô, Celinha, como é que tá o pessoal do Mineirão aí? Tá todo mundo bem? Pessoal do bairro Itaguaçu, da Matinha, seu Laci, Dona Maria de Fátima, sempre ligadinho também no Bom Dia T.O. Obrigado, viu? Alô, meu amigo Marcin, do bar lá do Itaguaçu, também ligadinho no Bom Dia T.O. Obrigado, viu? Senhorita Lia, seu esposo Jules, seus filhos Jonathan e Thales, também ligadinho no Bom Dia T.O. Obrigado pelo carinho da audiência, tá bom? Ou é de casa, eu vou preparar a sua música e daqui a pouco nós vamos atender o pedido musical da nossa amiga Ceissa também, né? Que ela tá na sintonia do Bom Dia T.O. Falar em Ceissa, eu tô com saudade da nossa amiga Cissa, né? A professora Cissa, ela costuma fazer uma caminhada logo cedo. Mandar um forte abraço pra ela, se ela estiver me ouvindo. Minha amiga Maria dos Anjos, do bairro de Fátima, obrigado, beijo carinhoso da senhora aí, minha amiga, viu? Continue conosco aí, tá, gente? Vamos aqui, vamos ouvir Teodoro Sampaio. Daqui a pouco a gente tá de volta, agora são 4:36. Bom dia.

0: acreditando, ó. Bom demais. Tem alguém querendo falar comigo? Fala comigo, bom dia. Bom dia.
1: Oi, Paulo Fernandes. Bom dia, meu amigo.
0: Fala, meu amigo.
1: Passando pra desejar um ótimo dia pro amigo.
0: Ailson.
1: Uma ótima sexta-feira pra nós, todos os ouvintes da 100,9.
0: Beleza, Ailson.
1: Queria mandar um alô pro meu pai, pra minha mãe lá no Jardim São Paulo, né?
0: Sim.
1: Meu pai Manuel, minha mãe Valdivina.
0: Sim.
1: Um alô especial pra minha esposa Zilete, que eu amo de paixão. E um alô pra toda a nação corintiana de Teoflotone. E olha a Deus que você fica bom da voz logo, viu, meu irmão? Sua voz alegra nossas manhãs. Forte abraço, meu irmão.
0: Valeu, Ailson. Ailson é corintiano. Tá feliz, né? Tá feliz, Ailson.
2: E com alô, o Mengão. Vamos rever pro lado do Flamengo, papá. A giripoca pior pro lado do Urubu.
0: Quem é esse palhaço que tá passando essas vietas aí, hein? Você não tem serviço não, rapaz? Vai caçar serviço? Só pode não ter serviço que tá me alugando porque o Flamengo perdeu ontem. Ah, rapaz, pode parar com essas bestajadas aí, viu? Quem é que tá enviando essas vietas pra cá? Eu quero saber quem é o engraçadinho que tá enviando essas vietas. Ah, deixa de ser besta, rapaz. Só porque o Flamengo perdeu ontem, você tá cheio de gracinha.
2: É na lembrança. Que o Flamengo hoje tomou uma cacetadazinha, né? Oi, pai, para!
0: Ah, sem que fazer. Se dá sorte, eu tô com a voz ruim. Chama a música aí, produção.
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0: Dudu que Dalvan. Minha amiga Ceissa e meu amigo Hildo, tá na sintonia do Bom Dia Teó, curtindo a nossa programação. Tem serviço não, rapaz? É caçar serviço? 4h42, bom dia.

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1: Gato por aqui novamente, 4h46, 4h46. Vocês perceberam que eu tô fazendo um programa um pouquinho mais light hoje, né? Eita! Porque realmente a voz, às vezes até tá saindo, mas eu tô falando aqui com uma dificuldade tremenda, pessoal. Tá doendo demais, viu? Tá doendo demais. Fala comigo, Joelice, bom dia.
2: Bom dia, Paulo Fernandes, que Deus abençoe o seu dia, que é Jânio Pavão. Gostaria de desejar um bom dia e um ótimo final de semana para meu esposo Romácio e dizer para ele que amo ele muito. Desde agradeço, tenha um bom dia.
1: Ó, deixa eu falar aqui, você que mandou um zap aqui agora, eu escutei em off, produção não toca, viu? Às vezes, gente, vocês é podado aí com zap, alguma coisa, não sou eu, a produção não toca, tem zap que não pode ser tocado aqui, tá certo? É regras da produção, né? Da direção, aliás, eu sou um mero funcionário, eu preciso seguir uma hierarquia, né? E a gente tem hora que não tem como, a gente não tem controle sobre certas coisas, tá? Então, se seu zap não for pro ar, não é culpa minha, tá, gente? É porque realmente o pessoal trava aqui o zap, tá? Tudo quanto é áudio é passado primeiro, direção escuta primeiro para depois liberar, tá, gente? É assim, viu? Então, às vezes não vai pro ar seu áudio, sua mensagem, alguma coisa parecida assim, não é culpa minha, tá? Deixa eu mandar um abraço pro pessoal da Zona Rural que tá na sintonia, pessoal de Tamunheque, Água Fria, pessoal de Potonzinho, Córrego dos Índios também tá na sintonia. Aonde, gente? Mais? Pessoal do Pedra da Boca, né? Corre de Areia. Ah, rapaz. Pessoal lá do Córrego São Benedito, Zona Rural de Teoflotone. Minha amiga Maria Cecília tá lá na sintonia do Bom Dia Teó. Obrigado, minha amiga. Deus abençoe, tá? Fortemente a sua vida. Tem alguém querendo falar comigo pelo Zap Zap? Bom dia.
3: Bom dia, Paulinho.
1: Bom
3: tudo
1: dia,
3: bem contigo,
1: tudo jóia.
3: Ô, Paulo, oi. Se possível, já dá gostei aí pra gente. Estrada do Amor.
1: Tá.
3: A música oferece para todos os ouvintes. Laura. Loura da Feijoada, Natuzão. Luciano, Cabeça de Pinto, para minha filha Emily.
1: Que isso, mano?
3: Minha filha Evelyn, minha filha Ariel. O Sérgio, para a Led, de Minas Nova. Viu? Sextou, né? Libera aí todo o inchadinho para todo mundo aí hoje, viu?
1: Que é isso, mulher?
3: Minhas vozes estão meio abaqueadas, que tô gripada.
1: Isso é castigo, viu?
3: Desse tempo.
1: Isso, isso é castigo, bicho.
3: Forte abraço, seu coração, Lequinha.
1: Ah,
3: tchau.
1: Isso é castigo.
4: Não entendi. Não entendi. Não entendi nada aí.
1: Ah, pois é, isso é castigo. Você fica mandando soltar gilão em redondo, tá vendo? Ai, ai, ai. Tá certo, Cleidinha. Obrigado pelo carinho da audiência. Meu amigo Sérgio também tá na sintonia do Bom Dia Teó, não tá? O Sérgio, solta o zap zap do Sérgio aí pra nós aí. Solta aí.
5: Bom dia, Paulo. Bom dia a todos os ouvintes. Paulo manda um alô especialmente para a Cleidinha, minha querida e adorável esposa.
1: Oh.
5: Eu te amo muito, muito mesmo.
1: Eu gosto de ver declaração de amor assim, viu? Eu sou fã quando eu vejo declaração de amor. É isso aí. Aproveite enquanto pode, viu, gente? Aproveite enquanto pode. Declara seu amor pela sua esposa, pela sua noiva, pela sua namorada. Porque depois já era, viu? Então aproveita agora, manda aquele alusão especial, aquele abraço. Faça como fez o nosso amigo Sérgio. Esposo da nossa querida Cleidinha, é isso aí. Eita, tem mais alguém querendo falar comigo? Meu amigo Adriano, lá do Castro Pires. Bom dia, Paulo, sextou. Hoje é dia de tomar uma. Te desejo melhoras na sua garganta. Ô, meu amigo, eu acho que dá pra... Será que dá pra tomar uma hoje, ô produção? Hã?
6: Vai não, ele não vai não.
1: Nossa, eu não vou não, porque a garganta tá ruim, né? Mas
6: vai
1: eu acho
6: não.
1: Que dá, não dá não?
6: Ele não vai não.
1: Ó, eu acho que dá, gente, ó. Eita, nós, ó, chega e tá gelada, tá vendo aí? É, rapaz, não sei não, acho que dá, né? Vamos fazer o seguinte, vamos chamar uma música aqui, depois nós pensa se a gente toma uma, tá bom? Eu vou tomar mais tarde, mesmo com a garganta ruim de jeito, eu vou tomar, não tô nem aí não.
7: Bora tomar uma.
1: Pois é, tá vendo? Vamos ver se dá, né? Vamos ver, tá bom, meu amigo? Vamos fazer um esforço, viu? Se eu conseguir, viu, Adriano? Lá do Castro Pires, valeu! Ataíde Alexandre. Agora são 4 horas e 51 minutos. Bom dia, Teófilo Otoni.

0: Eita, nós, fala comigo.
1: Bom dia, Paulo Fernandes.
0: Bom dia.
1: É Joana aqui do município de Pavão.
0: Oi, Joana,
1: Minas Gerais.
0: Tudo bem?
1: Eu queria ouvir a música com João Carreiro e Capataz. Prepasse. Se for possível, passe essa música para mim. Eu ofereço para vocês e toda a minha família e meu marido Dalvin.
0: Olha que bacana,
1: fique
0: minha amiga.
1: Deus.
0: Solta o zap de novo dela aí, produção. Solta aí. Oh.
1: Bom dia, Paulo Fernandes. Oh. É Joana aqui do município de Pavão.
0: Município de Pavão, minha amiga Joana. Tá na sintonia do Bom Dia Teó, lá em Pavão, gente. Olha que bacana. Obrigado pelo carinho, viu, dona Joana? Joana lá do município de Pavão. Ela pediu essa música lindíssima. Nós vamos tocar pra ela, viu?
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0: 4:54. João Carreiro e Capataz. Prefácio.

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1: Agora são 5:02. Bom dia.
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1: Imigrantes FM 100,9, mandar um forte abraço pro meu amigo Carlos da Madalena Kern. Alô, seu Carlos. Alô, Marquinhos da Papelaria Bela Vista, obrigado pelo carinho da audiência. Meu amigo Altemir lá de Realengo. Alô, Ademir, lá do assentamento de Saudade, tá na sintonia também, viu? Obrigado pelo carinho. Mauro lá da Colônia, essa turma maravilhosa aí que tá sempre ligadinho no Bom Dia T.O., curtindo a nossa programação. Obrigado, viu? Alô, Valdomiro lá da Betel, como é que tá as coisas aí, meu amigo? Tá tudo certo? Muito simpático, muito carismático o Valdomiro, viu? Muito meu amigo. Eu sou apaixonado com o filhinho Walter, muito educado. Walter, o Valdir, a Valdirene, a dona Maria Aparecida, sua esposa. Valeu, viu? Rosian, lá do bairro Novo Horizonte, também tá na sintonia do Bom Dia Teó. Obrigado, viu? Adelson Ramos, lá no São Cristóvão, Negro do Carro Usado, e seu irmão Chicão, taxista, lá em Tambacuri. Manda um abraço também pra dona Regina, mãe do nosso querido Mazinho. Valeu, viu? Wilton Freud, Gilberto e dona Berta, e sem falar no Belga, todos lá no Córrego Degredo, em Mucuri, na sintonia do Bom Dia Teó. Obrigado, viu, gente? Meu amigo Preguim, lá da Bela Vista, É, ele é apaixonado com o programa Bom Dia TO, né? Obrigado, viu, Preguinho? Zé Carlos lá da Caçoarina, meu amigo Tuquinha também, todos no Alto Bela Vista. Alô, Dãozinho! Dãozinho me cobrou um alô ontem. Dãozinho costuma pegar a rádio emprestado de madrugada e chamar os vizinhos pra pegar a rádio e celular emprestado pra ouvir o Bom Dia TO. Dãozinho é uma figura, viu? Em breve vai ter o aniversário do Dãozinho aí, vai ser todo mundo convidado pro aniversário do nosso amigo Adãozinho. Ele que é filho da nossa amiga Dona Regina e seu Tião e seus filhos lá, né? Aquela turma todinha, um pessoal muito educado esse pessoal, viu? É impressionante as meninas lá. Eu não conheço as meninas assim por nome não, mas as meninas são muito pessoas de muita educação, viu? Seu Tião e Dona Regina criaram e deu educação esses filhos aí que vou falar com você de chamar atenção, viu? Parabéns. Eu conheço mais assim Evinha porque era mais velha, né? Quem mais? As outras meninas eu não lembro o nome, não. Só sei que são pessoas maravilhosas, viu, gente? Forte abraço pra vocês aí. Um abraço pra minha amiga Lady Daiane, né? Que é filha da nossa querida Josiane, esposa do nosso querido Gal. Ela é esposa do Rafael, a Daiane, né? Tá com dinheiro, viu? Gastando que tá uma beleza, viu? Eita, nós, hein? Tem mais alguém querendo falar comigo, gente? Deixa eu ver quem é que tá. Vamos aqui pro Zap Zap. Vamos pro Zap Zap aqui. Como é que tá o Zap Zap? Mas antes eu vou mandar um abraço especial aqui pra minha amiga Esther, a loira da feijoada mais desejada de Teoflotone. E como promessa é dívida, minha amiga Edneia, lá no Serra Verde, tá na sintonia do Bom Dia TO, junto com a sua filha Micaele. Ô, Micaele! Micaele, acorda! Pode acordar, viu? Pode acordar, porque você não vai escapar. Hoje você não escapa, não, viu? O caça jeito de acordar. Acorda, negada! Tá na hora de ir pra escola, menina. Agora são 5 horas e 8 minutos, 5 e 8. Vamos acordar, gente. Vamos acordar. Ô, Edneia. Acorda Micaela aí, viu? Não deixa ela dormir. Pera aí, risadinha. Não deixa ela dormir mais, não, viu? Eita, nós, brincadeiras à parte, beijo carinhoso do coração de vocês, obrigado, viu, gente? Garganta tá ruim hoje, mas segura a onda aí, tá, gente? Segura a onda aí. Meu amigo Kleber, fala comigo, bom dia.
11: Bom dia, meu amigo Paulo Fernandes.
1: Bom dia.
11: Passando pra desejar uma sexta-feira abençoada pra você, aos ouvintes. Começando mais um dia aqui com a graça do nosso Senhor Jesus Cristo. Eu deixando aí um forte abraço a você, meu amigo. Bom dia.
1: Forte abraço pra você também, meu amigo. Obrigado, que Deus abençoe poderosamente sua vida. Ótimo trabalho, viu? Que Deus derrame chuvas de bênçãos sobre a sua vida hoje e sobre os seus projetos, viu? Pessoal guerreiro aí dos aplicativos, tá? Deixa eu mandar um abraço especial também pra minha amiga Elisângela. Tava sumida, viu, Elisângela? O que é que tá acontecendo contigo, hein? Bom dia pra você. Obrigado, se possível. Gostaria de ouvir uma música com Zezé de Camargo. Tá, eu toco já pra você, tá? Eu ofereço para todos e principalmente pra você. Ô, minha amiga, obrigado. Obrigado pelo carinho, viu? Obrigado pela sintonia, que bacana. Então eu te faço as suas ricas palavras as minhas. Vou tocar a música e vou oferecer também especialmente pra você retribuir o carinho, viu, minha amiga? Obrigado de coração, tá? Deixa eu ver quem tá mais comigo aqui. Fala comigo, bom dia.
12: Bom dia, Paulo Fernandes. Sou
1: bom dia. Beirão,
12: que Deus São Gotardo.
1: Tudo bem, Juliano?
12: Com Rick Rene, Casa de Caboclo, oferece para todos os ouvintes do seu programa. Bom dia, T.O.
1: Eita, nós. Eu recebi um comunicado aqui da nossa amiga Vânia para falar sobre o castramento de... castramóvel, né, de vacinação. Deixa para falar isso mais para frente, né? Dia 22, 21 e 22 de maio. Deixa para falar mais para frente a respeito disso. Então o pessoal esquece, não adianta não, né? Vou começar a conversar com a direção aqui. Vou perguntar também se pode falar, que tem coisas que eu não posso falar, viu, minha amiga? Sem passar pela direção, tá bom? 5 horas e 11 minutos, 5 e 11. Rick Renner, Casa de Caboclo. Agora são 5 e 11, confirmando a hora.

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5: Cinco e 19. Hoje é sexta-feira, podia estar mais agitado, né, gente? Mas eu não estou forçando a voz, porque realmente está complicado para mim, tá certo? Meu amigo Marcos está mandando um forte abraço para sua esposa Marilene, suas filhas Letícia e Anne Beatriz. Que Deus abençoe a todos. Obrigado, viu, Marcos? Lá do bairro Gran Pará, na sintonia do Bom Dia T.O. Minha amiga José Maria do Córrego dos Carneiros também está na sintonia do Bom Dia T.O. Obrigado, José Maria. Lá do Corre dos Carneiros, na sintonia do Bom Dia T.O. Sextou, viu, meu amigo? Tamo junto e misturado. Vitor tá mandando um abraço pro seu pai. Tá na sintonia também do Bom Dia T.O. Obrigado pelo carinho. Deixa eu ver quem mais aqui. Eu, Zeni, da Vila São João. Bom dia, Paulo Fernandes. Um dia abençoado para todos. Jesus abençoe você, viu? Eu, Zeni, da Vila São João. Tá certo. Obrigado pelo carinho da audiência. Deus abençoe vocês também, tá? E toda a família aí, tá certo? E obrigado por estar todos os dias comigo aqui na sintonia do Bom Dia T.O. É de imensa satisfação. Eliel, o que é que você tem, Eliel? Sossega seu facho aí, rapaz. O que é que tu quer? Ai, ai, ai. Sossega aí. Daqui a pouco eu vou conferir o que é que você tá mandando aí, viu? Minha amiga Zilma. Bom dia, Paulo Fernandes. Manda aquele alô especial aí pra toda a galerinha pra mim aqui. Estou no Jardim Iracema hoje, tá? Ouvindo esse maravilhoso programa, Bom Dia T.O., melhor da música boa, tá certo. Se der tempo, toca pra nós aí, gente, pra gente, aí, Rick Renner. Toquei uma guarinha de Rick Renner, Casa de Caboclo, mas de qualquer forma eu te mando um abraço especial, um forte abraço meu também, carinhoso, para meu amigo Felipe, para suas filhas, né, e sua neta, viu, minha amiga, a Sofia, a Helena e a Letícia, e também para a Milene, né. Sem falar no seu pai aí, lá no Córrego São Miguel, Toninho, né? E sua mãe, Joana, lá no Brejão do Cedro, não é isso? E pra você em especial, um forte abraço. Que Deus abençoe sua vida, viu, minha amiga? Obrigado, como sempre, pelo carinho da audiência e pela sintonia do Bom Dia T.O. aqui todas as manhãs comigo, tá bom? Deus abençoe poderosamente aí. Eita, nós. Deixa eu ver quem mais. Pois é, Micaela acordou, né? Pois é, eu mandei um balde de água nela aí, que se ela não acordar, eu vou jogar água nela. Pode falar pra ela aí, tá bom? Brincadeiras à parte, minha amiga, obrigado pelo carinho, que Deus abençoe. Vamos ouvir aqui, Zezé, oferecendo pra minha amiga Elisângela, lá no bairro Palmeiras. Seca malvada, 5 horas e 22 minutos. Essa vai especial pra você, minha amiga, obrigado, viu? Elisângela, sempre ligadinho no Bom Dia T.O., curtindo a nossa programação. Obrigado pelo carinho. Desculpa pela garganta aí, viu, gente?

0: Bom dia, Paulo Fernandes. É a última vulgo Padinho. Queria te pedir, se possível, tocar uma música com Rio Negro e Solimões, O Frio da Madrugada. Oferecer para toda essa galera aqui da Fazenda Saudade. Minha esposa Jéssica Viana, meu filho Heitor Rocha Viana, pra João Trincapé, João Amai, Roberto Menegato, Leandro Baiano, Daniel, Cuquinha, enfim, pra toda essa galera que tá na sintonia, Zé Desolino, João Desolino.
1: Você tá, tá igualzinho.
0: Rádio, um bom dia, Teó.
1: Você tá igualzinho, Bel, viu? Você tá
0: igualzinho.
1: Você tá igualzinho, Bel. Ô, Eliel, eu tô achando que você tá dormindo mais que a cama, viu? Eu mandei seu alô sim, rapaz. Senão eu vou puxar na censura aqui e vou mandar pra você aí. Você tá uma vergonha, viu, rapaz? Você visualizou, mas não falou nada. Falei sim. Falei, perguntei se você tinha feito café pra sua esposa, rapaz. Eu tô achando que você tá... Eu acho que você tá cochilando. Tem hora que a gente cochila, sabia? Tem hora que a gente cochila no rádio aí. Você deve ter cochilado, né? Ah, rapaz, você abre seu oi, moço. Eita... Se você quiser vir na rádio aqui, você pode vir, ó. Se você quiser, eu vou te provar, ó. Tô falando com você que eu... Anota o endereço aí da rádio.
2: Eu vou te passar o endereço. Você passou o Tapuirama pra cá, tem a fazenda do Redondo e a fazenda do Pau Comprido. Da toada que você passa o Redondo pra cá, você já entra no Pau Comprido, você vai dar na porteira.
3: Ah, Zé da Manga.
2: Não tem erro, é lá o endereço. Falou, meu amigo? Um abraço. Me liga que eu tô te esperando.
1: Estamos te esperando aqui, viu? Eita, nós, hein? Rio Negro e Solimões. Frio da madrugada, 5:28.

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8: Imigrantes 5:34.
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3: É, então cheguei, já tô por aqui, tá? 5h36 na Imigrantes FM 100,9. Eita, minha amiga Lisângela tá falando aqui. Eu e minha filha ri demais de você. É, hoje a gente. Minha amiga Lisângela lá no bairro Palmeiras. É, esse louco tô meio atrapalhado aqui. Fica perturbando vocês aí nas madrugadas, não deixa vocês dormir, né? E agora tô pagando pato aqui com a voz ruim. Eunice Barbosa, bom dia, Paulo Fernandes. Tudo bem com você? É, um forte abraço a todos, Paulo. Nunca esqueço de agradecer a Deus. Este programa é top. Que isso, minha amiga. Eu que agradeço a Deus todos os dias pelo carinho de vocês. É, por me acompanhar, por fazer parte das manhãs aqui, de segunda a sexta, você sempre me acompanhando, me dando... É isso, minha amiga. Eu que agradeço a Deus todos os dias pelo carinho de vocês, por me acompanhar, por fazer parte das manhãs aqui,

0: pelo mais desejado de Teoflotone. Hoje eu tô meio devagar, Loura. A garganta tá ruim hoje, moço. Tô sentindo muito, assim, falta de ar no falar. É, eu acho que a garganta não tá respondendo à altura. Mas, de qualquer forma, obrigado pelo carinho. Que Deus abençoe. Minha amiga Fernanda, bom dia, Paulo. Manda aquele alô aqui pra nós, no alto do São Jacinto. Aqui é Fernanda e meu esposo Márcio. Ô, Fernanda, aproveita e dá um abraço no esposo por mim aí. Que Deus abençoe vocês, minha amiga, viu? Toda a sua família aí. Dá um abraço nessa turma aí do alto do São Jacinto. Aproveita. Que isso, gente? Se tiver aí gato, passarinho, cachorro, dá um abraço em todo mundo aí, viu? Não esquece não, tá? Jubileu vai estar aqui a partir de segunda-feira. Eu tô vendo ali, ó. Quem é que tá mexendo aí, hein? Não. Pode deixar todos os dois aí. Não deixa sair, não. Deixa sair não, tá? Jubileu, semana que vem vai estar aqui. Eu vou bater um papo com o Padre Vilas daqui a pouco. Deixa eu chamar do Duque Dalvan aqui rapidinho. Vou chamar do Duque Dalvan e já eu volto pra bater um papo com o Padre Vilas, que tô precisando falar com ele, né? Luciano da Betel tá lá curtindo a programação também. Valeu, Luciano. Forte abraço pra você, viu? Meu amigo Charles, lá em São Paulo. Daqui a pouco eu vou ouvir seu zap zap, viu, Charles? Dá tempo agora, produção? Então solta aí.
1: Bom dia, Paulo Fernando.
0: Bom dia.
1: Ótima sexta-feira para você e todos os ouvintes.
0: Valeu.
1: Uma ótima programação. Opa. Você falou na quarta-feira que estava levando devagar. E hoje você fala que está doendo? O que está acontecendo? Fala para mim. Um abraço.
0: Ó, para você ver, rapaz.
1: Tem jeito não, Paulo Fernando. Tem jeito não, viu? Você fala que está doendo. Agora fala que vai dar para tomar uma? Então, o Amado mandou uma mensagem para você. Ele mandou um recado. Fala pro Paulo Fernandes que agora ele pode chorar.
2: Rapaz, é sacanagem, velho.
0: Sacanagem, é sacanagem.
2: Aí já virou bagunça.
0: Virou.
2: Já virou bagunça. Eu não gostei desse ato aí. Rapaz, quem botou isso aí?
0: Foi Charles.
2: Não entendi.
0: Foi Charles.
2: Não entendi. Não entendi nada aí.
3: Cadê ele, hein?
0: Foi ele, tá lá em São Paulo. Foi ele que mandou esse zap zap aí, ó.
3: É ele.
0: Vai caçar serviço, rapaz. Me deixa em paz.
3: Eu não sabia que era ele, não.
0: Vai caçar serviço, viu? Isso é falta de serviço. Do Duque Dalvan, Rastros na Areia. Agora são 5 horas e 41 minutos em Teoflotone. Eu sou Paulo Fernandes, vamos juntos até às 6h30.

0: 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Valeu, Marquinhos! Eita, tem mais alguma coisa aí, produção? Tem? Ah, tá, deixa eu falar então. 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
1: 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Dona Iracema, mas Dona Iracema tá vendendo ração pra Pinto, pra seu Laurindo, mas seu Laurindo tá demais, viu, rapaz? Seu Laurindo tá igual um foguete nessa rua aí. Esses dias o seu Laurindo passou com uma moto aqui de uma roda, rapaz. Eita, o homem tá chamando na capa mesmo. Depois que o homem começou a tomar papinha de mucilon, que dona Lindaura tá fazendo pra ele, ele também tá tomando agora ração papinha de canudinho. E ele disse que vai descer pra cá hoje pra comprar de novo. Ele falou que vai vir de qualquer jeito.
2: Vai, viu? Não!
1: Ele vai.
2: Ele não vai, não.
1: Ele vai sim, velho.
2: Vai,
1: você cala a boca, você não sabe de nada, não. Ele falou que vai vir, viu? É, Dani Iracema, pode preparar aí, viu? 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Viu? 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Eita, nós hoje é dia, né? Sexta-feira é dia de promoção. Deixa eu mandar um beijo carinhoso pra minha amiga Aninha, né? Ana Júlia, ela sabe de tudo que acontece no programa Bom Dia Até Hoje. A gente vai desculpando que a voz não tá bacana. Hoje eu não tô bem, viu? E ela sabe de tudo que acontece no programa. Ela sabe da véia, ela sabe quando joga água. Mas será que ela já acordou pra ir pra escola? Será que já? Será que já? Ela vai na escola hoje?
2: Vai não! Ele não vai não!
1: Ela vai sim, viu? Ela vai sim na escola. Acorda, viu, Ana? Pra escola, viu? Eita, ela sabe de tudo, ela sabe de tudo que passa no programa. Pensa numa menina esperta, viu? Agora são 5 horas e 53 minutos, 5h53. Deixa eu falar com o compadre Vilas. Ô, compadre Vilas, bom dia, como é que tá as coisas aí, compadre? Deixa eu organizar essa câmera aqui, senão não vou conseguir falar com o senhor, não. Ô, compadre, nós estamos precisando ajeitar, é o áudio. Eu não consigo... eu vou ter que falar com o Davi. Davi vai saber trazer esse áudio do senhor aqui pro estúdio, que a gente conversa daqui. Eu vejo, eu não sei por que que sai o áudio dos animais que tá lá no curral e não sai o áudio aí do microfone que tá com o senhor aí. Não dá pra entender não, compadre. Hã? O que que o senhor tá fazendo aí? Ué, compadre, mas isso aí é o quê? Isso aí é uma cirola ou uma saia? Que negócio é esse que você tá vestido aí? Pera aí, moço, nem chegou tempo de quadrilha, o senhor já tá todo invocado, olha. Tô entendendo o senhor, não, ó. Hã? Pra onde o senhor tá indo aí? Ah, rapaz, o senhor tá invocado aí. Ô, moço, não tem jeito, não. Você não consegue pegar esse cavalo. Eu vou perder tempo com o senhor de pegar esse cavalo aí, compadre. Né? Não adianta, não. Você vai de um lado, eu vou do outro. Tá. Como é que é? Ah, não choveu. Então vai do lado de lá, que eu vou do lado de cá. Nós vamos tentar pegar esse cavalo, compadre. Eu vou tentar com você. Vai lá. Puxa pro lado de lá, puxa aí, passa do lado de lá que não vai dar certo agora, viu? Solta, deixa ele vir, espera ele vir, compadre. Vai lá, vai. Compadre. Ô, rapaz, você é sonso demais, compadre. Você tá doido, hein, não, rapaz? Ah, meu Deus do céu. Ô, compadre, desse jeito não dá, não, rapaz. Você espera o cavalo passar pra depois jogar o laço? Eu nunca vi um trem desse, não. Todo errado, rapaz. Vai pra debaixo, vai do lado de lá, sim, compadre. Espera ele vir, moço. Quando ele vier, que o senhor joga o laço. Ué, sou homem do campo e não tá sabendo fazer um negócio? Isso, vai lá pra debaixo da cerca, lá pro lado de lá, que é mais fácil. Ih, compadre. Aí, ô, garrou aí, compadre. Garrou aí, ó. Ih, aí, rapaz. Puta nossa. Ô, compadre. Ô, compadre, deixa eu falar um negócio com o senhor aqui. Você tá sem cueca, não tá? Porque o negócio aqui ficou feio demais, viu, compadre? Ih, rasgou o calção aí, ó. Ih, não vira pra cá não, moço. Não vira pra cá não, você tá doido. Não vira esse trem pra cá não, compadre. Ficou feio demais. Eita, meu Deus do céu. Não vira não, moço. Você tá doido, compadre. Eita, moço. Vai consertar essa bota aí, moço. Você tá doido. Conserta essa bota aí, ó. Você vai ter que tirar essa calça aí, uai. Conserta essa bota aí. Isso. Senta lá e conserta. Não, não, não sentem não, moça. Aí é formigueiro. Não sentem não, rapaz. Ô, meu Deus do céu. Aí é o formigueiro, compadre. Ô, meu Deus do céu. Você tá doido? Esse... Ô, rapaz. Você também complica o negócio? Ih, compadre. Ixi. Pula, pula na lagoa lá. Dentro da lagoa lá, rapaz. Vai na lagoa lá. Ixi, não. Ih, compadre. Agora você arrumou pra cabeça. Não é aí não, moço. Ô, meu Deus. Não é aí não, rapaz. Ixi, não. Ai. Eita, rapaz do céu. Ô, chama uma música pra nós aí, enquanto o compadre Vilazo organiza a vida dele ali. Meu pai do céu, gente. Eita, doido, compadre. Ei, compadre, tá feio demais. Você vai tirar essas formigas tudo aí, viu, da popa, viu?

0: Fala, meu amigo Paulo Fernandes, bom dia, Celinho da Boda. Quero cumprimentar esses grandes amigos aí, viu, que está sempre na escuta do programa aí. Cumprimentar também meu primo Maurício Amorim, Cirlânia, no bairro Matinha, tá bom? Nosso amigo Vieira, da Polícia Militar aí, que tá sumido, o homem sumiu, rapaz. Acorda ele pra nós aí, dá umas buzinadas pra ele acordar aí pra nós. Vieira, tá sumido, hein? E todos os...
1: Rapaz, o zap zap do nosso amigo Celinho falhou aqui. Rapaz, cadê Celinho? Manda aí, solta aí.
0: O ouvinte tá na escuta aí, da Rádio Imigrantes aí. E seu programa, tô sempre na escuta, viu? Todos os dias tô sempre na escuta, viu? Primo Maurício Amorim continua nas caminhadas. Tô vindo trabalhar e ele indo na caminhada aí, viu? Falou que eu sumi, mas é correria. Mas nós tá sempre na escuta, viu, Paulo? Alô, meu amigo, bom dia, bom trabalho aí.
1: Obrigado, meu amigo Celinho, que Deus abençoe poderosamente. Fala, Roberto Sanfona, bom dia.
2: Bom dia, Paulo Fernando, aqui é Beto Sanfona, do Jardim São Paulo. Bom dia pra você, a todos os ouvintes da Rádio TO. A Vânia Rezende, que é minha brother. E para todas as famílias lá do Corpo do Índio. O Paulo vai ter uma grande cavalgada dia 7 de junho lá no Corpo do Índio. Conto com a sua presença.
1: Rapaz.
2: Eu. E no mais, toca uma moda pra nós aí, degrau da escada, se for possível.
1: Só não sei se vai dar tempo.
2: É nós.
1: Mas de qualquer forma, tá aí, tá dado o seu recado.
2: Essa música é oferecida pra Vânia Rezende.
1: Outra nós, hein? Solta aí, produção.
3: Paulo Fernandes, bom dia, meu amigo. Estamos por cá, viu, na audiência do seu programa.
1: Tudo bem, Alexandre?
3: Paulo Fernandes, se possível, moço, estuma Rex aí pra mim, Anderson. Cid e Adilson.
1: Eita, rapaz.
3: Deixa eu te falar, moço, faz mais propaganda aí desse lugar aí que vende ração pra pinto, que esse cara da oficina gosta de ração pra pinto, viu? É viciado aqueles homens na ração.
1: É mesmo? Eita, nós, é verdade.
4: E eu tô com meu cachorro aqui, eu vou soltar no jeito.
1: Tá certo aí, meu amigo Alexandro e sua esposa Cida, tá na sintonia do Bom Dia TO, tá mandando jogar, soltar os cachorros. 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Meu amigo Wallace, bom dia, Paulo Fernandes, forte abraço pra você, que Deus abençoe, ótimo final de semana. Você aproveita que você vai ter de boa hoje, teve sumido, mas não, eu estive sumido, mas estou aqui de volta com você. Solta o Giló e o Redondo para todos aí nessa situação. Serviço você não tem não, né? Se eu tivesse serviço, você não tava mandando eu fazer isso, rapaz. E ainda pede música ainda quer ter direito de pedir música. Eu teria como você tocar a música para mim, Boate Azul, Bruno Marrom, e amanhã eu toco, no Bregão eu toco, viu? Hoje não, amanhã eu troco. Isso aí é pra castigar você, pra você tomar vergonha, viu? É. E ó, não quero nem saber do seu, ó, que pro seu, ó.
5: Quer saber meu nome, saber do meu passado. 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
1: Eita, do lado de todos vocês, minha amiga Nenza Guedes. Pois é, minha amiga, tem que ser com jornalismo da TV Imigrantes. Nós, locutores aqui, nós não temos acesso a esse tipo de conteúdo. Às vezes o pessoal confunde, gente. O telefone da rádio é 988484759. É o zap. O telefone da TV, do jornalismo, é 999783308. Não adianta vocês mandar nada de demanda aqui para a rádio, porque não vai adiantar. Tem que mandar demanda. O diretor de jornalismo vai olhar sua demanda, vai colocar na pasta e vai saber se toca ou não. Aí é com o diretor Elvis, é ele que dá o pontapé inicial lá, ele que dá a carta branca, tá? Tem que chegar até as mãos dele para ele analisar o seu conteúdo, aí sim, tá bom? Aí entra na programação, tá certo? Me passa o zap pessoal, meu amigo. Qual o zap pessoal que você quer? O da... você tá falando meu zap pessoal? O meu zap pessoal? Tá bom. Dá tempo de tocar a música aí, produção, ou não? Vou chamar o comercial. 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
1: Tudo igual em Teófilo Ottoni, 6:06.
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2: Oi, gente, mais uma vez eu vou pedir desculpas a vocês devido à garganta, viu? Mais uma vez eu vou pedir desculpa porque hoje eu não consegui conduzir o programa da maneira que a gente consegue conduzir durante, né, o meado aí durante a semana. Minha amiga Esté tá entrando em contato aqui, bom dia para você, obrigado. Cláudio Honor também tá na sintonia do Bom Dia Teor, obrigado Cláudio Honor, que Deus abençoe. Quem sabe amanhã eu vou preparar um mel bacana para garganta hoje, quem sabe amanhã a gente consegue consertar isso, né? A Denise lá do Viriato, bom dia Paulo Fernandes, Jesus abençoe você. Queria mandar uma música para Zezinho Pedreiro, do bairro Bela Vista. Não vai dar tempo, mas tem uma no ponto aqui que eu vou tocar já já, viu, minha amiga? De qualquer forma, eu agradeço o carinho da audiência, agradeço a sintonia, tá bom? Que Deus abençoe. Não, eu tô rodando de aplicativo Sims, viu, gente? Inclusive, daqui a pouco eu vou pra Ativa, se Deus quiser, tá? Minha amiga Maria de Lourdes está na sintonia também do Bom Dia Teó. Obrigado pelo carinho da audiência. Laurinha lá do Minas Nova. Ô, Laura, obrigado, viu, minha amiga? Deus abençoe sua vida aí. Pessoal que eu não pude mandar alô aí, gente, vai me desculpando aí. Zé Celeiro, manda um zap pra mim aqui. Cadê ele, produção? Zé Celeiro, tem um zap, dá tempo de tocar o zap do Zé Celeiro aí? Dá tempo? Solta aí.
3: Bom dia, Paulo Fernando. Você tá cheio de purga.
2: Ah, rapaz.
3: Falando nisso, a garrafada chegou, viu?
2: Que garrafada, rapaz?
3: Você tá com a cafubira braba.
2: Ai, fora de mim, moço.
3: A garrafada é muito bom pra cafubira, viu?
2: Vai caçar serviço, moço.
3: Você não leu meu ato, não, né?
2: Vai caçar. Vai caçar serviço, moço. Você e o galego do Zóio Azul aí, Tony do Zóio Azul. Eita, essa turma aí. Valeu, Zé Celeiro. Obrigado pelo carinho. Sempre brincalhão, camarada diferenciado, Zé Celeiro, viu? Ele faz parte da dupla Roxinho e Roxinol, né? Elizabeth tá na sintonia do Bom Dia Teó. Bom dia, minha amiga.
4: Bom dia, Paulo Fernandes. Deus abençoe o seu dia. Viu?
2: Amém, minha amiga. Igualmente. Obrigado pelo carinho da audiência. Deus abençoe você, viu, minha amiga? Clebinho, bom dia pra você também, Clebinho. Dá um abraço na Josi, na Lana, no Gustavo, e todo mundo por aí, viu? Que Deus abençoe, meu amigo. Ótimo dia pra você e ótima sexta-feira. Que Deus abençoe. Vamos ouvir uma última aí da saideira aqui, gente? Amado Batista, pra dar uma variada no programa, né? Amanhã tem o Baú do Brega, viu, gente? A partir das 6 da manhã, comigo, Paulo Fernandes.

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8: Agora são 6:24, né, nessa sexta-feira. Eu tô sentindo frio, rapaz, um calafrio aqui, garganta um pouco arranhando, né? Conseguimos trazer o programa até agora, não foi com aquela energia total, porque a garganta realmente tá chegando no limite. Procurar consertar para que amanhã, né, possa estar bem melhor. Queria mandar um abraço especial para minha amiga Juliana, que tá na sintonia do Bom Dia Teó, lá no alto do São Jacinto. Bom dia, Paulo, estamos aqui na escuta, viu? Manda aquele alô especial para todos nós aqui e um dia abençoado a todos aí da emissora. Obrigado, Deus abençoe sua vida aí, Maurício Amorim também, o Celinho já esteve por aqui, Maurício, deixa eu mandar um abraço também para seu Laci, né? Eu já mandei para seu Laci hoje, e Dona Maria de Fátima, mandar um abraço para todos que estão na sintonia, minha amiga senhorita Lia, também lá no Itaguaçu, né? Seu esposo Júlio, seus filhos Jonathan e Thales, pessoal lá de Bangkok, Tailândia, alô Serginho, alô Clésio, Kelvin, Badu, quem mais? Jonathan, eu esqueço alguém aí, tá lá em Bangkok, Tailândia, na sintonia do Bom Dia T.O. Vamos à nossa mensagem.

0: 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Hoje é 15 dias. 15 dias do mês de maio de 2026. Como é que você acordou hoje? Acordou bem? Você já falou com Deus? Já falou consigo mesmo? Você já agradeceu a Deus pelo seu dia? Por estar de pé mais uma vez, por ter esta oportunidade de sorrir, de brincar, de abraçar. Deixa eu falar uma coisa para você, ó. Mantenha os compromissos que você faz com você mesmo. Não se esqueça disso. Se o alarme tocar, levante. Chegou o momento de agir, vá e faça. Prometeu algo para você mesmo? Cumpra, mesmo que ninguém esteja olhando. A nossa verdadeira força não está no que queremos fazer. Não. Mas no que precisamos fazer para alcançar o que desejamos. Portanto, não pare de lutar. É na constância dos pequenos passos que grandes jornadas são conquistadas. Seja leal aos seus planos, porque é a disciplina que transforma sonhos em realidade. Nunca, nunca pare de sonhar. Jamais. Que Deus abençoe a todos. Obrigado pelo carinho da audiência. Obrigado pela sintonia. Se Papai do Céu permitir, estarei de volta amanhã a partir das 4 da manhã com mais um programa Bom Dia TO pela sua Imigrantes FM 100,9. Lembrando que amanhã tem o baú do Brega. E se Deus permitir, amanhã nós vamos fazer pelo menos um sorteio amanhã, tá bom? Fiquem todos com Deus, tá chegando ele, Elvis Passos, com o repórter da 100, as primeiras e principais notícias do seu dia, com o apoio incondicional do nosso querido Davi. 6h29.
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0: 6h29, bom dia, Elvis.
2: Bom dia, meu amigo Paulo Fernandes, tudo tranquilo?
0: Graças a Deus.
2: Bom demais, né?
0: E o bordão?
2: Sexta-feira, hashtag graças a Deus.
0: Tá satisfeita, dona Jussara? Eita, meu.
2: Estamos começando a tão esperada sexta, né, Paulo? Ei, graças rapaz. A Deus por mais um dia, mais um final de semana, mais uma semana concluída. Um misto de sensações desse dia maravilhoso, desse dia que será repleto de coisas boas, principalmente paz e saúde, eu profetizo em nome de Jesus, viu?
0: Bom demais, que sabe as palavras, Elvis. Rapaz.
2: E aí, Paulo, você tá meio perrinho hoje? O que que tá acontecendo?
0: Pô, rapaz, a garganta não tá ajudando hoje não, viu, Elvis?
2: É, teve uma mudança de tempo aí no meio da semana, né? E muitas pessoas foram acometidas desse mal-estar, sintomas gripais, mas logo passa, bom, viu, meu amigo? Passa.
0: Hoje eu nem forcei muito, não, porque...
2: Não, claro, porque senão a situação piora,
0: amanhã,
2: né?
0: É, pra não atrapalhar amanhã.
2: A situação piora.
0: Mas no mais tá tudo tranquilo, viu, Elcio?
2: Tudo tranquilo, né, Paulo?
0: E nosso projeto?
2: Rapaz, vem surpresa por aí. Nós estamos dependendo do nosso mestre Davi Joseph aqui, viu? Na hora que ele startar aqui, meu amigo, a gente vai chegar com tudo. Não podemos adiantar, senão o povo copia, né?
0: Não, copia. Mas vai ser uma surpresa muito bacana, viu, Elcio?
2: Muito boa, né? Se Deus quiser vai dar certo.
0: Ideia excelente, então é com você aí, meu irmão.
2: Beleza, um abraço, valeu. O Paulo vai estar de volta amanhã 100% recuperado, viu, gente? A partir das 4 horas da manhã, o Paulo traz o melhor sertanejo do Nordeste Mineiro. Agora comigo aqui no Repórter da 100, com as primeiras e principais informações do dia. Eu sou Elvis Passos. Prazer estar em sua companhia. Que Deus te abençoe poderosamente. Muito obrigado pelo carinho da audiência, tá? Quero agradecer cada um de vocês que estão aí acompanhando. Você que está aí sintonizado na frequência 100,9 FM, você que está já pelas nossas redes sociais, esse povo querido, esse povo abençoado, que nos acompanha carinhosamente pelas nossas plataformas. Olha só, nós temos aqui o canal do YouTube Rede Imigrantes de Comunicação, tem a nossa transmissão pelo Instagram, arroba Rede Imigrantes, e tem aqui a transmissão pelo Facebook da TV Imigrantes, tá bom? Onde quer que você esteja, sinta-se abraçado, cumprimentado, que essa sexta-feira, dia 15 de maio de 2026, seja repleta de coisas boas, de muita saúde, de muita paz, de muita produtividade. Entregue nas mãos do Senhor todos os seus dilemas, problemas e também os seus desejos, e tenha sempre foco, fé e esperança por dias melhores. São os meus sinceros votos de um dia extraordinário na sua vida, de um final de semana repleto de coisas boas e também muita produtividade. Quero cumprimentar aqui a classe trabalhadora, que assim como a equipe da Rede Imigrantes vai à luta com dignidade em busca do pão de cada dia. Que seja um dia de bons negócios, de boas vendas, produtivo para todo mundo, tá certo? Que Deus abençoe a todos, tenha muita calma, tenha muita paciência. Trânsito já começando a ficar movimentado nessa manhã de sexta-feira. Vá com cautela, vá com tranquilidade, senão, ó, chicote estala no seu lombo aí, viu? Pau na muleira, literalmente. Então, vá com tranquilidade, porque a maré não tá para peixe, tem muita gente que não observa a sinalização. Se programe, observe tudo e todos, dirija para si e para os outros. Não vá tomar prejuízo e vá com cautela, viu? E, de preferência, pare no cruzamento, aquela campanha de todas as manhãs aqui na Rede Imigrantes. Quer falar comigo? Pode mandar seu áudio, pode mandar seu vídeo, pode mandar sua mensagem de texto para o WhatsApp mais badalado do jornalismo do Nordeste Mineiro. 339-9978-3308. 9978-3308. Tem o Fala Comunidade. Aqui você tem voz e tem vez. Eu quero e preciso ouvir sua voz. Quero agradecer você que está aí em casa, no carro, no trabalho, a caminho do trabalho, está levando as crianças para a escola. E agradecer também o pessoal que está acompanhando a retransmissão através da Carisma FM, lá em Setubinha, Rádio Cidade em Ataleia e Rádio HN em Novo Cruzeiro. Vá comentando aí na nossa live. Quero saber onde você está. Fale comigo a cidade que você está acompanhando aqui a nossa programação jornalística. Se for Teoflotone, me fale o bairro que você está neste momento nos assistindo. Quero já aproveitar e cumprimentar a Luciene Coelho, está lá em Ataleia, acompanhando aqui pelo canal do YouTube Rede Imigrantes de Comunicação. Muito obrigado, viu? Todos os dias a querida cidade de Ataleia literalmente para acompanhar o repórter da 100 com as primeiras e principais informações do dia. Muitas pessoas das comunidades rurais no entorno de Teoflotone, próximas a Teoflotone, como a Kátia Viana, por exemplo, está lá em Maravilha, querida comunidade de Maravilha. Bom dia, Kátia, está nos assistindo pelo Facebook. Forte abraço para vocês aí, tá? Está começando o meu, o seu, nosso repórter da 100 pela Rede Imigrantes.
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2: Muito bem, as primeiras e principais informações do seu dia aqui no Repórter da 100. Eu sou Elvis Passos, gostaria de agradecer de verdade o carinho da sua audiência e dizer que estamos aqui à disposição. Me permita levar até você as primeiras e principais informações do seu dia e muito obrigado pela companhia, tá bom? Você pode mandar sua mensagem aí nas nossas redes sociais. Quero mandar um abraço especial para você que está sintonizado a 100,9 FM, você que está conosco pelo canal do YouTube Rede Imigrantes de Comunicação, você que está conosco pelo Facebook da TV Imigrantes, você que está conosco também pelo Instagram, arroba Rede Imigrantes. Que Deus abençoe a todos. Muito obrigado de verdade pelo carinho e pelo acompanhamento, né? Todos os dias de manhã, quantas e quantas pessoas nos encontram ao longo do dia falando: olha, de manhã estou sintonizado lá na Rádio Imigrantes. Que bom por isso, graças a Deus por isso. Pudesse mandar um abraço aí, né? Abraçaria pessoalmente cada um de vocês que abrilhantam aqui a nossa programação. Vamos já girar a vinheta e trazer os destaques dessa edição. É, meu amigo, tem Fala Comunidade hoje trazendo aí reclamação mais uma vez de lixo lá nas proximidades do Hospital Regional, aquele acesso que liga o Regional até o bairro Itaguaçu. Um abraço para o bairro Itaguaçu, nosso amigo combativo, sempre de olho aí nessas questões, Juliano Esteves vai reclamar, e ele até cita uma situação muito interessante, né? O governador estará aqui na próxima segunda-feira justamente para participar do início das atividades do Hospital Regional, previsto esse início para a próxima segunda-feira, dia 18 de maio. Então ele alerta, gente, pelo menos a chegada tem que limpar aqui, né? Não pode ficar dessa forma. Daqui a pouquinho nós vamos falar sobre isso no Repórter da 100. Tem Fala Comunidade lá na Rua São Vicente, o morador reclamando de um serviço que foi feito lá. Ele reclama que foi um serviço que não ficou com a qualidade esperada. E vai colocar a boca no trombone, vai fazer o chicote estalar e tá na bronca, tá bom? Polícia Militar Rodoviária localiza e apreende veículo clonado durante fiscalização na MGC 418, região de Teoflotone. Subtenente Leandro é quem daqui a pouquinho vai trazer todos os detalhes junto ao jornalismo da Rede Imigrantes. E aquele carro que caiu na Lagoa do Ipiranga? Rapaz, várias perguntas no ar, né? Como? Por quê? O que aconteceu de fato que esse carro foi parar dentro da lagoa do bairro Ipiranga? Realmente é uma incógnita, né? Mistérios cercam essa situação. No primeiro momento foi até um fato preocupante, porque é aquilo que eu digo, né? O famoso telefone sem fio. Colocam a imagem, muitas vezes não tem conhecimento algum do que ocorreu, e aí começam as especulações. E fala, não, o carro tá cheio de gente, tem pessoas dentro do carro, o carro caiu na lagoa, não tinha nada disso. Realmente ele caiu, né? Mas parece que estava ocupado com uma pessoa. E no próprio vídeo que circulou inicialmente, aparece essa pessoa saindo de dentro da lagoa, indo em direção à margem. E aí, isso aconteceu num dia, no outro dia foi realizada a operação para retirada desse veículo, ficou bastante destruído. Mas, volto a dizer, o que será que aconteceu com esse veículo que ele foi parar dentro da lagoa do bairro Ipiranga? Bom, daqui a pouquinho nós vamos falar sobre isso. Vamos falar também de uma operação na zona rural de Teoflotone, operação da

0: não podia fazer muita coisa, restrição de horário, aquela situação, velha situação que a gente já conhece. Mas ele começou a desafiar, começou a não colocar a tornozeleira para carregar, principalmente porque ele estava numa comunidade, de certa forma, mais distante desse grande centro, que é a nossa querida Teoflotone. A polícia chegou aí lá para ver o que estava acontecendo. Ele caiu no capinado, literalmente, fugiu, mata adentro. E aí, sabe o que, que ele fez? Pasmem os senhores e senhoras. Ele chegou a publicar na rede social que a polícia não pegava ele. Olha só, desafiando a nossa gloriosa Polícia Civil. É, meu filho, faça isso não, porque cuidado com o pau na muleira, né? E aí a Polícia Civil falou, ah, é? A gente não te pega, não? Pera aí que nós vamos dar um bote. Então você tá achando que a gente vai chegar lá às 6 horas da manhã, né? A polícia foi 4. Foi 4, cercou a casa, ficou esperando o dia amanhecer. Na hora que ele saiu para dar milho para as galinhas, meu amigo, o bote foi certeiro. O pulão aconteceu e aconteceu bonito. Foi preso, né? E aí, quer dizer que a gente não te pega, não? Foi lá fazer gracinha na rede social, subiu igual golfinho e depois desceu de novo, né? Daqui a pouquinho o escrivão, meu xará, Elvis Wolfgram, vai trazer os detalhes acerca dessa operação para você que está vendo as imagens. Momento que ele chega com a tornozelinha, né? Tornozeleira ali no pezinho, né? Tava ameaçando a mulher lá. E agora, mais uma vez, vai ficar recolhido, vai ficar no xilindró. E já já tem uns detalhes sobre essa operação. Vamos falar sobre a cassação do prefeito da cidade, Governador Valadares, ex-comandante do 19º Batalhão de Polícia Militar aqui em Teoflotone, o coronel Sandro Lúcio. Ontem nós acompanhamos durante toda a tarde, inclusive momentos de muita tensão na Câmara de Vereadores lá em Governador Valadares. A luz chegou a ser cortada lá, não se sabe como, o que teria acontecido. E aí, os vereadores, pelo menos a maioria deles, votaram pela cassação. Primeira vez que um prefeito da cidade de Governador Valadares sofre um impeachment, e o vice, o Mourão, que inclusive já foi prefeito de Valadares em outras duas oportunidades, ele acabou agora, né, com a responsabilidade de assumir hoje, a partir das 10 horas da manhã, a prefeitura de Governador Valadares. Daqui a pouco a gente vai trazer as informações aqui no jornalismo da Rede Imigrantes. Vamos falar também sobre a posse da nova diretoria da APNN, maior instituição que representa profissionais da segurança pública do interior de Minas Gerais. Nós estivemos lá acompanhando, Sargento Olavo foi o vencedor das eleições. Na oportunidade, conversamos com o então ex-presidente, Sargento Premer, com o vice-presidente, nosso amigo Subtenente Chaves, e vamos trazer os detalhes aqui. O João Teixeira vai trazer as informações sobre a nova secretária de Cultura de Teoflotone. Enfim, foi empossada, houve o anúncio do prefeito, né, sobre o nome. Esse nome não foi muito bem aceito, e aí ficou essa lacuna, ficou essa vaga. Alguns dias depois, agora, de fato, o anúncio da Grace, né, que é pessoa que está envolvida com a cultura, tem formação na área, e daqui a pouquinho nós vamos trazer as informações, porque ela conversou com o João Teixeira, a gente vai trazer os detalhes aqui no Repórter da 100. Vamos falar sobre a fiscalização da ANP aqui em Teoflotone, vários postos de combustíveis. A ANP, para quem não sabe, é a Agência Nacional do Petróleo. Vários postos de combustíveis foram verificados, foram visitados, e o Roberto Gomes vai atualizar as informações aqui junto ao jornalismo. Tudo isso e muito mais no Repórter da 100, o primeiro jornal do Nordeste Mineiro. Eu sou Elvis Passos, prazer estar em sua companhia. Boa sexta-feira, bom final de semana, que Deus te abençoe e te guie sempre, tá? Seguinte, a gente começa com Fala Comunidade, com chicote estalando, morador está falando da limpeza, muita gente jogando lixo ali nas imediações do Hospital Regional. Problema crônico e problema antigo. Várias vezes nós trouxemos esse assunto aqui no Repórter da 100, no quadro Fala Comunidade. E o nosso amigo Juliano Esteves está igual a águia do Tático Móvel, né? Está igualzinho a águia do Tático Móvel, está de olho em tudo e em todos, né? Nada passa despercebido aos olhos do nosso amigo cidadão, e assim tem que ser mesmo, Juliano Esteves, porque ele falou, olha, inclusive o governador vai estar aqui nessa região segunda-feira, tem que mandar limpar, né? Não pode fazer feio perante ao chefe do estado. Inclusive Teoflotone passa a ser a capital do estado a partir da próxima segunda-feira. E como é que fica essa situação? Não pode, não podemos fazer feio. Fala, comunidade.
1: Música. Bom dia, prefeito Marinho. Bom dia, o tenente Bahia do Serviço Urbano, Assis da Água

0: pecuária. Gostaríamos, né, de pedir ao prefeito Marinho, juntamente com vocês, no dia 18 de maio teremos a visita do atual governador Matheus Simões, aonde vai dar o início a alguns atendimentos do hospital regional. E olha como é que se encontra a estrada aqui de início do hospital regional ao Itaguaçu. Gostaria de pedir o apoio para vocês, pois aqui as autoridades que vêm da região de Nanuca, no Chagas, vai estar chegando aqui ao hospital regional. Então precisamos de uma limpeza, como a Mega já está fazendo aqui na frente do hospital, mas a rua que dá acesso a esse local precisa também ser limpa. Um abraço, Juliano Esteves.
1: É a madeira soprando no lombo, né? Obrigado, Juliano. Parabéns aí pela cidadania. Juliano sempre de olho nessas movimentações. Olha, daqui a pouquinho nós vamos falar aqui do carro que caiu na Lagoa do Ipiranga e misteriosamente ninguém sabe como é que esse carro foi parar lá. Graças a Deus ninguém ficou ferido, ninguém morreu, apesar de muitas informações desencontradas no primeiro momento, né? Esse carro caiu na lagoa no fim da tarde de quarta-feira e ontem cedo foi realizada uma operação para retirar do veículo. Ficou bastante destruída. Agora, o que aconteceu? Misericórdia, gente. O que aconteceu de fato e que jogou esse carro dentro da lagoa? Bom, é um mistério. Confesso que eu também gostaria de saber, né? Será que estava ali pescando, o veículo desceu, desengrenado, perdeu o freio, perdeu o controle? Bom, o que importa, na realidade, é que ninguém se feriu nessa situação aí. Já nós vamos trazer as informações aqui. Quem está conosco no canal do YouTube, deixa eu mandar um abraço para o povão Kleber Filho, nosso amigo Dimas Taxista, falando aqui, Elvis, sextou, né? Verdade, meu amigo. Ronaldo Fernandes, Andréia Souza, lá em Ataleia, Valdívia Souza, em Pedro Veciane, Maria Rita Duran, nosso amigo Luiz Carlos Lender, bom dia para você. Obrigado pelo carinho da audiência. Quem mais está conosco aqui? Deixa eu mandar um abraço para o José Negreiros, Luciene Coelho, Mário Antônio, Antônio Pereira está lá em Valão. Grande Antônio, abraço para você. Maria Lima, Geraldo dos Anjos, Edson Fernandes, Elza Orsini, Marcílio Rodrigues, está lá em Guriri. É, o Adri, um abraço para você. A Lucinal. Bom, está escrito desse jeito aqui, gente, porque agora não vem mais escrito o nome da pessoa, vem escrito o nome do Nick, que está no perfil do canal do YouTube, né? Então, me perdoe se não for a pronúncia correta. É a Luci, na realidade, eu acho que seja isso. Lá do bairro Bela Vista, bom dia. Maria Lima, Dona Neide Santos, a Silvana Gomes, Sidney Sena, Marcelo Cine, Marcelão está sempre acompanhando aqui. Tem aqui o Hermes Nego Joy, pessoal da Capina, bom dia para vocês aí. O Wilden Taxista, Marcelo Mototáxi, meu amigo Ulisses Guimarães, bom dia. Gil do Queijo, o Sargento Rafael Nascimento da Polícia Militar de Meio Ambiente, Roberto Rocha, também está conosco aqui. Forte abraço para todos vocês, tá? Neuzinha Lisboa, Aparecida das Graças, tem aqui a Kátia Viana, já tinha cumprimentado. Povão está aqui pela rede social, obrigado. Obrigado você também que está aí ouvindo a Rádio Imigrantes FM, frequência 100,9. A Sidneia Moreira, bom dia. Niara Valentina, Miriane, nosso amigo Roberto Rocha, forte abraço para todo mundo. Bom, tem Fala Comunidade também lá na Rua São Vicente, Zona Sul, de Teoflotone. E o cidadão lá que está reclamando, que fez o chicote instalar com força, ele falou, olha, eu sou mestre de obras e tem conhecimento que eu estou falando aqui. Essa ação que ocorreu aqui não ficou satisfatória, não tem qualidade e vai dar problema. É o quadro Fala Comunidade, 999-783308. Pode mandar seu material para a gente aí. Faz o chicote instalar, meu filho.
2: Em primeiro lugar, bom dia, meu amigo, que Deus abençoe seu dia aí. Eu tô te mandando esse áudio aqui para reclamar do serviço que foi feito aqui na Rua São Vicente, número 220, na Vila Esperança aqui, sentido a Jardim São Paulo. O que que ocorre? O serviço que aqui eles fizeram aqui foi muito mal executado. Eles mudaram a rede de água aqui. E o que que ocorre? O asfalto aqui, ele é muito bem feito, o asfalto que foi executado aqui, né? E hoje o que eles vieram aqui, que eles fizeram aqui, se você hoje passar até para limpar, ele está soltando. E outra coisa, eles deixaram mais alto. A água está empoçando na porta de casa. É, eu não sei quem é que resolve, mas estou falando com você porque aí teria que tornar arrancar. Por quê? O que que acontece? A vala que eles abriram, eles pegaram a vala e deixaram a vala rente já no asfalto e vieram e deram aquela borra que eles dão ali, que aquilo não vale nada. E eu até questionei com um rapaz na hora, ele lá, mas nós damos aqui 3 centímetros e meio. Então o que que é? 3 centímetros e meio, aí 3 centímetros e meio não... 3, o máximo 3,5, que é 3 centímetros. E o lugar ficou alto, a água está empoçando na porta de minha casa. Vou te mandar o vídeo aí. E vê o que você pode fazer para nos ajudar aí, que isso aí é porqueira. Porqueira demais, estão fazendo muita porqueira. Aí vem o prefeito, faz um asfalto bem feito, aí vem a Copasa e sai desgramando na cidade, rebentando. Aí eu fui falar com um rapaz que estava trabalhando aqui. Aí ninguém deu ligança, só olhou e falou, ah, o fiscal falou pra fazer de jeito, não é assim não, aí. É, o fiscal deles é o responsável pelo serviço. Então o que que acontece? Tem que ter um órgão, alguém competente, para que acompanhe o serviço. Porque eu tô falando porque eu sei que tá errado. Se vier, eu falo que tá errado, porque eu sei como é feito. Então eles deveriam ter deixado mais baixo e vieram com concreto. Concreto é mais alto que o asfalto, a água corre. Eu vou te mandar os vídeos aí, você vai ver. No mais aí, vê o que você pode fazer para nos ajudar.
1: Fala comunidade, 999783308. Pode mandar seu material para mim aqui, pode participar, pode mandar o áudio, o vídeo, faça o vídeo com a narrativa, né? Vamos juntos buscar uma solução para o seu problema, tá certo? Fico aqui no aguardo da sua participação, muito obrigado. Tá aqui o Laureano Ribeiro, tá participando conosco aqui. Obrigado pelo carinho. Falando o seguinte, né? Deixa eu puxar um pouquinho mais aqui, olha. Vai inaugurar o hospital regional e não vão fazer nada a respeito do lixão lá próximo. A fumaça mais tóxica. A pessoa vai passar mal e já vai ficar lá perto para ir para o hospital, né? Meu Deus do céu. Misericórdia. Está repreendido. Obrigado, viu, Laureano? Abraço para você. Obrigado por estar participando. A Fabiana, um abraço. A Fabiana está lá em Águas Formosas. Bom dia, falando que está fazendo aquele friozinho suave em Águas Formosas. Tá certo, Fabiana. Obrigado. 999783308. Quem está mais pelo WhatsApp aqui? Bom dia, nosso amigo José Passos. Será que é parente? Aquele abraço para você, querido. Obrigado pelo carinho da audiência. Quem está aqui de Tambacuri, a Nenza Guedes. Bom dia, Nenza. Obrigado aqui pelo carinho. Daqui a pouco a gente vai dar uma olhada aqui no seu material. A Nenza mandou aqui um monte de mensagens, quase cento e tantas mensagens. Vou pedir alguém da produção para olhar com carinho a sua demanda, viu, Nenza? Obrigado. De alguma forma, a gente vai olhar aqui até o final do dia. Vamos trazer nossa primeira série de recadinhos. Meu amigo Davi Joseph, pode colocar na tela e vamos prestigiar aqueles que nos prestigiam. 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Coronel Sandro foi cassado ontem, impeachmentado através da Câmara de Vereadores, ele que foi comandante do 19º Batalhão e foi também comandante da 15ª Região. Parece que foi um dos primeiros comandantes da 15ª Região instalada aqui na cidade de Teoflotone, foi deputado estadual, se não me engano, por 2 mandatos, e venceu as últimas eleições, havia sido eleito prefeito e governador Valadares, mas teve uma denúncia com relação a uma documentação do transporte escolar daquele município, e aí houve toda essa tramitação e ele acabou sendo cassado ontem. O vice, o Mourão, que inclusive já foi prefeito de Valadares outras 2 vezes, vai assumir hoje a prefeitura de governador Valadares a partir das 10 horas da manhã. Já nós vamos trazer as informações aqui no Repórter da 100. Teve veículo clonado apreendido pela Polícia Militar Rodoviária. Rapaz, quanto veículo clonado transitando por Teoflotone. Toda semana, praticamente, nós falamos aqui de veículos que são apreendidos durante as operações da Polícia Militar. É Polícia Civil, Polícia Rodoviária Federal também apreendendo muitos veículos clonados. Todas as forças de segurança pública que estão vigilantes nas vias que cortam a nossa região estão ali atentas à presença desses veículos. Em alguns lugares existe até uma quantidade enorme, tem cidades lá já próximo ao Vale do Jequitinhonha, a partir dali de Padre Paraíso, subindo em direção a Itaubim, que são muitos e muitos veículos clonados transitando e a polícia tentando realizar o acompanhamento, os levantamentos para recuperar esses veículos produtos de crime. E nós tivemos uma situação aqui na região de Teoflotone, uma abordagem que aconteceu por parte da Polícia Militar Rodoviária. O subtenente Leandro é quem traz as informações.
3: Nós realizávamos uma operação de trânsito na rodovia MGC 418, no quilômetro 178, nas proximidades da Paraná Ferragens, quando nós abordamos um veículo Fiat Palio Weekend. Logo no início da vistoria veicular, nós identificamos que esse veículo ele apresentava indícios de adulteração em seus sinais identificadores. Ao realizarmos a consulta à placa desse veículo, nós constatamos que esse veículo estava licenciado para o município de Divinópolis, em nome de uma moradora daquele município. Dessa forma, utilizando do banco de dados do DETRAN, nós conseguimos chegar ao contato telefônico da moradora, que seria a proprietária desse veículo. Ao realizarmos uma chamada de vídeo com esta moradora, ela nos relatou que o seu veículo original estava sim na cidade de Divinópolis, inclusive realizou a filmagem do seu veículo no interior da sua garagem, confirmando dessa forma a nossa suspeita de que o veículo abordado seria um clone. Essa moradora, inclusive, nos relatou que já havia registrado um boletim de ocorrência em data pretérita, informando aos órgãos que o seu veículo provavelmente havia sido clonado, haja vista que esta moradora começou a receber notificações de trânsito de municípios onde ela nunca havia estado. Dessa forma, nós demos ciência ao condutor que estava na condução deste veículo, de que tratava-se de um clone, e demos voz de prisão em flagrante delito a esse condutor. Em sua defesa, o condutor nos declarou que não tinha conhecimento da origem criminosa deste veículo. Segundo ele, adquiriu esse veículo há aproximadamente 3 meses em uma transação comercial com um morador da cidade de Novo Oriente de Minas. Nós orientamos aos ouvintes, às pessoas que desejam fazer aquisição de veículos, principalmente veículos usados, que procurem os órgãos competentes, busquem informação acerca da procedência daquele veículo que pretende adquirir, procurem as vistorias veiculares, evitando desta forma a aquisição de veículos que são oriundos de produto de crime. Como é de conhecimento de todos, nós temos tido muitas ocorrências relacionadas a veículos clonados aqui em nossa região. Então, orientamos as pessoas que busquem informações da procedência dos veículos junto aos órgãos competentes.
1: Olha, tá certo. Muito obrigado ao subtenente Leandro pelas informações. E a polícia continua realizando esse trabalho na busca por esses veículos, né? E trata-se de uma ação bastante produtiva, porque alguém ficou sem esse veículo. Alguém, de alguma forma, foi lesado. E que boa notícia será levada para a pessoa quando a polícia ligar e falar: olha, seu carro que foi talvez furtado ou roubado, ele foi localizado através de uma operação da polícia. Por isso, a necessidade das abordagens que acontecem diariamente nas rodovias que cortam aqui a nossa região. Não precisa se sentir desconfortável. Se você não deve nada, se você realmente não tem nenhum problema, então para que se preocupar? Polícia parou, apresentou sua documentação, tiver tudo ok, vamos embora para casa. Vamos continuar nossa rotina. Daqui a pouco, falando em veículo, daqui a pouco nós vamos falar sobre o veículo que foi parar dentro da lagoa do bairro Ipiranga, aqui em Teoflotone. O que que aconteceu que esse carro foi parar dentro da lagoa? Por sorte, ninguém ficou ferido. Ele caiu no final da tarde de um dia e no outro houve uma operação para retirada do automóvel. Ficou bastante destruído, né? Pensa que cai dentro da água e que não vai causar avaria, tá enganado. De alguma forma lá, a frente do veículo ficou bastante destruída. Já já nós vamos falar sobre isso aqui no Repórter da 100. Cumprimentar aqui a Genimária Silva, o Valdivino está conosco, o João Granja, bom dia, o pessoal do Facebook, Instagram, arroba Rede Imigrantes, canal do YouTube, nossa amiga Maria Gilza está aqui conosco, Edivandley, abraço para você, o seu Si Alexandrino, um abraço, obrigado pelo carinho da audiência. Falando o seguinte, Elvis, estou assistindo aqui de Vitória da Conquista, o Hospital Regional, será que vai ser igual a ZPE? Não, viu, seu Si? O hospital vai funcionar de fato, já tem muita gente contratada, maquinário já está todo lá, aparelhagem, e na segunda-feira nós já teremos o início das atividades aqui em Teoflotone, inclusive com a presença do governador de Minas Gerais, Matheus Simões. Almerinda Jordão está lá na Lajinha, nosso amigo Marcos Godinho também está aqui acompanhando, Nelson, lá no ponto do Marambaia, bom dia, obrigado, e obrigado você que está aí ouvindo a Rádio Imigrantes, frequência 100,9 FM. Davi, nossa segunda série de recadinhos, por gentileza, pode preparar aí, querido, pode colocar na tela. 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Daqui a pouco nós vamos receber aqui a Verdiana Aparecida, ela que é presidente do CMDCA de Teoflotone. Nós vamos falar sobre a campanha do Maio Laranja, uma programação importante que inclusive já está em andamento e a gente tem uma entrevista ao vivo aqui nos estúdios da Rede Imigrantes. Cumprimentar aqui nosso amigo Hernani Figueiredo, está no canal do YouTube. Bom dia para você, obrigado pelo carinho da audiência, todo mundo que está aí ouvindo a Rádio Imigrantes, frequência 100,9, eu sou Elvis Passos, sempre um prazer estar em sua companhia. Vamos falar do carro que caiu na Lagoa do Ipiranga? Como que esse carro foi parar lá dentro da Lagoa do Ipiranga? Rapaz, que susto, hein? Meu Deus do céu, muitas perguntas no ar, mas também a satisfação de saber que ninguém se lesionou, não tivemos vítimas, mas isso aí é um perigo danado. Vocês podem perceber que o carro ficou submerso, isso quer dizer que essa lagoa não é tão rasa assim, tem que tomar cuidado. Inclusive, me recordo há mais ou menos 3 anos, 4 anos talvez, fiz uma matéria ainda durante a madrugada de um jovem que morreu afogado nessa lagoa. Tem poluição nessa lagoa e mais, Davi Joseph, que inclusive estava comigo. Tem jacaré nessa lagoa aí, viu? Muito cuidado você que está pescando, você que fica aí nas proximidades. Fique neném, porque tem jacaré, a lagoa é poluída e também é funda. Pelo que nós percebemos ali, né, o veículo ficou completamente submerso. E depois que ele caiu, claro, teve a operação para retirada do veículo. Vamos acompanhar detalhes na reportagem a seguir. Esse caso inusitado aconteceu em Teoflotone, mais precisamente na conhecida Lagoa do Ipiranga. E essas imagens começaram a circular nas redes sociais e mostram ali o veículo quase todo submergido. Ou seja, ele estava quase na sua totalidade debaixo d'água. A princípio, não se sabe o que teria motivado essa situação, como, de fato, esse carro foi parar ali. Algumas pessoas observando a saída daquele que é apontado como sendo, talvez, o condutor ou proprietário do veículo, e só uma pequena parte da traseira do automóvel que ainda estava à vista. Aparece, como nós dissemos, o rapaz saindo do veículo, saindo de dentro da lagoa, indo em direção à margem, e algumas pessoas ali curiosas, acompanhando a cena, né? E de repente até se perguntando o que, que foi que aconteceu, como aconteceu, o porquê desse veículo dentro da Lagoa do Ipiranga. Bom, graças a Deus ninguém se feriu, não tivemos nenhuma fatalidade, houve uma preocupação, inclusive, quando esse vídeo começou a circular pelas redes sociais. Algumas pessoas chegaram a comentar que talvez havia pessoas ali dentro do automóvel, mas foi confirmado que ninguém estava dentro do veículo. Aparece só esse rapaz saindo de dentro da lagoa. No outro dia, uma mobilização para poder fazer a retirada do automóvel, que aconteceu com o auxílio de um guincho. E a gente vai poder perceber no final das imagens que o automóvel também danificou bastante, principalmente a parte da frente. Uma pessoa que estava lá na localidade acompanhando fez a narrativa da situação. Vamos ver.
4: AZ4, agora vai. Já puxou, agora já está na traseira do veículo. Vou sair de trás do cabo, se soltar e vem em cima de nós aqui, ó.
5: Ah, meu, o cara tem experiência, o cara falou, vai, vindo uma vez.
4: Pronto, veículo retirado com sucesso.
6: Vê se tem uns 3 peixes aí. Vê se tem peixe aí dentro.
4: Dá até rodinha de liga leva. Tinha, né?
7: Eu rebaixei ele pra ajudar, tipo.
6: Tem um peixe dentro? Só aquele lá, né?
4: Pronto. Veículo retirado com sucesso. Dá pra recuperar, moço?
6: O quê?
1: O veículo foi devidamente retirado, conforme nós observamos várias avarias, principalmente na parte da frente. Ficou o prejuízo, mas no fim das contas ninguém se feriu. Agora, também fica uma pergunta no ar: o que que aconteceu e como aconteceu a situação desse veículo ter parado dentro da lagoa do Ipiranga? Bom, até o momento isso é um mistério.
8: É, rapaz, dos males o menor, porque ninguém se lesionou, ninguém machucou, mas tem que tomar cuidado, né? Eu vi até o cidadão otimista ali, olha, dá pra recuperar. Recuperar dá, mas tem que investir uma graninha. E não vai ficar barato, pelo que nós observamos ali, toda a frente do veículo destruído. Depois, adianta um pouquinho pra mim, Joseph, por gentileza, já coloca na parte que o veículo tá sendo retirado. Olha lá, o veículo começando a sair de dentro da Lagoa do Ipiranga. Essa Lagoa do Ipiranga tem história, meu amigo, vou te contar, viu? Rapaz, gente já morreu, jacaré já foi visto ali, inclusive nós flagramos um jacaré lá, veículo caindo dentro da lagoa, alerta das autoridades com relação à poluição, porque tem muita gente que pesca nessa lagoa, inclusive nós fizemos uma matéria lá um determinado tempo atrás, onde um jovem pescou um peixe lá bem grande, né? Foi notícia aí, todo mundo falando, e em contrapartida as autoridades alertando que é um local poluído, tem que tomar cuidado, não pode consumir esse peixe, mas o povo não está querendo saber de muita coisa não. Volta e meia a gente passa lá, tem gente pescando na lagoa, a polícia inclusive já alertou que não pode pescar, mas enfim. E aí, de forma inusitada, um carro cai dentro da lagoa. De verdade, estou aqui pensando, né? O que será que aconteceu? Como que esse veículo foi parar dentro da lagoa? Rapaz, que confusão, hein? Prejuízo material, mas no fim das contas, graças a Deus, ninguém ficou ferido. Olha, daqui a pouquinho nós vamos falar sobre um cidadão. Ele já estava todo enfumaçado, né? Na realidade. Ele já havia sido preso, acusado de agressões contra a companheira, inclusive uma pressão psicológica muito grande com a companheira. Aí foram impostas sanções penais a ele, uma delas o uso da tornozeleira. Ele começou a fazer pouco caso, porque morava numa comunidade bem distante, para quem já ouviu falar, comunidade São Paulino. E aí ele começou a não colocar a tornozeleira, né, para poder acontecer o monitoramento, colocar para carregar, até para que saibam se ele está cumprindo a sanção de não sair de casa de noite, alguns dias, enfim, tudo aquilo que a gente já conhece. E aí a polícia foi lá, só que ele foi mais esperto naquele momento, naquela situação. Ele percebeu a aproximação da polícia, caiu no capinado, montou no porco e sumiu. Começou a fazer gracinha na rede social, olha só, olha a audácia do rapaz. Gracinha na rede social falando que a polícia civil não pegava ele, que só a polícia civil não achava ele. Então a polícia civil foi para lá durante a madrugada, fez a campana, meu amigo. E quando ele saiu de manhãzinha para dar milho para as galinhas, o bote aconteceu, foi igual aquela cobra cascavel, o bote foi certeiro. Mas pegou ele que não teve conversa. Daqui a pouquinho nós vamos falar sobre isso aqui no Repórter da 100. Daqui a pouco também, conforme eu disse, eu recebo aqui a Verdiana Aparecida. Vamos falar sobre a passeata do Maio Amarelo, sobre blitz educativa. É o Conselho Municipal dos Direitos da Criança e do Adolescente, o CMDCA, né? Daqui a pouquinho vamos bater um papo legal aqui no Repórter da 100. Bom, cumprimentar aqui os nossos amigos que estão pelo canal do YouTube, o Cláudio Marcos, um abraço para você. Tá cumprimentando o pessoal dos garis, bom dia, falando que amanhã é o dia deles, dia do gari, amanhã dia 16 de maio, confesso que eu não sabia. Um abraço para essa galera que está sempre trabalhando aí na coleta do lixo, né? Uma galera sempre entusiasmada, sempre alegre, sempre que nos encontra aí pelas ruas de Choflotone, está gritando nosso nome. Eu quero mandar um abraço respeitosamente a vocês, viu, meus queridos coletores. Doutor Nestor de Melo Marques está aqui acompanhando, a Amélia Rodrigues também no canal do YouTube, Rede Imigrante de Comunicação, você do Facebook, você do Instagram, que também está acompanhando nossa transmissão. Vamos ver aquela questão da cassação, meu amigo Davi Joseph, a cassação do prefeito e governador Valadares, Coronel Sandro, que inclusive foi comandante do 19º Batalhão de Polícia Militar aqui em Teoflotone, foi comandante da 15ª Região da Polícia Militar, que é sediada em Teoflotone, foi deputado, e aí teve problemas relacionados ao transporte escolar, uma tramitação do processo de impeachment que ocorreu durante alguns dias e ontem, durante uma sessão bastante tensa, o mandato dele foi cassado, ele não é mais prefeito da cidade de Governador Valadares. O vice, o Mourão, que já foi prefeito outras duas vezes, assume hoje a prefeitura através de uma solenidade que vai acontecer por volta das 10 horas da manhã. Nós pegamos alguns trechos da nossa co-irmã, parceira, TV Alterosa Leste de Governador Valadares, que, no qual também tive a honra de fazer parte lá do quadro de colaboradores, que cedeu o conteúdo para a gente poder exibir aqui na programação da Rede Imigrantes. Veja.
9: Com sessão longa e tumultuada, Câmara de Vereadores da cidade de Governador Valadares aprova impeachment do prefeito Coronel Sandro. A Câmara Municipal aprovou nesta quinta-feira, dia 14 de maio, a cassação do mandato do prefeito Coronel Sandro, do PL.
10: Vereador Amaral, olha para mim aqui dentro dos meus olhos. Apesar de tudo que o senhor fez, do áudio que todo mundo tomou conhecimento, do que o Tiago, o doutor Tiago falou aqui sobre o senhor, eu quero te dizer uma coisa, eu te perdoo.
9: Houve 18 votos favoráveis ao impeachment e 3 manifestações contrárias. A sessão que aprovou o recebimento da nova denúncia ocorreu em meio a um ambiente de tensão no Legislativo Municipal. Durante a votação, as luzes do plenário chegaram a ser desligadas, obrigando parte dos trabalhos a prosseguir em condições improvisadas. O vice do Coronel Sandro é o Bonifácio Mourão, também do PL. Ele vai assumir a vaga do prefeito afastado. Ex-deputado estadual, Mourão foi prefeito de Valadares entre 1997 e 2001 e entre 2005 e 2009. É a primeira vez que um chefe do executivo da cidade de Governador Valadares perde o mandato a partir de um processo de impeachment conduzido pelo Legislativo Municipal. Para que o afastamento fosse oficializado, eram necessários os votos de ao menos 14 dos 21 vereadores. O resultado superou com folga o mínimo exigido para o afastamento do chefe do executivo. O processo de impeachment foi aberto a partir de denúncias sobre falhas na execução e na condução do contrato de transporte dos alunos da rede municipal de ensino. O Coronel Sandro acionou a justiça para tentar brecar o andamento do rito da Câmara. Nesta quarta-feira, o juiz Anacleto Falci, da segunda vara civil da cidade, negou o pedido pela suspensão da análise. Vamos ver um trecho agora da reportagem da TV Alterosa Leste de Governador Valadares, que traz informações complementares acerca da sessão e também como foi a votação no plenário.
11: O Ademar do Turmalina, como vota?
12: Não.
11: Vereador Alê Ferraz, como vota?
13: Sim.
11: Vereador Amaral do Povo, como vota?
13: Sim.
11: Vereador Betão do Porto, como vota?
13: Sim.
11: Vereador Dandan Cesário, como vota?
13: Sim.
11: Vereadora Fernanda Brás, como vota?
14: Sim.
11: Vereadora Geisa Luana, como vota?
14: Sim.
11: Vereadora Judas Santos, como vota?
14: Sim.
11: Vereador Igor Costa, como vota?
13: Sim.
11: Vereador Igor Eric, como vota?
13: Sim.
11: Vereador Jacques Kelly, vota sim. Vereador Jamil Kalili, como vota?
13: Sim.
11: Vereador Jefferson Madureira, como vota?
13: Não.
11: Vereadora Cátia do Betinho, detetive, como vota?
14: Sim.
11: Vereador Leido Mãe de Deus, como vota?
13: Sim.
11: Vereador Rocardo da Farmácia, como vota?
13: Sim.
11: Vereadora Sandra Perpétua, como vota?
13: Sim.
11: Vereador Ulisses Gomes, como vota?
13: Não.
11: Vereador Valdivino Lima, como vota?
13: Sim.
11: Vereador Vaguinho, como vota?
13: Sim.
11: Vereador Yusilei, como vota?
13: Sim.
11: Seu presidente, 18 votos sim e 3 não.
15: Com 18 votos a favor e 3 contrários para a pena prevista na infração do inciso 7º.
12: Após mais de 12 horas de sessão, a Câmara de Governador Valadares decidiu pela cassação do prefeito Coronel Sandro. Foram 18 votos favoráveis e 3 contrários. A cassação ocorreu pelas 3 infrações político-administrativas apontadas no relatório final da comissão processante, que são quebra de decoro, ato de ofício contra a lei e lesão às finanças públicas. A sessão foi marcada por debates e manifestações e muita tensão dentro e fora do plenário. Com a decisão, o prefeito perde o mandato e o vice Bonifácio Mourão assume. A posse de Mourão foi marcada para as 10 horas da manhã desta sexta-feira aqui no plenário da Câmara.
14: Eu me sinto triste porque eu também sou de um partido de direita, votei nele. E sabendo que eu votei nele e eu tive que, a própria direita teve que tirá-lo. Eu fico triste por esse momento, mas fico feliz porque eu estava convicto que tinha irregularidade. E eu esperava a lisura da Câmara, é o que apareceu. O restante, a gente, infelizmente, a população que vai ter que ver os seus vereadores. Porque eu imagino que os vereadores, não, os que votaram a favor dele, não estudaram o processo.
8: O prefeito Coronel Sandro, da cidade de Governador Valadares, foi cassado. Ele deixa a prefeitura depois de 1 ano e talvez 5 meses, né, frente a essa casa executiva. E a decisão foi quase que unânime por parte da Câmara Municipal de Vereadores da cidade de Governador Valadares. O Coronel Sandro foi deputado, como dissemos, ele esteve presente lá, ele ouviu atentamente o voto de cada parlamentar, acompanhou lá junto da esposa, do advogado também, né? E foi comandante, conviveu aqui em Teoflotone durante muito tempo. Assim que se formou oficial da Polícia Militar, ele veio ainda tenente para Teoflotone no final dos anos 80 e teve outras passagens antes de retornar definitivamente como comandante do 19º Batalhão e posteriormente comandante da 15ª Região de Polícia Militar. Bom, seguinte, daqui a pouquinho nós vamos falar do agressor de mulheres, ele que estava tornozelado e desafiou a Polícia Civil nas redes sociais. Publicação feita: Polícia Civil sozinha não consegue me pegar, não. Tirando onda, né, neném? Pois é. Polícia Civil saiu daqui, foi lá na comunidade São Paulino, zona rural Teoflotone, e deu bote, meu amigo. Foi um bote daqueles cinematográficos, né? Daqui a pouquinho, meu xará, escrivão de Polícia Civil, Elvis Wolfgram, o sobrenome do homem é difícil, viu? Elvis Wolfgram. Ele vai trazer as informações a respeito dessa operação que resultou na prisão do indivíduo que já estava todo sujo, né? O passado dele estava sujo igual puleiro de frango. Pois é, e ainda querendo tirar onda com a polícia nas redes sociais. Vou te contar um negócio, meu amigo. A maré não tá para peixe para você não, viu, jovem? Bom, Fátima Batista lá em Itaipé, Carlos Nelson, José Maria, Maria Aparecida dos Santos, pessoal que tá aqui pelo Facebook, bom dia para vocês que estão aí também no canal do YouTube. Nosso amigo Paulo Lago está cumprimentando a nova secretária de Cultura, Grace Cordeiro. Sucesso, né? O João até conversou com a Grace ontem, daqui a pouco a gente vai trazer as informações. Vamos rápido intervalo e daqui a pouquinho nós vamos falar sobre o Maio Laranja, a presidente do Conselho Municipal dos Direitos da Criança e do Adolescente, a Verdiana Aparecida, já está nos nossos estúdios e daqui a pouquinho a gente traz, além dessas informações que eu disse aqui sobre as matérias, também a entrevista ao vivo e muitas outras notícias. Não saia daí, eu volto já.
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7: Muito bem, são 7 horas e mais 28 minutos dessa manhã de sexta-feira, dia 15 de maio. Bom dia para você que se liga na gente, você que está aí ouvindo a rádio, você que está conosco pelas redes sociais. Que Deus te abençoe. Eu sou Elvis Passos, de segunda a sexta, 6h30 da manhã, tem as primeiras e principais informações do seu dia. Quero cumprimentar meu amigo Juliano e a mãe dele, a dona Juliana, né, que todos os dias acompanha aqui a nossa transmissão. Todo mundo que está pela rádio, pelas redes sociais, um forte abraço para vocês. Conforme eu disse, gente, nós vamos falar aqui sobre a campanha do Maio Laranja e nós temos a grata satisfação de receber aqui a Verdiana Aparecida Braz, ela que é a presidente do Conselho Municipal dos Direitos da Criança e do Adolescente, o CMDCA. Verdiana, bom dia para você. Obrigado pela presença aqui nos nossos estúdios.
8: Bom dia a todos e todas que estão nos ouvindo neste momento. Agradeço a atenção de vocês E agradeço você também, Elvis, por abrir esse espaço aqui para a gente, para a gente estar falando do Maio Laranja. O Maio Laranja, ele já começou, já tem um tempinho, né? Porque dia 18 é o fechamento, é o dia D, né? Então, antes disso, né, está tendo os concursos de redações nas escolas, que começou no dia... Deixa eu só dar uma olhadinha aqui.
7: Pode ficar à vontade.
8: Porque o cronograma, né?
7: Uhum,
8: então,
7: claro.
8: Começou de 12/5 a 10/6/2026, os alunos da escola municipal, do 5º ao 9º ano, do ensino fundamental. Então, esse concurso é um concurso de redações que vão ser premiados, primeiro, segundo e terceiro lugar. Já é o segundo ano consecutivo, né, que tem esse concurso de redação. O primeiro foi muito bom. E vale a pena, tudo que é bom a gente precisa fazer novamente. As crianças aderem, precisa de ver que lindo e que inteligência intelectual e sabedoria dessas nossas crianças que foram o ano passado. E nesse ano também a mesma coisa. Temos também as oficinas que já estão acontecendo, né? Contação de histórias nos territórios, uma prevenção do abuso sexual. Isso aí, essas oficinas estão sendo ofertadas pela Secretaria de Assistência Social, porque o CMDCA, gente, Conselho Municipal dos Direitos da Criança, ele não trabalha sozinho, ele trabalha com as entidades, com a parceria com a Prefeitura, parceria com a Secretaria Municipal de Assistência Social, e os conselhos, nossos conselhos, estão ligados, Elvis, à Secretaria Municipal de Assistência Social. Então, quando eu digo que trabalha em rede, porque ninguém trabalha sozinho, ninguém dá conta. Então, esse trabalho é feito assim. Aí tem as contações de histórias, né, que está sendo elaborada pela secretaria, pelo serviço de convivência, que estão sendo feitos pelas famílias. E o dia 18 de maio, que é na segunda-feira, às 8h30, né, saindo aqui da Praça Laios Clube, uma caminhada, passeata, com toda a rede, com as entidades também, para que a gente fala para a cidade, fala para a sociedade, que o abuso sexual de criança e adolescente é proibido. Infelizmente, há muitos anos a gente vem falando, mas ainda existem casos que a gente nem sabe, não é contabilizado, porque é muito, né, sutil, na zona rural ou na cidade. Infelizmente, é uma batalha que a gente vem fazendo ao longo dos anos, mas até hoje ainda existe esse caso de abuso sexual de criança e adolescente. Uma vez que não seja só na nossa cidade, né, mas em outras cidades também, país e mundo, mas a gente precisa combater isso, a gente precisa falar, a gente precisa fazer passeata, a gente precisa de contra, principalmente as entidades e serviços que trabalham na área da criança e adolescente. A educação, assistência social e todas as outras secretarias.
7: Ô Verdiana, aproveitar a sua presença aqui, porque às vezes rola até uma confusão, né, do Conselho Municipal dos Direitos da Criança e do Adolescente com o Conselho Tutelar. Na realidade, são dois órgãos distintos, mas que trabalham de alguma forma linkados, né?
8: Alencados, sim.
7: Como é que funciona essa jurisdição? Vocês, Conselho Municipal da Criança e Adolescente e o Conselho Tutelar?
8: O Conselho Municipal dos Direitos da Criança e Adolescente é um órgão paritário, né? Sociedade civil e governo. Porém, o Conselho Tutelar são dois conselhos, norte e sul, porque a cidade, pelo tamanho de Teoflotone, precisa de dois conselhos. Esse aí é feito um processo eleitoral, onde os candidatos, né, preenchem a vaga, né, abre o edital, os candidatos preenchem a vaga, e depois tem um teste psicológico e vários outros testes, e a prova e a eleição, onde a comunidade vai votar para esses candidatos exercer a função de conselheiro tutelar. Porém, quem prepara esse processo eleitoral é o CMDCA. E no CMDCA também tem uma equipe que acompanha o conselho tutelar. Então, é ligado, sabe? Tanto é que nas reuniões, toda reunião, que é toda primeira terça-feira do mês, que o conselho CMDCA reúne, tem os presidentes do Conselho Tutelar Norte e Sul, que leva também as demandas, faz suas críticas, suas cobranças. Então, não é... É separado.
7: Estar, né,
8: sempre juntos, né? No que puder, né? Diante da política pública.
7: Está perto de ter uma eleição para a escolha de novos conselheiros?
8: Está sim. Eu gostaria até depois de pedir aqui, claro, para vir falar sobre esse processo. Claro. Está precisando, porque já está desfalcado, todos os dois, né? Tanto o Norte quanto o Sul, porque as pessoas, né, Elvis, vão procurando outros trabalhos e ninguém é preso. Então, para isso, precisamos de colocar, preencher essa vaga que está lá, precisando de colocar outros conselheiros no lugar. Então, bom, já está, nós no CMDCA já está preparando esse processo eleitoral e depois a gente vai estar divulgando onde está o edital, como que as pessoas precisam concorrer para participar e ser um conselheiro tutelar.
7: Bom, nós temos aí ainda para a gente fechar aqui sobre a campanha do Maio Laranja. Nós temos uma blitz educativa que vai acontecer, no caso, no dia 19, às 8 horas da manhã, na BR 116 e 418. Na realidade, serão dois pontos distintos das duas principais rodovias que cortam a nossa região. Qual que é o tipo de orientação que geralmente vocês passam durante essas abordagens?
8: As orientações são as mesmas, né? Entregas de folhetos e blitz. Quem quer aprofundar mais, quiser conversar, a gente conversa também. Mas é esse trabalho educativo, né? Com os caminhoneiros, motoristas. Por quê? Às vezes as pessoas pensam assim, será que existe isso mesmo? Porque nunca teve num parente, numa família, num vizinho, num amigo. Mas existe. Tem pessoas que não sabem que isso existe, Elvis, mas infelizmente isso acontece na própria casa ou até mesmo com o vizinho, com parentes, né? É muito sutil. A gente precisa fazer a prevenção, combater. E hoje em dia, o abuso sexual, ele não é só um contato físico. Até um contato, um passar a mão, um olhar malicioso, tudo isso é considerado um abuso sexual. E criança e adolescente tem que ser respeitada, protegida e cuidada. Ela não pode queimar as etapas da vida. A criança precisa ter seu momento de brincar, de ser criança, de refletir. Ela não pode ter malícia na cabeça, porque tudo que é de abuso, a criança não nasce sabendo que ela é abusada. Ela vai sendo orientada degradativo, né? Vai sendo orientada no dia a dia, até ela pensa que aquilo é um ato de carinho. Quando vai ver, é um abuso. Por isso que, às vezes, elas não denunciam, ou até mesmo por medo, que é pressionada, né? Então, a gente precisa, nós adultos, precisamos ter cuidado com as nossas crianças todos os dias, de olho aberto, ficar bem atentos.
7: Verdade, viu? Seja vigilante quanto a sua criança aí, porque a maldade tem caminhado sobre a terra e a gente não sabe o coração de ninguém. Verdiana, eu queria agradecer a sua presença aqui nos nossos estúdios. Leve o nosso abraço a toda a equipe do Conselho Municipal dos Direitos da Criança e do Adolescente, também dos conselhos. Nós estamos aqui sempre à disposição, caso vocês necessitem fazer uso desse espaço para se dirigir à população xoflotone. Muito obrigado.
8: Eu que agradeço, Elvis, e a todos os ouvintes da Imigrantes. Agradeço também ao CMDCA por a gente fazer parte, né, desse serviço, dessa luta. O CMDCA, Elvis, ele é composto pelas entidades. Eu mesmo represento a ANCA. A ANCA é apoio à mulher, à criança e ao adolescente. E hoje a gente atende 456 crianças e a gente a todo momento... Nem só nesse tempo de 18 de maio, nem só no tempo de maio, gente, que a gente precisa falar sempre. Pais, mães e filhos, cuidado com as suas crianças. Proteja todos os dias sem medo. Não importa de repetir, cuidado, cuidado, cuidado. Porque antes, eu até vi uma vez, achei interessante, posso falar?
7: Pode,
8: fica. Achei interessante, a juíza Carmen Lúcia, ela tem naquele podcast dela, ela coloca que antigamente... Que o pai falava assim, meu filho, minha filha, cuidado com o cachorro louco, cuidado com a vaca louca. E hoje em dia, infelizmente, os pais e as mães precisam falar assim, cuidado com o estranho, não entre em carro desconhecido, não dê informações. Quando pedir informações, que abrir a porta do carro, você não conheça crianças, avisa seus filhos, pais e mães, não dê informação, porque às vezes abre a porta do carro pedindo o endereço e o endereço não existe, somente para pegar os filhos e fazer aquilo que a gente não gostaria. Então, todo cuidado é pouco. Sejam vigilantes o tempo inteiro com seus filhos, suas crianças. E não é só menina que a gente precisa ter cuidado, não. Os meninos também são abusados sexualmente e depois, coitado, se torna um adolescente, um adulto com problema psicológico e depois a gente não sabe o porquê.

0: Voltamos já, não saia daí.
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1: Muito bem, estamos de volta com o repórter da Zema. Vamos ver esse caso aí do indivíduo que estava sendo monitorado, não estava cumprindo as regras com relação à tornozeleira eletrônica e aí a polícia foi atrás dele, ele fugiu. Depois começou a tirar onda na rede social, falando que a polícia não pegava ele. A polícia foi lá e mostrou por que é o braço forte do Estado. E o pulão foi certeiro, meu amigo. Na tela. Essa operação foi realizada pela Polícia Civil de Teoflotone através da Delegacia da Mulher na comunidade de São Paulino. É uma comunidade pertencente à zona rural aqui do município e teve como alvo um homem de 29 anos. Ele já estava com o passado todo sujo, porque já tinha acusação de estupro, de vias de fato e mais ainda uma situação que envolve a ex-companheira dele, de agressões. Ele tinha uma sanção por parte da justiça, estava sendo monitorado através da tornozeleira, mas começou a fazer pouco caso dessas sanções administrativas. Ele, inclusive, chegou a publicar em uma rede social que a Polícia Civil não dava conta de encontrá-lo. Triste engano. A polícia organizou uma operação e ele foi capturado mais uma vez. Nós estamos aqui para conversar com o escrivão de polícia Elvis Wolfgram, que é quem vai trazer os detalhes a respeito dessa ação.
2: Na verdade, o autor já tinha denúncias contra ele a partir da companheira, né? Que ele teria agredido, ameaçado a companheira algumas vezes. Ela pediu a medida protetiva, que foi deferida pelo judiciário. O juiz determinou que ele usasse a tornozeleira eletrônica. Ele, a partir de então, passou a descumprir as medidas, não carregou a tornozeleira, passou a descumprir as medidas cautelares que o juiz tinha dado a ele. E foi expedido o mandado de prisão por causa dessas situações, né? A delegacia pediu junto ao judiciário o mandado de prisão. O juiz expediu o mandado de prisão contra esse indivíduo.
1: Bom, qual que era o relato da vítima? O que que a mulher chegou aqui e trouxe de informação para vocês com relação ao comportamento dele?
2: Ameaças, agressões físicas, tomar o celular e quebrar, esse tipo de situação que tem prejudicado as mulheres atualmente, né, com relação aos companheiros.
1: Bom, ele já estava sendo procurado e descumprindo as medidas, mas tem um agravante. Parece que ele começou até a desafiar a própria polícia?
2: Na verdade, há algum tempo atrás, depois que o mandado saiu, uma equipe policial da Polícia Civil foi até o local onde ele mora, que é na próxima, no Corpo São Paulino, mas indo para o Volta Bala, né, na zona rural, bem distante daqui. E quando a equipe chegou lá, ele conseguiu fugir e depois, nas redes sociais, ele colocou que a Polícia Civil, somente a Polícia Civil, não seria capaz de prendê-lo. Que a Polícia Civil poderia ir lá às 6 horas da manhã, o horário que fosse, que não conseguiriam prendê-lo. Na data de ontem, nós mudamos a estratégia, uma equipe foi lá com outra estratégia e efetuamos a prisão dele.
1: Bom, como é que foi a chegada da polícia nesse local? Houve alguma resistência? Ele talvez tenha tentado novamente se esquivar dessa abordagem? O que que aconteceu lá?
2: Mas a verdade é que quando ele se viu cercado, ele não tinha como reagir. Ele já estava literalmente rendido.
1: A partir daí, Elvis, quais são os procedimentos? Ele já tinha uma restrição cautelar da justiça, né? Já estava ali realmente com o passado todo sujo, referente a fatos pretéritos. E agora, com essa segunda prisão, o que que acontece com ele?
2: Olha, ele vai responder pelos crimes que já tramitam, terão novos crimes que ele vai responder, que é o descumprimento de medida, descumprimento das medidas cautelares do judiciário, que seriam desobediência também, né? E qualquer outro crime que a gente, nesse período, a gente identificar que ele tenha cometido, a gente vai abrir o inquérito policial e ele vai responder posteriormente à justiça.
1: Bom, com relação à vítima nesse caso aí, ela, de certa forma, se sentiu encorajada em trazer essa denúncia de tudo isso que ela estava passando, né, e que sempre está sendo aconselhado pelas autoridades. Você que ou envolve diretamente essas pessoas? O que que você tem notado? As mulheres estão perdendo mais o medo para poder realizar o que precisa ser feito, que é a denúncia junto às autoridades?
2: Sim. Hoje a DEAM, a Delegacia de Atendimento à Mulher de Teoflotone, tem o chatbot Frida, amplamente divulgado. Então as mulheres que estão sofrendo algum tipo de violência, ameaça ou qualquer outro tipo de violência, não fisicamente, por exemplo, psicológica, financeira, pode entrar em contato com o Frida ou diretamente na Delegacia da Mulher, ela será prontamente atendida. O Frida, ele não faz o atendimento de emergência, ele encaminha para uma viatura policial, porém a mulher vai receber todo atendimento, será tirada as dúvidas que ela tem com relação ao que pode ser feito no caso dela. E deixar bem claro para a população de Teoflotone, para as mulheres, para as vítimas, que a Delegacia da Mulher está aqui vigilante quanto a isso. Não tem essa de que Polícia Civil não me pega. Pegamos sim no interior de outros estados, 6 horas da manhã, 4 horas da manhã, de noite, dentro do supermercado fazendo compra. A gente sempre vai pegar o autor. Pode demorar um dia, dois, um mês, mas uma hora ele vai chegar aos pés da justiça pela mão da Polícia Civil, entendeu? Nós estamos vigilantes e a porta está aberta para atender as vítimas de violência doméstica.
1: 7:51, vamos com a nossa terceira série de recadinhos. Meu amigo Davi Joseph, coloca na tela, por favor. 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Olha, o João Teixeira foi lá na posse da nova diretoria da Associação dos Praças do Interior, a APNN, e inclusive, né, o sargento Olavo já havia assumido, mas ontem foi a posse oficial. Ele falou a respeito da trajetória, da caminhada, e na oportunidade também conversamos com o sargento Bremer, ex-presidente.
3: Luciano Bremer, ex-presidente da APMN, falando desse momento importante para a instituição.
4: Ô João, foram 7 anos e 5 meses à frente como presidente. Sou sócio fundador. Amanhã a APMN faz 22 anos. Durante esse período eu estive também como conselheiro no Conselho Deliberativo e tesoureiro. E para mim é uma honra ter sido presidente durante todo esse tempo. Foi um aprendizado. Foi momentos difíceis, porque a condução da minha gestão foi durante um governo que maltratou a segurança pública, mas nós não fugimos da luta, né? E daquilo que é a PNM, que é lutar pelos direitos dos seus associados. Então, assim, foram conquistas. Agradeço muito a minha diretoria, agradeço ao sargento Olavo, que foi o meu vice, sempre me apoiou, sempre estava ali me orientando, né, quando eu mais precisava. Então eu tenho certeza que a PNM está em boas mãos. Desejo para ele uma excelente gestão e a nova diretoria, que eu também faço parte, vou estar como presidente do Conselho Fiscal, e agradecer os nossos associados, né, que é a mola mestra da PNM e que nos confiou mais uma vez estar participando desta gestão juntamente com o Olavo.
3: O senhor mencionou 7 anos de gestão. Qual o legado deixado para os associados?
4: Olha, o que eu te disse, nunca fugimos da luta. Durante esses 7 anos foram muitas manifestações, reuniões na Assembleia Legislativa com secretários de governo, audiências públicas, muitas vitórias no jurídico. Conseguimos conquistar muitos benefícios nas regionais, também aqui na sede, conseguimos ampliar a nossa academia, abaixar o preço da mensalidade durante a minha gestão, conseguimos modernizar a academia, também conseguimos o Automóvel Clube, que era um desejo do sócio. Então, assim, são inúmeras as conquistas. E não sozinho, né? Junto com a diretoria que fez toda a diferença e está me apoiando.
3: Subtenente Chaves, vice-presidente da APMN, a expectativa para esse novo triênio?
5: A expectativa é das melhores. Então foi um convite feito para o nosso amigo Olavo e o atual presidente na época, o Bremer. Então viemos aqui para somar, junto à juventude que é do nosso presidente, né? Que vai assumir o Olavo, com o veterano, né? Então, é uma liga que deu certo e a gente está aqui para somar, para fazer com que a PNM seja mais sustentável do que é.
3: Qual o legado que vocês queiram deixar para a associação?
5: Legado de comprometimento, né, muito trabalho e os projetos também que a gente tem para fazer, que está em pauta. Então, o legado que nós queremos deixar é isso, é muito trabalho para os nossos associados e os nossos dependentes também.
3: Olavo Pascoal, o Sargento Pascoal, presidente da APMN, falando primeiro da expectativa para essa nova diretoria.
6: Exatamente, né? Hoje estamos startando os trabalhos da nova diretoria, né, da presidência. Eu já estou no quadro de diretores já há alguns anos, né, realizando trabalhos em prol da classe, porém agora ascendi como presidente e a expectativa é que possamos melhorar o serviço prestado, que já é um bom serviço prestado, mas é melhorar esse serviço de forma a levar mais qualidade de vida e valorização para o associado da PNM.
3: E essa cerimônia de posse que acontece nesta noite de quinta-feira?
6: Hoje é a posse, onde a comissão eleitoral vai dar a posse à nova diretoria, ao novo presidente. Estamos recebendo aqui autoridades, associados, diretores, com foco de dar início aos trabalhos, né? É um momento solene, onde vamos, de forma simbólica, tomar posse dos trabalhos e, a partir daqui, né, correr atrás, trabalhar forte para melhorar a vida do nosso associado.
3: Durabilidade dessa gestão, presidente?
6: Gestão de 3 anos, né? Estamos aí até o ano de 2029 à frente do trabalho. E o nosso foco é conseguir realizar, colocar em prática nossas propostas, né? Que são muitas e que têm o fito, o objetivo, né? De, repito, é redundante, levar qualidade de vida e valorização para o associado da PNM.
1: Muito bem, rapidamente, Davi, vamos conhecer a nova secretária de Cultura, o Chufo Antônio. O João também participou da reunião lá e conversou com a Grace, que assume essa pasta tão importante quanto as demais aqui no município de Teoflotone.
7: Fala, pessoal, você que está acompanhando a nossa rede social aqui da Rede Imigrantes. Nós acabamos de ter uma reunião do Conselho e do Fórum Municipal de Cultura no gabinete do prefeito Fábio Marinho. E já temos a nova secretária de Cultura, trata-se de Grace Cordeiro. Um pouquinho sobre seu currículo, Grace. Fala pra gente, quem é a Grace Cordeiro?
8: Então, sou natural de Teoflotone, pianista formada aqui pelo Conservatório Brasileiro de Música de Teoflotone. Fiz faculdade de música na UFMG, bacharelado em piano, maestrina, atuei em Belo Horizonte, atuei também em diversos países e agora estou aqui pronta para assumir a pasta e representar os artistas da nossa cidade com o apoio da prefeitura.
7: Agora, primeiro desafio já é o mês que vem, aí já me área, o Festival de Quadrilha. Preparada?
8: Com certeza, preparada para assumir o desafio. Encontro com vocês numa próxima reunião.
1: Parabéns a Grace e boa sorte para ela. Bom, vamos lá para o estúdio 1 da Rádio Imigrantes FM. Vamos ver se o pessoal já está pronto lá, todo mundo pronto. João de Azul, homenageando o Cruzeiro, o Rony Martins.
9: Não, não.
1: Bom dia, meus amigos.
9: Tudo jamais. Aí? Ele fala que não, mas é isso aí mesmo. No fundo, ele torce pelo futebol mineiro. Então, né, já que ele classificou, está todo feliz, todo pomposo. Aí ele vem de azul para homenagear.
10: Classifiquei sim, viu, Elvis? Ou melhor, classificamos, Elvis, porque o Cruzeiro classificou na terça e o Atlético classificou na quarta. Mas e ontem, Elvis?
1: Ontem o Flamenguinho, né?
10: O Mengão? O poderoso Vitória?
9: Eles se preocupam conosco.
10: Qual é a capital do Espírito Santo, Rony Martins?
9: Eles preocupam. O atleticano é engraçado, né? Eles não comemoram nada, né? E aí quando o Flamengo empata, perde, não classifica, eles ficam todos felizes. Cara, eu acordei hoje com 800 mil memes lá na minha rede social lá, João Teixeira. Eu dormindo, cara, tava dormindo, fiozinho gostoso. Tava dormindo e o cara preocupado em mandar pra mim lá memes de derrota do Flamengo. Eu tô lá preocupado com o jogador do Flamengo.
10: Agora não, né?
11: Não. Gente, eu vou embora. Vou deixar vocês aí.
9: Já passei dessa fase há muito tempo.
11: Um abraço pra vocês.
10: Valeu.
11: Boa sexta-feira, bom final de semana. Quero agradecer esse público maravilhoso que esteve comigo aqui. Renovaram o convite pra que segunda-feira, 6h30 da manhã, estejam conosco, gente. Obrigado pela audiência. Deus abençoe. Boa sexta. Rui Martins, João Teixeira com vocês.
9: Calma, que isso. Faça jus ao seu salário, irmão, tu ganha bem, então fique aí mais um pouquinho. É isso, então a partir de agora é conosco, tá? 8h, sexta-feira, dia 15 de maio, sextou, João Teixeira, e eu confesso pra você, cara, vi sim a primeira parte, né? Tentei ver a segunda, mas tava um friozinho bom, cara.
10: Falei, aí você foi dormir.
9: Ah, fala sério, vou ficar aqui. Fui dormir, mas assim...
10: Aí você não soube do resultado?
9: Não,
10: soube
9: não, não, eu acompanhei hoje de manhã, eu vi pelo...
10: Sim, não, você só soube hoje.
9: Foi pela manhã, abri lá os sites lá de futebol e tava lá 2-0 pro Vitória. Tá bom. Foi um coletivo pro jogo contra o Palmeiras, vale a liderança do brasileiro.
10: E o golaço ainda, né, do Vitória. Você viu o gol?
9: Não, ainda não vi os melhores momentos.
10: O primeiro foi um golaço.
9: Vou ver daqui a pouquinho.
10: Indecente o primeiro gol.
9: Mas ontem à tarde, quando eu tava indo pra academia com minha filhota, ainda falei pra ela.
10: Flamengo saiu. Falei. Nosso convidado tá perguntando se o Flamengo saiu. Flamengo saiu não, Flamengo voou.
9: O Flamengo tá...
10: A Copa do Brasil foi eliminado, Isaías.
9: O Flamengo fez um coletivo ontem pro jogo contra o Palmeiras, que é o mais importante, né? Pra que valha a liderança do Brasileirão. Isso aí, né? A gente escova os dentes com Copa do Brasil. Mas enfim. A partir de agora é conosco aqui, 8h01, mais uma sexta-feira, sextou com S de só música boa, João Teixeira, bom dia, seja bem-vindo, juntos e misturados.
10: Mais uma vez, bom dia Rony Martins, bom dia caro amigo ouvinte sintonizado em 100.9, você pode nos ouvir através do Deezer, aqui no aplicativo de música, só digitar lá Rádio Imigrantes, você vai estar nos ouvindo ao vivo, você pode nos ouvir também através da Alexa, só chegar para ela e falar assim, Alexa, tocar Rádio Imigrantes FM, e ela irá te responder, reproduzindo Rádio Imigrantes FM, ou através do www.imigrantesfm.com.br, lá terá um link que vai te direcionar para nos ouvir ao vivo, e é claro, através do aplicativo da Rádio Imigrantes ou do Radiosnet. Então, tem múltipla escolha para você aí nos ouvir. Por falar em multi-escolha, nós estaremos aqui com eles que gostam de multi-coleção, Rony Martins. Daqui a pouquinho nós vamos apresentar os nossos convidados.
9: Beleza. E a partir de agora, então, o ouvinte querido da 100.9 participa com a gente do nosso programa através do WhatsApp, que é o 988484759, liberado para você mandar alô, para você mandar beijo, para você mandar abraço, dizer de onde é que você tá ouvindo a Rádio do Povo, tá? Fique à vontade e participar da nossa enquete de hoje, João Teixeira, que é a seguinte, final de semana tá na área, final de semana sempre tem aqueles almoços em família, né? Então é o seguinte, a nossa enquete de hoje, qual o prato típico que não pode faltar no seu almoço de domingo, né? De repente, quem sabe, aquela feijoada maravilhosa, aquele churrasco.
10: Ah, mas feijoada combina com sábado.
9: E como sempre é o vencedor, combina com dia frio, né? Um dia friozinho, cara, sábado, domingo, cai muito bem com aquela caipirinha, você tá maluco, né? Ou de repente aquele frango assado, tem gente que ainda é tradição frango assado, aquelas batatas, aquela maionese.
10: Sim, a maionese sim.
9: Cara, né? Pros brazucas, né? O almoço de domingo é um momento sagrado ali, é aquele momento, né? Marcado com pratos rechonchudos, maravilhosos, enfim. Então você participa com a gente aqui dizendo qual o prato típico que não pode faltar no seu almoço de domingo, tá? Fique à vontade, feijoada, frango assado, lasanha, aquela macarronada, baião de dois. Já comeu baião de dois, João Teixeira?
10: Na escola.
9: Bom, cara, é muito bom, muito bom.
10: Na merenda da escola, adorava.
9: Modéstia à parte, minha irmã faz um baião de dois espetacular. Bom, fazer o seguinte, então, um rápido intervalo, um minutinho só, a gente volta com os nossos entrevistados nesta manhã, nossos convidados, na verdade.
10: Convidados. Porque o nome do programa já fala resenha.
9: Convidados para um bate-papo legal para falar de um lance bacana que vai rolar esse final de semana aqui na nossa cidade. Beleza? 8h04.
12: É muito.

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0: isso, a partir de agora então, mais um resenha nesta manhã de sexta-feira, sextou, fim de semana, sucesso. Muito bom dia para você que tá chegando agora aqui na 100.9. Você, querido ouvinte, é muito bem-vindo. É isso aí, começando mais um resenha e hoje vai falar de um assunto espetacular. João Teixeira, apresente nossos convidados, por favor. A gente já tá aqui esfregando as mãos, cara.
1: Sim.
0: Curioso pra saber.
1: Como sempre, né? Só tem coisas boas aqui no nosso resenha. E hoje nós vamos falar de multicolecionismo. Estamos aqui com dois convidados. Dentre eles, um ex-colega de trabalho, né? Colega de profissão também, podemos dizer assim, até hoje. Apesar que ele não tá atuando mais na área, mas não deixa de ser. E o outro, eu tive a grata satisfação de, na minha infância e adolescência, ser aluno desse moço. Meu primeiro professor de educação física, diga-se de passagem. Nós vamos falar de multicolecionismo, porque tem em Teoflotone, talvez você não sabia, uma associação neste segmento. Primeiro, nós vamos ouvir e dar bom dia para o nosso professor de educação física, Isaías Lemos. Bom dia, seja bem-vindo. Salva de palmas, Rony Martins.
0: Isso, né?
1: Bom dia, Isaías.
2: Bom dia, Joãozinho. Bom dia, Rony. É um prazer estar aqui e falar de um evento, de um segmento que cresce cada dia mais no mundo, né? Que é o colecionismo.
1: Isso, e o nosso outro entrevistado, o Isaac Henrique Cordeiro, que já trabalhou aqui na Imigrantes por quase 20 anos, IHC Vídeos, professor bioquímico, e agora está presidente da Associação de Multicolecionismo. Uma salva de palmas também pro Henrique Rony.
0: É nóis.
1: Bom dia, Henrique. Seja bem-vindo ao resenha.
3: Muito obrigado. Bom dia, João. Bom dia, Rony.
0: Bom dia.
3: Eu fico muito feliz de retornar aqui à casa, né? Dizer para vocês que fico muito feliz de estar aqui na Rádio TV Imigrantes. Essa casa aqui trouxe muita alegria. Foi os meus primeiros passos em 1996. Eu ingressei aqui, trabalhei por quase 20 anos. E dizer que a Associação de Multicolecionismo Filadélfia de Teoflotone, ela nasceu de um diálogo, né, Isaías? Uhum. Entre dois professores, né, cada um de um segmento, mas com muita vontade de ver a cultura prosperar aqui em Teoflotone. E aí a gente está com esse evento aí, eu vou falar um pouquinho para vocês. Muito obrigado pelo convite, João.
1: Primeiro vamos lá falar o que é o multicolecionismo, né?
0: Antes de começarmos... Antes de começarmos, eu tô aqui assim... Você fez a apresentação de ambos, né? Eu tô assim... Esse camarada é roqueiro. Não, ele é roqueiro. Eu já vi esse cara tocando aí. Ele é roqueiro, é roqueiro também, tem banda de música e tal. E aí você falou que trabalhou aqui, né? E aí, beleza, agora deu o start aqui. Realmente, eu lembro dele aqui, não é da minha época, não trabalhamos juntos, mas eu lembro dele circulando aqui na rádio, nas publicidades, sim, sim. Enfim.
1: Henrique era responsável pela TV,
0: né? Verdade.
1: De edição, né? De vídeos.
3: Passei por vários departamentos na TV.
1: Chegou a ser diretor aqui também,
3: cheguei,
1: né?
3: Cheguei a ser diretor por um ano e pouquinho.
0: É isso. E o Zaya, né? Figurinha carimbada já.
1: Isaías, quem não conhece Isaías, tem alguma coisa?
0: Zaya foi também, eu tive o prazer, o privilégio de... Você conhece a escola municipal, João Teixeira, ali?
1: O Sidônio Antônio,
0: lá em cima.
1: Lá é o... Tem o Sidônio Antônio embaixo, lá em cima é o Sebastião Ramos.
0: Pois é, ali próximo ao SAMU. Lá tinha um campo de futebol, terra pura, né? Anos 80 ali, anos 90. E tinha um morro, né? Saía lá naquelas torres lá, agora...
1: Sim.
0: Enfim. E esse cidadão aqui... Esse cidadão colocava a gente pra dar volta, subir o morro e descer. Molecote, subir e descer.
1: Você foi aluno dele também?
0: Claro.
1: Ô, Isaías, então você não é de hoje, não.
0: Claro. Esse cara muito... colocava a gente
1: pra subir. Você não cozinha com água só, não, viu, bicho?
2: Já é muito tempo de história.
0: Sacanagem,
2: cara. Já percorri essa estrada, eu vou te contar, viu?
0: Isso não se faz.
2: Hoje a mãe tá tranquilo.
0: Isso
2: não
0: se faz com seus alunos. Subir, disse aquele bom, cara. Eu tava morto no final, mas enfim. Foi bom. O preparo físico continua.
2: Mas, ô, Rony. Naquele tempo era um tempo bom, né? Caramba. Tirando que as quadras não tinham cobertura, a gente ficava naquele sol.
1: É verdade.
2: Rebentava a cabeça da gente. Hoje tá tranquilo trabalhar,
0: era,
2: né?
0: 10, 40 já... polichinelos.
2: Nós já ralamos pra caramba, viu? Pra chegar onde chegamos.
0: Velho, muito bom, muito bom, cara. Prazer receber vocês aqui, cara. E histórias boas, né? Bons tempos ali no colégio. Na época era Colégio Municipal EM, assim, e Abelhinha ali. Muito bom, muito bom.
2: Eu tenho a camisa daquela até
0: sério,
2: hoje.
0: Cara, sério, cara? Que legal. Muito bom, muito bom. Mas vamos lá.
1: A primeira pergunta, então, fiquem à vontade para ver quem responde. O que é o multicolecionismo?
3: Bom, João, o multicolecionismo é a arte da pessoa selecionar itens, sejam eles de quais forem as modalidades, e a pessoa vai categorizando ele, né? Por lançamento, por modelo, por cor, por tamanho. Então, existem N tipos de colecionismo. Às vezes a pessoa pode até achar que é um absurdo certos tipos de coleções, né? Mas existem muitas coleções antigas, coleções caras. Esse colecionismo, ele nasceu até na época dos reis, né? Os reis colecionavam peças, obras de arte, moedas de ouro. Para a gente fica difícil isso hoje, né? Mas existem coleções caríssimas, né? Existem museus que apresentam aí coleções, e aí são ícones da história. E aí, para você ver, eu trouxe até uma listinha aqui que eu achei interessante para a gente poder refletir aqui rapidamente. Olha, existe coleção de autorama, né? Vocês lembram aqueles...
0: Sim, o carrinho,
3: figuramas, existia, os carrinhos, né? Isso. Coleção de autógrafo, né? De bibliografias, cartofilia, né? Que são os cartões, filatelia, coleção de selos, né? Então, assim, a numismática, que é mais a área que eu lido, é coleção de cédulas, moedas, itens relacionados a sistemas monetários, né? Para vocês terem uma ideia, o Brasil já teve 9 sistemas monetários, né? Réis, cruzeiro, cruzado, cruzeiro novo, aí volta o cruzeiro de novo, aí depois vem o cruzado, cruzado novo, volta o cruzeiro antigo, aí depois cruzeiro novo e real, né? Então, o real, nós temos 32 anos do plano real. Então, a numismática, além de ser uma modalidade de colecionismo, ela também é uma ciência que estuda os sistemas monetários. E quando você percebe o sistema monetário de um país, você entra na cultura dele, você entende por que, que aquele país é desenvolvido ou não, né? As quebras dos sistemas monetários, elas trazem prejuízo para a população. Então, o colecionismo, ele é uma cultura, ele é uma ciência, né? E, além do mais, ainda hoje, nos dias atuais, que a gente percebe que as pessoas estão ficando introspectivas, elas ficam do lado de uma tela e não tem aquele contato físico com os outros, não tem passeios. Uhum. Então, o colecionismo, você tem que garimpar os itens, né? Às vezes, são itens mais antigos, aí você tem que se relacionar com pessoas que você não conhece, né? Fica sabendo de uma pessoa que tem um item que você quer colecionar. Vamos supor, uma moeda de 1850... Você não tem ela. Aí fica sabendo que Isaías tem, João Teixeira tem, Rony tem. E aí o que vai fazer? A pessoa vai ter que entrar em contato. Você vai ter que ou enviar a moeda para aquela pessoa ou vai lá trocar. Então, o diálogo... existem colecionadores mirins também. Os meninos já são fera na negociação. Aí tem a questão do preço, sim, trocar, legal, né? Pede a família para poder incentivar.
1: Isso ajuda a ser, se tratando de criança, como você falou aí, isso ajuda até vir a ser um empreendedor no futuro,
3: com,
1: né?
3: Com certeza, com certeza.
2: Se precisar de uma moeda antiga, eu trouxe uma aqui, eu posso até te vender, viu?
3: Aí o Isaías já tá com as moedas aqui.
0: Mas como é que o vírus do colecionismo pega vocês? Como é que vocês sentiam que, cara, vamos ter que começando?
2: Rapaz, é uma coisa inexplicável, Rony. Porque...
0: Do nada, assim...
2: De repente surge. Hoje eu faço 3 tipos de coleções. Sim. Né? Eu tenho álbum de figurinha.
0: Uau.
2: Eu tenho as tampinhas.
0: Que isso, eu não acredito.
2: Álbum de figurinha, falei, tampinhas.
0: Desculpa te interromper. Postais. Depois você mostra pra ele aquele álbum que você mostrou.
2: Tá. Postais, estádio de futebol. Carrinho Hot Wheels. Eu tenho cerca de uns 1.200 carrinhos Hot Wheels em casa. Né? E o envelope lacrado de figurinha. Mas é uma coisa que surge assim de repente, é como um namoro. É. Uhum. Você olha pra uma menina e viu que aquilo ali deu certinho ali, é ali que eu vou entrar.
0: Cara, sexta-feira eu tava na casa de amigos, né? Aqui no Marajoara. A gente tava lá tomando um vinho, batendo um papo e tal. E aí um colega que já esteve aqui com a gente, né? E aí ele falou assim: camarada, vocês precisam levar lá na rádio um cara que faz um trabalho legal, ele é colecionador, tem N coisas e blá, blá, blá, blá, blá. Isaías, você não deve conhecer, não, mas é um cara assim, assim, assim, assim, assado e tal, tal. Beleza. Falei, passa o contato do cara aí, meu, passa o contato do cara. Aí vai fazer, não, vai ter uma amostra lá no Tiatec, que não sei o que e tal, enchendo a bola e falando, né? Aí, inclusive, eu quero estar lá também, eu vou lá e tal, não sei o que, eu quero estar lá e tal. Beleza. Aí quando foi a semana aí, eu já sabia de tudo, né? Porque o João Teixeira já havia dito, né? Uhum. Que que vocês viriam aqui. E eu não falei nada com ele, né? Eu fiquei calado. Eu falei, passa o contato do cara aí, tal, tal. E aí, que foi essa semana que o João falou que tava tudo certinho, já que vocês viriam mesmo. Aí eu mandei mensagem pra ele aqui. É o Edgar, policial.
2: Ah, Edgar mora no meu bairro.
0: Né? Pois é, o Edgar.
2: Ele coleciona Hot Wheels. Recentemente ele me deu de presente um expositor de Hot Wheels, que não servia pra ele. Eu acho que ele faz aqueles garrafinhas de cachaça.
0: Sim.
2: E ele queria um expositor que fosse em pé. E o do Hot Wheels é deitado. Passou um dia em casa e falou, vem cá, eu tenho um presente pra você. Falei, é verdade? Falei, é verdade. Aí eu fui lá, tava lá na picape dele, ele hoje é micro
0: empreendedor. Ah, ele é tudo.
2: Né?
0: Aí eu convidei.
2: Apicultor, ele tem apicultor. Um sítio hoje. Aí,
0: ele é tudo.
2: Você quer esse de presente? Falei, quero. Vou até pegar hoje, que eu deixei com o marceneiro para dar uma reformazinha nele lá. Vou até pegar, já tá. Mas é gente boa.
0: Você não vai conseguir? Ciclista. Porque eu liguei para ele e falei, ó, os meninos estão lá amanhã, eu quero que você vá também. Ele, pô, não acredito, eu tô indo pescar na Bahia, de madrugada vou viajar com o pessoal, tô indo pescar, não vou conseguir vir, por isso que ele não tá aqui.
2: Mas
0: ele viajou, foi pescar. Ele coleciona, sabe esses copinhos de tomar gole, de shotzinho? Ele tem, diz que ele viaja muito, ele é um cara super rodado, viajado, né? Ele diz que tem todos os lugares aí possíveis, ele tem.
2: A nossa associação também tem um outro que faz isso, é o Jackson. Ele tem esses copinhos. Eu tenho um copinho para trazer, tem mais de 6 meses está em casa um copinho para ele, mas ele viaja muito também, entendeu? Então é difícil encontrar com ele. Né?
1: São quantos membros da associação, Henrique?
3: Olha, João, a nossa associação ela foi criada no ano passado, nós temos um ano e pouquinho de associação criada, e você sabe que quem está faltando tem uma dificuldade muito grande da gente progredir na cultura, nos eventos, nas ações, mas não falta vontade do povo. Então, nós temos aí em torno de 50 associados. A nossa associação Filadélfia de Colecionismo, ela não tem a intenção de ser uma associação com fins lucrativos. Nosso interesse é difundir o multicolecionismo, tirar o pessoal que está sentado na cadeira lá só tomando um cafezinho para poder vir em reuniões mensais. Elas são realizadas lá no TO Shopping, né? E aí a gente faz essas reuniões, a gente elabora o calendário anual, a gente troca ali, no caso dos colecionadores, trocam figurinhas, a gente que é colecionador de moedas e cédulas, a gente troca, Hot Wheels, a gente faz uma resenha, né, Isaías, todo mês, uma vez por mês lá, e aí cada um leva um item, e aí a gente coloca aqueles itens lá. Aí o que coleciona chaveiro, o que coleciona carrinho Hot Wheels, cédulas, moedas, e por aí vai, cada um coloca um item, e aí faz o sorteio no final. Quem ganhar leva aquela bagunça toda.
0: Boa.
3: Só que você começa a ser contaminado, né? Sim. Porque você fala, poxa, mas que interessante o carrinho Hot Wheels. Aí depois, não, mas interessante chaveiro, cara, tinha uns chaveiros antigos em casa. Aí, como Isaías disse, a gente começa a se apaixonar pelos outros itens. E aí aquilo é um problema, porque tem uns itens que você não consegue mais, assim, não são comercializados, igual cartofilia, telecartofilia, né, que é a coleção de cartões de telefone, vocês se lembram? Que vinha ali, eu também tenho uma coleção de cartões telefônicos em casa, coleciono cédulas, moedas. Eu tenho um mini museu em casa, né? Eu tenho itens antigos lá, televisão antiga, aquelas preto e branco de seletor, tem algumas que funcionam, eu tenho radiola, videocassete, filmadora, gravador. E aí, o que acontece? A minha esposa falou assim, olha, você tá vendo esse tanto de coisa antiga, ela faz essa bagulhada que você tem aí, eu estou ficando velha. Você gosta de coisa velha. Se você me abandonar, eu quebro isso tudo, põe um fogo em tudo.
0: Como é que é o nome dela? Como é que é o nome da sua
3: esposa? Gisleane.
0: Parabéns, garota. Muito boa,
2: mas,
0: muito boa.
2: Volta, complementando o que o Henrique está dizendo aí, como a associação nasceu, foi uma coisa interessante. Né? Eu estava um dia na Praça Tiradentes, e aí eu estou vendo 4 pessoas sentadas com uma mesinha, que é um monte de moeda lá.
0: Sim.
2: Aí eu já conheci o Henrique lá, do bairro Palmeiras, que a namorada dele morava lá, hoje esposa, né? Morava lá e tal. Aí estou vendo aquele cara lá naquela mesinha. Falei, rapaz, você está mexendo com isso? Ele falou, rapaz, comecei isso aí e tal. Aí eu falei, ó, nós temos um pessoal aí que tem um monte de coleção diferente e tal. Vambora fazer uma associação aí. Pô, vambora. Aí começamos a conversar com o Henrique, aí começamos esses encontros lá no Tiateca. Era uma vez por mês. Aí cada um levava um brinde e fazia sorteio. E foi nascendo a ideia, e aí a gente fundou a associação. Mas
0: vocês falaram da paixão. É. O primeiro item de ambos, por favor, eu faço questão de saber disso, cara. O primeiro, cara, vou começar, esse é o primeiro. Ó, e o pontapé inicial.
2: O meu primeiro foi um álbum de coleção, um álbum de figurinha. Né? Na época, eu trabalhava numa empresa lá no Veneta, Armazém São Tiago. E aí tinha aquelas empresas que vende bala, e para vender mais as balas, eles montavam aqueles álbuns de figurinha. E tinha prêmio nos álbuns de figurinha. Como eu trabalhava lá, era mais fácil para eu adquirir as figurinhas.
0: Tinha prêmio mesmo ou era igual cabeça de bacalhau?
2: Não, tinha prêmio. Tinha prêmio, mas tinha um problema também, que era muito sério, que tinha umas figurinhas carimbadas, outras figurinhas publicadas. Aí você não conseguia. Aí você não conseguia complementar.
0: O álbum ficava cheio, só faltava aquela do meio.
2: E esse álbum tô elencado até hoje. Isso foi na década de 70.
0: A bicicleta não saía.
2: Isso,
0: a panela de pressão não saía. Só saía a dama.
2: Exatamente. Né? Então esse álbum, pra mim, eu tenho um apreço muito grande por ele, sabe? Apesar dele não estar completo. Mas é uma coisa muito, muito legal. E assim, eu não tenho intenção de desfazer dele, né? E hoje eu tenho um acervo em casa, o Henrique conhece o meu acervo lá, né? Uma biblioteca. Mas isso aqui é a minha biblioteca lá. Tem cerca de 500 álbuns.
0: Que legal. Né?
2: Copa do Mundo.
0: Ah, então você deve ter lá o Futebol Cards lá.
2: Tem.
0: Aquela...
2: É, mas eu não gosto muito do card, não.
0: Sério? Aquilo é maravilhoso.
2: É, porque cara. O card, ele é muito grosso, ele toma
0: justo,
2: muito...
0: Acho, o gostoso que eu acho daquilo, aquela textura dele, que eu acho legal.
2: Não dá pra você fazer barra.
0: Não, bater, aí, cara, não para, né, Zé? Para. Você tem N opções, justamente o Futebol Cards.
1: É igual você falou, né? É a mesma coisa de estar tá conhecendo uma música, uma garota. Isso. Eu percebo aqui, a gente percebe que vocês falam com prazer, né?
0: Se lambuza torto, né, pra
1: do
0: falar.
1: Colecionismo, né? É terapêutico isso, né?
3: É, com certeza. A gente sabe que na vida...
2: Além de terapêutico, ele é cultural, né?
3: É cultural e financeiro, viu? Tem pessoas também que sobrevivem comprando, isso, vendendo itens, né, colecionáveis. O meu item foi o seguinte, o primeiro item foi uma radiola. Eu tenho ela até hoje, uma radiola vermelha, que a tampa dela vira duas caixinhas de som e ela funciona. Tá lá no meu mini museu.
0: Eu até imagino que seja. Minha mãe tinha isso,
3: funciona,
0: cara.
3: Funciona, bacana, com agulha, tudo certinho. Mas eu lembro quando eu trabalhava aqui no Imigrantes, aí por volta aí dos anos 1998, por aí, surgiu o pessoal falando assim, ah, eu tô colecionando chaveiros, foi aqui. Aí comecei esse também, porque era uma cultura da cidade, as empresas... produzirem chaveiros para dar de brinde. Não sei se vocês se lembram disso há 35, 40 anos atrás.
1: Não, estudo,
3: né?
1: Não.
3: Não tem estudo,
1: tem
3: não?
1: Estudo, não.
3: Ah, pois é. Então eu tinha uma coleção de chaveiros. E aí, depois eu comecei a fazer uma coleção de canetas também. Entendeu? Só que aí, algumas canetas foram furtadas, eu fiquei meio chateado com aquilo. E aí, em mudanças, na época eu não tinha casa própria. E aí, numa dessas mudanças, a caixa que tinha as minhas coleções de caneta, chaveiro e boné, ela se perdeu.
0: Nu.
3: Eu fiquei muito frustrado e esse item maior, que era essa radiola, permaneceu lá em casa. Então, aí depois eu fui descobrindo a respeito de outros tipos de coleção. E a numismática, como eu tinha algumas moedas antigas em casa, e o meu pai também tinha, uma pasta cheia de moedas antigas. E aí, por infelicidade, essa pasta foi furtada na roça. Então, eu comecei a desenvolver esse apreço pelas cédulas, moedas, principalmente do Brasil. Eu tenho a coleção completa de toda a sede do Plano Real, né? Eu tenho muitas moedas, trouxe até algumas aqui, João Teixeira, moedas que têm certo valor de estima pela idade ou, né, a data de que ela foi cunhada. E também em relação àquele saudosismo que parece que a criatividade da produção das moedas antigas superou do Plano Real, né? Cada uma é feita de um material, né? Tem cupro-níquel, tem cobre, tem bronze. Essas que você está segurando são de prata. Tem moedas aí que variam de 50 a 200 reais na sua mão. E aí essas moedas aqui têm mais de 100 anos. MC, MCI, 400 réis, 200 réis e 100 réis. Então... Não, as eu pessoas percebo... tinham no fundo da gaveta, né?
1: E eu percebo o estado de conservação delas, né?
3: Isso, algumas muito bem conservadas. Essa observação sua, ela é válida para a questão da precificação, né? Se a moeda está íntegra, você consegue observar todos os relevos, né? O valor, a data de fabricação. Isso faz com que a moeda tenha um valor maior. Também na cédula, né? A moeda novinha, sem ser circulada, quando você pega ela no banco, antes de todos circularem com aquela moeda em mãos, fala-se flor de cunho. É uma moeda nova,
0: né?
3: E se você tem uma moeda flor de cunho de 100 anos atrás, pode ter certeza, você tem uma grana. Se você tem uma moeda lançada em 2025, flor de cunho, ela tem um valor diferente do que um real.
2: Vala limousine.
3: Entendeu? É muito interessante. Hã?
2: É vala limousine.
3: É, e já a cédula se fala flor de estampa, quando você tem ela sem ter sido dobrada, sem ter aquelas orelhinhas. Então, é muito interessante a numismática. Temos também a questão dos erros e anomalias. Se a moeda vir com batida dupla, né? Aí ela fez aquela cunhagem dupla e deu uma sombra, um fantasma assim, ela já tem um valor diferente. Ela falta uma letra, né? Tem uma moeda de 50 centavos que ela foi cunhada, um disco de 50 centavos com um cunho de 5 centavos. Então você pega, ela é uma moeda de 50 centavos, mas tem só os 5 nela. Cinco. Vale R$2.500.
1: Que isso?
3: Não, é questão... 50 centavos vale R$2.500.
1: A questão de valores aqui...
0: É insignificante, né?
1: Insignificante. Não, Isaías me mostrou um álbum que você vai ter a oportunidade de ver, da Copa de 70. Tá bem conservado. Álbum de figurinha da Copa de 70. Posso falar o que você me falou do preço? Ou mantém sigilo?
0: Porque essa coisa de preço, eu penso que para vocês é insignificante.
2: O preço é insignificante, mas aí ocorre um outro problema, né, sobre o preço.
1: É, sim. Então, vale uma quantia razoável, bacana.
2: Aguça muito a curiosidade das pessoas, né?
0: Mas eu penso, minha ignorância, que o preço, cara...
2: E a gente é conhecido. A gente é muito conhecido e tal. Ocasião do primeiro encontro que nós fizemos, o Elvis Passos teve a minha casa, fez uma reportagem, muito show a reportagem. Ele até falou: não vamos falar em valor,
1: é valor,
2: porque o valor é muito sentimental.
1: Sim.
2: Entendeu? É um valor que a gente, assim, não gosta de externar muito, porque.
0: O valor tá aqui.
1: O valor tá no coração.
0: No coração. Beleza. Vamos dar um break aqui, rapaziada. Um break aqui, vamos dar moral aqui para os nossos anunciantes que estão. Ávidos, querendo participar também dessa resenha nossa aqui, já a gente volta com essa conversa deliciosa. E eu já quero perguntar para vocês aqui, para responder a seguir o bloco: alguém lá da turma de vocês tem coleção de calendário de mulher pelada?
2: Não,
0: eu quero que vocês respondam isso aí.
1: É verdade, tinha os calendários. É verdade.
0: Eu quero saber.
1: Tinha mesmo.
3: Calendário. Oficina mecânica.
0: Vocês vão responder o folia, vale tudo. Depois
1: tinha mesmo. Não
0: é? Pois é, depois dos comerciais aí, tá? 8h29. 100.9.
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4: 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É isso, crise de soluços agora é impossível, né? Impossível.
5: Não tem jeito, né?
4: Sem chance.
5: Aí complica.
4: 8h37, você segue com a gente aqui nesta manhã de sexta-feira. A gente está recebendo aqui Isaías, nosso Henrique, craques do multicolecionismo. Posso falar assim, né? Do multicolecionismo, colecionadores.
5: É. Né? Multicolecionismo.
4: Vocês nos ajudam aí, pelo amor de Deus, tá?
6: É isso aí.
4: E a nossa enquete tá no ar pro ouvinte querido da 100.9 participar aqui com a gente também, interagir conosco. E se você tiver algum item aí na sua casa, alguma coisa legal que você quer desfazer, os meninos são aqueles, aceitam de bom grado, de bom
6: com
4: coração.
6: Tá? Vamos buscar.
4: Tá? A nossa enquete de hoje é: qual o prato típico que não pode faltar no seu almoço de domingo? Mensagens de texto ou mensagem de áudio? Fiquem à vontade. Tá? De repente, domingão chegou e você tá afim de degustar aquela macarronada gostosa, aquela lasanha, né? Massas são indispensáveis, né? Para um almoço de domingo. Churrasco, que é o vencedor, com certeza, eu garanto, né? Para muitos, não abre mão aí do churras. Aquela feijoada, já falou que feijoada é legal no sábado, né? Eu acho que feijoada...
5: Eu falei no sábado.
4: No sábado. Eu acho que feijoada cai bem, a temperatura baixou. Geralmente, lá em casa, a gente faz muito no domingo, cara. Minha irmã, temperatura baixa, ela já vai lá e prepara aquele feijãozinho preto com aqueles ingredientes maravilhosos que eu adoro. Enfim. Vamos seguir com os meninos aqui, né, cara? Vamos seguir com os meninos, porque assim, a Associação dos Caras agora já tem 50 membros, né? 50 associados.
6: Exatamente.
4: Cara, e o sentimento de vocês já, assim, pessoas, 50, vocês começam os dois, né, ali, devagarinho, um liga pro outro, olha, eu tenho isso, tenho aquilo, de repente já 50. Como é que é a emoção? Como é que fica o coração ali? Qual o sentimento, cara, disso tudo?
7: A gente tá em busca de mais, né? Quanto mais pessoas... colecionadores, pra gente é melhor, vai divulgar a cidade, divulgar a cultura, sim, né? Então, aquelas pessoas que têm algum objeto, colecionam em casa, mesmo que não colecionam, mas que ajuntam, né? Quanto mais pessoas colecionadores, pra gente é melhor, vai divulgar a cidade, divulgar a cultura, sim, né? Então, aquelas pessoas que têm

0: anos, né? Lá na capital, então...
1: Ele tá referindo ao
2: Eu tô referindo ao Flamengo. Flamengo. Perdeu pro Vitória.
0: Vitória é muito bom, né? Então, na nossa exposição que faremos agora no Tiateca 16 e 17, tem um expositor do Espírito Santo. Ele veio, o Walter, né? Eu conheci o Walter através de encontros. E o Walter já está na cidade aí, trouxe uma série de produtos que as pessoas vão admirar o material que ele trouxe, né? Mas depois nós vamos falar disso aí. Uhum. Aí você deixou uma pergunta no ar sobre os calendários aí de mulher
1: verdade, pelada. No... Verdade, me ajuda. Verdade, cara. Eu perguntei para os meninos, né, se alguém no grupo, né, tem os calendários, porque nos anos 80, né, nos anos 90 era comum, né, as lojas, você fazia uma compra nas lojas e ganhava dentro do pacote o calendário do ano, né, do ano vigente ali, 2026, 2025, 2024, enfim.
2: E a gente andava muito com isso na carteira.
1: Nossa, na carteira, aquela galerinha de 16, 17 anos, eu não andava, cara.
2: Não.
1: Eu não andava com esses calendários, tá?
0: Eu não sei se tem algum membro que faça isso, mas eu tenho alguns calendários lá de mulheres em moto, né?
2: Moto. Na moto também.
0: Eram duas motos, né? Era moto realmente e a mulher também.
1: Duas máquinas,
0: duas máquinas.
1: E então há membros do grupo que tem esses calendários?
0: No grupo eu não sei não, mas eu tenho alguns.
1: Aí tinha o nome da loja lá, Casa Leotex, Rua Getúlio Vargas e tal. Sim,
0: e eles ainda, né, faziam o comercial das motos, né?
1: E tinha as folhinhas.
0: Se alguém tiver interessado lá, eu tô lá. Disposto a fazer negócio.
2: Já fazer negócio já.
0: Por um álbum de figurinha.
1: Ele engasgou pra uma falar.
3: Tapinha. Tem sim. Alguns colegas têm esses calendários. Tem de vários tipos, né? De times. Eu tenho lá, de vários times.
1: Eu
3: não sei de todos os times, mas eu tenho. E tenho esses também, né? Os calendários com essas famosas mulheres peladas. E aí, sabe o que acontece? A gente tem que esconder alguns itens, né? Porque às vezes vai algum colega, algum amigo na sua casa e fala, ô, cara, você tem calendário de bolso, ou calendário de carteira, calendário de mão, tem vários nomes. E aí acaba que a pessoa começa a folhear. Aí no final tem. Agora, sabe o que aconteceu comigo, que foi curioso, falando, abrangendo tudo nessa questão do evento no próximo final de semana, na verdade amanhã, né? Sábado e domingo, tem expositores da Bahia, do Espírito Santo, né, e aqui de Teoflotone.
0: E Belo Horizonte também.
3: Caramba. Nós fomos em um evento em Belo Horizonte, e aí acaba que não é o foco, talvez, da gente colecionar, mas como são vários itens que ficam expostos lá, às vezes você vai no evento de numismática, mas o cara tem chaveiro, tem escudo, né, e tal. Aí eu vi alguns chaveiros antigos, eu falei, lembrei da minha coleção, né, que havia se perdido, e comprei alguns de forma esporádica. E tinha um que era uma câmera fotográfica. Sabe aquelas câmeras fotográficas pequenininhas que você olhava e ficava clicando, ia mudando a figurinha?
1: Eu lembro disso.
3: Como é um item antigo, ele não estava em um bom estado de conservação, mas eu comprei, né? Deve ser assim do tamanho de uma caixinha de fósforo e tal.
1: Fazia um cliquezinho assim, né?
3: E eu trouxe esse chaveiro para casa. Uhum. E a minha filha, na época ela morava com a gente, tinha casado ainda. E aí eu falei, olha, que eu comprei no evento lá em Belo Horizonte, no evento e tal, e mostrando os itens. Ela falou assim, nossa, que legal, é uma câmera fotográfica, né? Deixa eu ver. Só que começou a funcionar.
1: Sim, e tinha lá.
3: Ela começou a clicar. Ela falou assim, pai, deixa de ser safado, que absurdo. Eu falei, o que foi, minha filha? Não, câmera fotográfica, mas olha que vergonha.
1: Era
3: aí você imagina o que tinha.
1: Era foto de
3: cada
1: mulheres
3: cada clique duas. Era uma foto que passava, cara. Nossa.
1: Legal.
3: Aí esse chaveirinho, ele fica escondido, sim, né? Porque às vezes a criança, a primeira coisa, ela quer pôr e simular que tá tirando uma foto, né?
1: Verdade.
3: Então, assim, na verdade, essa questão do nudismo, eu não sei se ele era... não tão levado a sério.
1: Era muito velada, né?
3: Mas fez parte da nossa cultura, né? Você vê que você chegava geralmente em uma oficina mecânica.
1: Lá vai.
3: E era um cartaz grande, né?
2: Era um quadro.
3: E aí não interessa se era novo, velho, homem, mulher, casado, solteiro. Você chegava lá naquela oficina e tinha lá. E se você combinasse data, alguma coisa, o mecânico chegava perto do calendário, sem pudor nenhum, né?
1: Vamos
3: ver aqui a data. Tá lá. Fez parte da nossa cultura.
1: Geralmente era em cima de uma moto gigantesca também, com aquele bumbumzão empinado.
3: A gente precisa fazer uma ressalva em relação à questão do assédio, né? Porque é uma questão muito séria, mas a gente está falando aqui de saudosismo, do colecionismo, de coisas que fizeram parte, né?
2: Memória afetiva.
3: Nós não estamos levando para o lado negativo da coisa, né? mas

0: existiu, né, essa questão. E é tanto que no colecionismo existem pessoas que colecionam peças íntimas, né? Uhum. Novas, né? Não é aquela questão do cara.
1: Vando? Tem algum Vando no grupo?
0: Bem lembrado. E aí tem essa questão desses itens, né? E aí você tem que deixá-los um pouco reclusos, porque senão a pessoa pode ver e causar um constrangimento.
2: Ô Henrique Isaías, e o Henrique Especial falou de cartões telefônicos. Inclusive foi até tema de enquete aqui no nosso programa há alguns meses atrás, legal, né? Galera dos orelhões, né? Que fazia a maracutaia para ganhar um tempinho a mais, isso, né? Tem tudo isso da memória afetiva da gente. E a ficha de telefone, tem algum colecionador?
3: Tenho algumas.
0: Eu também tenho.
3: Umas 10 fichas de telefone lá, mas hoje está muito escasso, né? Você procurar esse tipo de objeto.
0: Eles são difíceis de serem encontrados porque não fabrica mais. Eu tenho lá a ficha, aquela prateadinha, DDD. Existe uma DDI. A DDI eu não tenho. Se alguém estiver ouvindo e falar que tem,
2: descarga,
0: eu vou buscar lá. Internacional.
3: É internacional.
0: A DDD eu tenho aquelas locais, aí tem os estados, né? As siglas RJ, SP, PE. Então, assim, eu tenho de vários estados. Mas eu não tenho essa DDI.
3: O Walter está trazendo as fichas de telefone.
0: Então
3: e o Henrique falou de coleção de peça íntima. Recentemente eu estive lendo uma reportagem. Tem pessoas que colecionam, vocês não vão acreditar. Cone. Esses cones que colocam na rua.
2: Cone da rua?
3: É, eles colocam na rua. Legal. Faz. Por vários tamanhos. O outro faz saco de vômito de avião. Você tem ideia?
2: Coleciona
3: isso? São coleções exóticas.
0: É limpo, né? Saco
3: óbvio. Cocô fossilizado. Rapaz,
0: Essa não aprecio.
3: É uma série de coleção que você fica abismado com as coisas que os caras colecionam.
2: Qual é a coisa mais exótica, mas assim, a gente fala, pra eu que não faço parte desse mundo do colecionismo, por exemplo, se eu chegar amanhã ou domingo nessa feira, podemos dizer, é feira, mostra, né? Nessa mostra.
3: Vai ser uma mostra, compra, venda,
2: isso,
3: troca.
2: Isso. Aí eu vou olhar, gente, que absurdo. Cara, isso é loucura. Igual. Tipo assim, pra pessoa que não entende, né, Rony? Falou assim, não, é loucura, o cara é louco colecionar cone, né? Então qual é a coisa mais, talvez, assim, mais absurda que a gente pode. Eu vou usar essa palavra pra vocês entenderem. Que a gente pode deparar nessa mostra desse final de semana?
3: Eu acredito que não terá objeto assim.
0: Exótico.
3: Tão exótico na nossa mostra, né? Mas. Aí. Não sei nem
2: dá pra descrever.
3: Como falar. Não dá para descrever, porque cada um tem uma facilidade,
2: maneira diferente,
3: né?
2: De reagir, né?
3: Exatamente. E também gosta de determinados assuntos, entendeu? Mas você pode fazer, por exemplo, de escritura de casa, por exemplo. A pessoa tem coleção de escritura de casa.
2: Colecionar escritura de casa.
3: Entendeu? Nota promissória. Isso. Tem coisas assim que fica aqui um tempão. Mas são coisas interessantes.
0: Tem colegas, sabe, lá que tem relógios, né, banhados a ouro, relógios com um valor, né, estimado.
3: Isqueiro.
0: É 30, 40, isqueiro. 50 mil de marcas famosas, né? Relógios de bolso. Então, assim, aí às vezes a pessoa está lá só expondo, né? Aí você chega lá e vê um relógio de bolso, né? Do século XIX, banhado a ouro. Aí estimado aí na faixa desses 50 mil, né?
1: E gerenciar uma entidade dessa sem fins lucrativos, né? E pra manter isso, cara? Como é que vocês...
0: Mais difícil que colecionar.
1: Pois é, mais. Justamente a pergunta.
3: Muito mais. A gente conta com a colaboração de algumas pessoas que nos ajudam, né? A gente não tira dinheiro do bolso.
1: Sim, sim.
3: Mas também a gente não gasta tanto, né? Mas como eu diria... É gratificante você fazer isso, né? É como se eu estivesse hoje trabalhando numa escola dando aula. Eu sinto a mesma emoção que quando eu dava aula, né? Hoje, quando eu faço as minhas coleções. Hoje, os meus álbuns todos são catalogados, né? Todos eles estão com a capa plástica para não deteriorar. E, às vezes, esse álbum aqui, eu abri uma exceção para vocês pegarem nele, mas esse álbum tem que pegar nele com luva.
1: Que isso?
3: Exatamente, para não derreter. É que é, ó, 70. Eu acredito que esse álbum aqui da Copa do Mundo, na cidade, eu acredito que ninguém tem esse álbum aqui.
1: Cara.
3: Eu gostaria até que alguém tivesse, né? Sim, pra gente trocar informação.
1: Trocar informações, né?
3: Porque o que é a coleção?
2: Que nem
3: coleção,
2: figurinha acha mais, né, Isaías?
3: Não acha mais. Eu já tentei milhões de vezes. Eu tenho no grupo aqui, o Henrique também tem vários grupos de troca de figurinha, compra de negócio, mas a gente não consegue achar, né? E a coleção fica só pra gente, a gente fica aqui, entra naquele mundo ali. Então a gente achou uma maneira de mostrar o que a gente faz através dessas mostras que a gente fica realizando, entendeu? Recentemente o Elvis Passos teve na minha casa por volta primeiro encontro que nós fizemos no Tiateca, e ele ficou admirado com o acervo que eu tenho lá, né? Só o carrinho Hot Wheels está tudo lá, pregado lá, são 1.200 carrinhos, né? Aí eu trouxe até um aqui do Batman, aqui do Batman, esse carrinho aqui hoje. Mas o meu foco principal realmente são os álbuns de figurinha.
1: Então vamos fazer o seguinte, vamos para mais um breakzinho aqui. A gente vai falar então desse evento que vai rolar já nesse final de semana, né? Desse e da parceria, né, com o Toy Shop, para que vocês possam realizar esse grande evento, né? O segundo encontro de multicolecionismo de Teófilo Otoni, que vai acontecer amanhã. E dia 17 de maio no Teo Shopping, né, de 9 às 16 horas. E o ouvinte querido da 100.9 já está convidado. Vocês vão se divertir bastante, pessoal. Porque os caras trouxeram aqui algumas peças, alguns itens, e eu tô degustando, cara. Aqui tô viajando. A gente viaja no tempo. É uma viagem extremamente gostosa aqui no tempo. Mas a gente vai rapidinho aqui no break aqui, tá? Na volta a gente vai falar desse encontro maravilhoso que vai estar acontecendo esse final de semana aqui na nossa cidade.
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5: É isso, de volta nesta manhã de sexta-feira, recebendo aqui o Henrique, também o nosso parceiro Zaia, para falar desse segundo encontro de multicolecionismo que vai rolar na cidade de final de semana. Mas antes deles falarem desse evento maravilhoso, a gente vai colocar o nosso ouvinte querido para participar também do programa, que afinal de contas tem a nossa enquete de hoje, né? A nossa enquete de hoje é a seguinte: qual prato típico que não pode faltar no seu almoço de domingo, né? Mensagens de texto ou mensagens de áudio, fique à vontade, ouvinte querido, bom dia. Olá, bom dia, que fala?
6: Bom dia, abençoado, aqui é Sidneia. E o que não pode faltar no domingo é panela cheia.
5: Panela
6: tem que estar cheia.
7: Tá certo.
6: Seja uma macarronada, um arroz de forno, que seja um frango cozido, um frango assado. Mais importante, o principal, acredito que é ter a panela cheia,
5: verdade.
6: A mesa farta e rodeada de pessoas alegres, de bem com a vida,
5: mesmo.
6: Com amor à família e todos um propósito só de gratidão.
5: Com certeza.
6: E ser feliz e amar um ao outro.
5: Muito bom, gostei. É isso aí, dona Sidneia, lá do bairro São Cristóvão. E por falar em bairro São Cristóvão.
8: Bom dia, Rony Martins e João Teixeira.
5: Bom dia.
8: Tudo bem
5: bom dia.
8: Com vocês? Tudo bem?
5: Tranquilo.
8: É, essa rádio maravilhosa sua e os convidados de hoje, meus parabéns pra vocês aí, viu? Beleza? Mas o meu prato que não pode faltar por mim mais é, é o mais simples.
5: Qual?
8: Arroz, feijão, uma verdura, uma carne, entendeu? Feijoada, faz tempo que eu não como feijoada, ainda mais essas feijoadas latadas que tá vindo
5: não.
8: Aí, né?
5: Latada,
8: não, não, sei lá, acho que não presta não, viu?
5: Presta não,
8: é melhor a gente fazer, né?
5: Claro.
8: Então tá bom, então, um abraço, fica com Deus, pra vocês todos aí.
5: É isso.
8: Essa
5: aí.
8: Essa rádio é maravilhosa sua, a Aés do Santo, do São Cristóvão.
5: Obrigado, paz. Querido.
7: Isso aí, Saia, sai fora de enlatado.
5: Esse negócio de enlatado, cheio de sódio,
7: é.
5: Né, conservantes, maluco, sem chance. Meninos, vamos falar então do evento, né, do segundo encontro de multicolecionismo, isso é não pra derrubar apresentador de programa, né? Brincadeira, vocês poderiam facilitar a nossa vida aqui, né, cara? E a importância, né, dessa parceria aí com o Teo Shop, né, pra vocês realizar esses encontros, mensais, né? São mensais? Como é que é? Mensais, né? Então fala pra gente aí, por favor.
9: Então, a gente tá realizando agora o segundo encontro multicolecionismo, dia 16 e 17 de maio no Teo Shop.
5: Uhum.
9: E a gente aproveita para agradecer que o Ronaldinho, né, que muito gentilmente nos cede as dependências do Teo Shop.
5: O local presente, maravilhoso, né, cara? Gostoso.
9: O Olinto, que é o administrador do shopping,
5: uhum.
9: E mais o Virgílio, que está à nossa disposição para esse segundo evento agora. Né? E a gente vai ter aí na nossa exposição pessoas de Valadares,
5: sim.
9: Belo Horizonte, Vitória,
10: Bahia.
9: É, e o pessoal está flotando.
5: Sim.
9: É. E a gente quer aqui fazer um convite, né, para as pessoas, para que possam comparecer lá no Teo Shop no dia 16 e 17. O evento inicialmente estava marcado para de 9 às 16 horas, mas eu acredito que vai ter mais tarde.
5: O que nós vamos encontrar nesse evento, cara?
9: nós vamos encontrar moedas, cédulas, álbum, figurinha, carrinho Hot Wheels, tampinhas, o que mais, Henrique?
0: Depende das coleções que a gente vai querer demonstrar lá, porque como é um encontro de multicolecionismo, algumas pessoas vão levar itens para expor, né? Eu mesmo tenho alguns itens lá que eles não estão à venda, mas é máquina fotográfica antiga, tem aqueles gravadores, tem relógio de bolso, e aí tem aquela variedade, calendários, né? Alguns itens da segunda.
9: Não de molhador, hein?
0: De mulher, não pode não. De chaveiros. E aí depende de que cada um tem em casa, né? Às vezes você não tem uma coleção vasta, mas você tem poucos itens que eles fazem sentido para alguém, né? E aí, para você ter ideia, eu tenho a minha moeda, a moeda mais antiga que eu tenho é de 1715, né? É 10 réis, ela é de cobre, fica dentro de um slabzinho, né? Uma cápsula para poder o pessoal ter a oportunidade de apreciar. Então, cada um vai levando essa variedade do que tem, né? Tem o carro-chefe das suas coleções, sim, mas tem alguns itens. E aí é a oportunidade do saudosismo, né? Das famílias apresentarem para os filhos, né? Olha que interessante.
7: Principalmente essa nova geração, né?
0: E isso, essa nova geração que está só na internet, né? Se eu pudesse, eu faria uma reclamação aqui, mas acho que ela não ia chegar aos ouvidos do pessoal de uma produção de chocolate aí, que tinha uma coleção que vinha os cards dentro do chocolate com os animais. Não sei se vocês se lembram.
5: Não lembro.
0: Eles, cara, relançaram.
9: Acho eu tenho essa coleção completa.
7: Eu acho que eu lembro, sim. Vi uns tigrinhos.
0: E sabe o que acontece?
7: Os dinossaurozinhos.
0: Agora você escaneia o QR Code e vê um card virtual pro seu celular.
5: Os álbuns virtuais agora também, né?
9: Essa coleção que o Henrique tá falando é da Chocolate Nestlé. Eu tenho, são 13 álbuns de figurinhas, né? Eu tenho todos os 13 lá. Eles estão todos completos, né? Mas cada coisa é incrível.
0: E hoje é virtual.
9: É só animais. Animais do Cerrado. Viaja à Lua.
0: Surpresa, chocolate surpresa.
5: E o planejamento, né, de vocês com o presidente e vice para esse encontro, como é que funciona, cara?
9: Inicialmente, nós fizemos aqui na cidade um calendário municipal. A gente quer até aproveitar agora e presentear a nova secretária de Cultura com esse calendário lá, né, para ver se ela... O que ela pode nos ajudar em termos disso aí, porque a gente pretende usar a Praça Tiradentes. Uma vez no sábado, é o segundo sábado de cada mês, na Praça Tiradentes, a gente expõe os nossos produtos lá. Então a gente vai levar para ela esse calendário para ver o que ela pode nos ajudar. E aí surgiu dos grupos de contato que a gente tem, né, no WhatsApp, e a gente ficou convidando as pessoas e aí eles compareceram, né? Mas esse nós temos... 3 pessoas de fora, mas o terceiro está programado para outubro. Eu acredito que a gente vai precisar de alugar o shopping lá, pelo menos um estacionamento daquele para a gente fazer.
5: Que legal.
9: A nossa pretensão, maior, na realidade, é de colocar até o Teoflotone na rota do colecionismo e colocar ele assim num calendário a nível nacional.
5: Que legal.
9: Nacional. Então, a gente tem muitos projetos hoje, né, dentro da associação. Eu, o Henrique, o Gedaías, né? A Gisele, que não pôde comparecer, que está doente também, é a nossa secretária. Ela coleciona Hot Wheels. A gente tem uma série de coisas, palestra em escola, né? Já foi ter solicitado uma vez para a gente, mas aí não deu certo porque as pessoas que têm esse material não quis se.
0: Às vezes tem muitos ciúmes, né, de tirar a coleção de casa.
9: Mas é um material antigo.
0: Rony e João, os nossos encontros mensais, eles servem para poder a gente descontrair, apresentar os itens colecionáveis e também decidir o que a gente vai fazer. Então, nessas reuniões mensais, a gente vai decidindo o calendário, o local, a gente vai conseguindo conquistar alguns empresários igual o Ronaldinho, né? Para poder contribuir, o Zezinho da Silk 4. Então, essas pessoas, elas vão contribuindo. Como a associação não tem fins lucrativos, a gente depende dessa contribuição, da sessão, do espaço. Outro contribui com expositores, com crachás, com blusas. Então, é muito difícil fazer cultura, né? Porque às vezes você não vai conseguir uma verba ali no município, no estado, na União, para uma associação recém-criada, né? O Isaías, ele já está no apogeu dele da aposentadoria, mas eu ainda trabalho muito, então às vezes a gente não tem tempo, mas a gente tem muita boa vontade, você pode ter certeza. E eu vi aqui, né, João, rapidinho, o acervo dos equipamentos antigos. Olha, tá de parabéns, viu, Rômulo?
7: Só explicar aqui que durante o intervalo nós levamos o Henrique, eu levei o Henrique e o Isaías para para conhecer o acervo aqui da Imigrantes,
5: que né? Volta e meia a gente abre para as escolas.
7: Que bacana. Visitar. É porque o Henrique tá falando aí, de repente quem tá ouvindo não vai conseguir entender. Só complete, Henrique.
0: Isso, então tá de parabéns a Rádio TV Imigrantes, né? O Rômulo por essa iniciativa. E aí a gente sabe que a cultura, ela molda o cidadão, né? Ela molda o cidadão para o lado positivo. Não só para o saudosismo, daquele ponto de vista da nostalgia, né? Mas também do respeito à história da cidade, das pessoas. E a gente deixa aqui uma sugestão, né, Isaías? Que a gente conversa muito sobre isso nas nossas reuniões. Que é para a criação de um museu em Teoflotone.
5: Boa.
0: Teoflotone está passando, boa. Na verdade, já passou da hora de ter um museu. Verdade, existem aqui em Teoflotone, além de nós, colecionadores, aquelas pessoas que têm itens antigos, e são pessoas que às vezes não têm mais onde guardar aquele item, conservar. Eu creio que pessoas iriam doar, pessoas iriam emprestar. Uhum. Eu mesmo disponibilizaria, no mínimo do meu acervo, uns 10 itens de equipamentos como empréstimo para esse museu, né? Eu acho que é muito importante isso. Creio que muitas pessoas que estão nos ouvindo aqui, né, na cidade, tem alguma coisa que podia contribuir.
7: Com certeza.
0: A nossa história é rica, né? Dos alemães, dos turcos, sim, dos libaneses, né? De pessoas vindas do interior, né? Outras etnias, né? Eu citei assim. Mas então a gente vê que empresas históricas da cidade aí.
7: Outra coisa, a gente podemos dizer berço, né? Uhum. Mas é polo. Na Estrada de Ferro by Minas.
0: Isso,
7: muita coisa by Minas.
0: Aquela malha fumaça ali. Mas tem uma associação, né? Dos ferroviários.
7: Não, eu digo pro futuro museu.
0: Ah, pro,
7: né,
0: futuro, com certeza. Futuro museu. E você sabe do que mais? Eu na Casa Tiradentes, vocês se lembram que ficava ali próximo ao antigo
7: Santo Palácio?
0: A loja, é Casa Tiradentes.
5: Do lado ali do banco.
0: Sabe o que eu comprei quando ela estava fechando? Eu tenho lá em casa e um monte de colega colecionador fica assim de olho. Eu tenho um par de chuteiras novinho, dentro do saquinho ali com aquela cordinha, você acredita?
9: Não é chuteira não, é que chute.
0: É que chute.
7: Que chute. Ah, chute. Que chute da guarda.
9: Sério? Que chute. Que chute é daquela época
7: que
9: era...
7: Que chute.
5: Que isso.
9: Tem um era o auge, né?
5: Nos anos 80, 90, quando a gente fazia educação física municipal com um tal de Zaia lá, Zaias, né?
0: Isso.
5: Era o que chute, amarrado na canela, com a meia cá no joelho.
7: Guarda mirim, né? Guarda mirim, né? Que meu pai foi chefe. Você foi guarda mirim? Meu pai,
0: no domingo nas chamadas lá.
7: Usava de chute.
9: Seu pai era meu parceiro lá no Rio Levica.
7: Era assim. Era, né?
9: Meu parceiro. Eu conversava com o João
0: onde
9: o tempo
0: a Polícia
9: todo.
0: Civil e o Posto Tropical, né? Uhum. Ali tinha aquele pátio que fazia chamada uma vez por mês, no domingo.
7: Sim, pegando esse adendo do que você falou do museu aí, Henrique, a gente até lança uma dica aqui pros nossos governantes, porque eu já ouvi falar de uma possível construção de um prédio para a Câmara Municipal.
0: Isso.
7: Né?
0: Que utilizasse aquele prédio. Né?
7: Exatamente, até o lugar para fazer o futuro museu.
0: E ele já é histórico, né?
7: Arquitetura,
0: ele já
7: exatamente.
5: É a arquitetura dele é maravilhosa.
7: Exatamente,
5: né?
7: Constrói-se um prédio para a nova Câmara e usa isso. Aquele para o futuro museu.
0: A gente percebe que tem faltando já aconteceu como
9: e não só o futuro museu, mas também o prédio da biblioteca, né? Que a biblioteca municipal não tem um prédio.
7: Exatamente.
9: Hoje. Cada dia ela está num local diferente.
0: A gente percebe que as novas construções estão tomando conta, né? Derruba uma casa velha e faz um prédio.
7: Exatamente.
0: Isso é normal, né? O crescimento, a evolução, modernismo, mas precisa de ter a história da cidade preservada.
7: Não, ele é tombado o prédio, patrimônio histórico também.
0: Esse aí já não, a gente não perde ele mais, né?
7: Uhum.
0: Mas podia transformá-lo num museu, né? Eu
7: fica
0: creio
7: a dica
0: que muitos
7: aí
0: cidadãos iriam contribuir. Eu me coloco à disposição para contribuir.
9: Mas você sabe onde tem um museu aqui pertinho, então, Flotone? Itambacuri. Itambacuri tem
5: ali,
9: um museu.
5: Né?
9: E falando em museu, tem um acervo também muito bom lá no meio estudantil, né? Que o professor Wilson Colares, né?
5: Volta e meia eu vou lá e o Wilson, ele faz questão de mostrar.
9: O professor Wilson Colares.
7: Wilson Colares.
5: Maravilhoso.
7: É ele que está presidente da União? Não, né?
9: Não, o Wilson Colares é um colaborador. O presidente, me parece que não tem mais presidente, ninguém quis candidatar mais.
7: Nossa, que pena.
9: Presidente. Então,
7: mas vamos trazer o Wilson Colares depois aqui.
9: Exatamente.
5: Eu estive lá recente.
9: E o Wilson é um parceiro meu, né? Eu escrevo para a Academia de Letras também, né? Eu tenho algumas poesias publicadas na Academia de Letra e tal, e ele então tentou não, fez o museu lá, mas a coisa é linda.
5: É verdade,
9: linda,
5: eu estive lá recente, coisa de 30 dias, e você fica embasbacado,
9: né,
5: com tudo.
7: Uma coisa que vocês falaram, Henrique começou trazendo a memória afetiva do Quixute, e automaticamente foi parar na instituição, a extinta Guarda Mirim. Vou lançar um desafio para vocês aqui, que são da Associação de Multicolecionismo, colecionadores. Tenta arrumar pra gente aí, pelo menos pra tirar foto, uma farda da Guarda Mirim, oh, cara.
0: Que bacana, né?
7: Pra eu matar a saudade do
0: o
7: meu pai.
0: O capzinho, né?
7: O cap, a farda azul.
0: Isso.
7: Se alguém tiver ouvindo aí que tiver em casa, que eu acho que é difícil, né? Porque tinha que devolver pra instituição, aí tinha que procurar a Guarda Mirim, mas era bom, né? Mostrar isso pra população do Teoflotone.
9: Rapaziada. Talvez o Celso possa ajudar a gente nesse sentido, porque o Celso é um instrutor lá também, né?
7: Sim, sim.
9: O meu filho também foi Guarda Mirim, mas eu acredito que só tem lá da Guarda Mirim só um capzinho. Eu acredito
0: já
9: que
0: é um item.
7: Já é um item.
0: Que chute.
5: Rapaziada, é muito legal. O Henrique começou, mas assim, deu uma deixa, assim, mas fala detalhadamente como é que funciona então na casa vossa lá. Como é que é? Vocês têm um quarto separado, um local separado, que ninguém entra, é só vocês mesmo que têm acesso, que nem esposas, nem filhos, nem... Como é que funciona na casa de vocês?
9: Bom.
5: Fala pra gente, por gentileza.
9: Na minha casa eu fiz uma biblioteca, né?
5: Sim.
9: Quando eu regressei de Vitória, em 85, e aí eu falei, vou fazer uma casa para mim, mas eu quero uma casa que tenha um espaço para eu colocar minhas coisas lá. Então eu tenho uma biblioteca, tem meu acervo lá dos livros de educação física, sim, dos livros de direito e mais de e transações imobiliárias, né? Umas coisas que eu já havia participado aí.
5: Uhum.
9: E na parede, os carrinhos Hot Wheels. É trancado. No meu espaço só entra convidados.
5: Né?
9: E também eu não convido todo mundo para frequentar, claro, a minha casa, porque eu fiz a biblioteca, Henrique já frequentou e frequenta a minha casa sempre. É no fundo. Eu fiz a biblioteca no fundo para evitar que o barulho. Então, pela manhã, eu estou envolvido nisso aí. Aí eu fico lá, olhando os figurinha,
5: lendo.
9: Eu fico lendo. Falando em lendo, eu estou lendo um livro agora, chama Jogo Sujo, que é sobre a Copa, sobre a FIFA. É do autor Andrei Jennig, é um autor inglês, uhum, que para publicar esse livro ele teve que entrar na justiça porque a FIFA não permitia. Sobre as falcatruas, as compras de ingresso, as compras de para sediar Copa do Mundo, Olimpíada. Então é interessante.
5: Sensacional.
9: Então eu levanto em casa, Rony e João, 5 da manhã eu estou acordado.
5: Que isso.
9: Aí vou pra biblioteca, aí leio até 6. Às 6 eu vou tratar dos meus cachorros. Tem 3, 2 poodle e 1 pincher. Vou tratar dos cachorros, na volta eu tomo meu lanche e aí eu vou pros meus afazeres. Então pela manhã o meu envolvimento é só com as minhas coleções.
5: Uhum.
9: Aí eu coloco lá minhas tampinhas, coloco lá minhas figurinhas. Aí eu vou entrar nos grupos, vou comprar, vou trocar, vou vender, né? Como você tem a oportunidade de ver lá a coleção de tampinhas, que é a mais nova sensação do
5: momento, né?
9: Em colecionismo, uhum, são as tampinhas, né?
7: Onde é o encontro dessas tampinhas? Eu particularmente nunca vi, fiquei maravilhado aqui com as tampinhas dos clubes de futebol.
9: Aqui
7: eu vi até tampinha da Tombense aqui, galera.
9: Tem Tombense, tem um monte de gente aí. Aqui em Teoflotone só tem 2 pessoas que fazem coleção da tampinha. Eu e o Gedaís, ele é policial, bombeiro militar,
7: bombeiro
9: tá aposentado, Vocês conhecem, né?
7: Conheço, Gedaís, demais.
9: Então. Só eu e o Gedaís fazemos. E a gente tá querendo expandir isso aí.
0: Tá vendo, João? É um convite.
7: Sim. Mas tipo assim, eu encontro uma bebida.
9: Tem. Na bebida. Agora, essas aí são tampinhas de, como eu diria?
0: Elas são produzidas.
9: São produzidas especialmente para isso.
0: Circulando, não.
9: Especialmente para isso. Entendeu?
0: Tá. Algumas não estão circulando.
7: Era essa a minha questão. Se eu chegar no mercado e comprar.
9: Não, essas não tem.
7: Ah, sim.
9: Essas não tem. É feita especialmente para isso. É como decoração. É. E eu tô levando lá um kit de tampinha, para que alguém puder interessar, né? Estará à venda lá para início de uma nova coleção.
7: Ô Isaías, você falou aí de...
5: Mas o Henrique não falou lá na casa dele, como é que funciona.
7: É verdade.
0: Na minha casa também é assim, né? Eu tenho um quarto separado para poder guardar os materiais, mas eu confesso que no momento eu não posso levar ninguém lá. Sabe por quê?
5: Explique-se.
0: Porque já foram ocupadas todas as estantes, todos os espaços, e tem itens no chão,
5: tem
0: itens
5: da sua
0: dentro de caixa. Não,
5: coitada da sua esposa.
0: Não, esse espaço fica trancado. Ela é proibida de entrar lá, sabe por quê? Porque quando ela entra e fala que vai arrumar,
5: meu Deus,
0: somem itens.
9: Ah, entendi. Não,
0: aquilo tava feito,
9: não é que
0: mas
9: some.
0: Eu joguei fora, ah, não sei nem.
9: Não.
0: Aí fica trancado.
7: Ou então coloca num lugar diferente,
9: isso,
7: né?
9: Não, aí é isso que eu ia falar.
0: Aí,
9: não some, ela só troca de lugar.
0: Vira o desespero. Mas e sabe o que que acontece? Eu ainda fico num ritmo assim, muito alucinado, né? Trabalho, estou na direção de uma escola municipal durante o dia, à noite dou aula nos cursos da saúde. No Teodolindo Pereira, durante o dia e à noite nos cursos da saúde da Unipac. Então, assim, o final de semana às vezes fica disputado, né? Entre organizar as coleções, os itens, fazer as nossas reuniões uma vez por mês, projetar os eventos. E aí é uma coisa que me chamou a atenção sobre a questão da cultura e a valorização dos escritores, dos artistas, né? Seja qual for o dom da pessoa. Eu passei numa viagem a passeio em Codesburgo, a cidade do Guimarães Rosa. E lá tem um museu do Guimarães Rosa, tem aquele portal, né? E eu falei assim, caramba, eu sempre tive vontade de ler o livro Grande Sertão Veredas, do Guimarães Rosa. Rodei, fui na livraria, fui na Casa Elefante lá, que é de souvenirs, né? Desses lembrancinhas. Vocês acreditam que dentro da cidade, Codesburgo, que é a cidade do Guimarães Rosa, grande escritor, né? Sabe que não tinha o livro dele para vender?
9: Caramba.
0: Na cidade. Aí depois
9: se você quiser ler o livro, só procurar que eu tenho lá ainda.
0: Eu tenho, não, eu comprei em Belo Horizonte. Aí, numa amostra que eu fui. Mas aí o que acontece? Eu tive que ir na capital, sim, comprar o livro de um escritor que eu fui na cidade dele, no museu dele. Sim, sim. E falei assim: não, vocês estão brincando comigo. Aí falou assim: não, não tem o livro dele aqui. Aí eu saí daquela cidade chateado, né? Claro, comprei óbvio algumas coisas lá.
5: Sim, sim.
0: Né? Marcador de livro, caneta e tal, chaveiro, bottom, imã de geladeira, né? Uma coleção também, imã de geladeira. Uhum. E aí não tinha. Então a gente vê que Teoflotone precisa investir mais na cultura, né? Eu creio que nas escolas, nas faculdades, os meios de comunicação, eu creio que todo mundo vai desfrutar disso. E já que aqui tem o título de Capital Mundial das Pedras Preciosas, tinha que ter um acervo mostrando as pedras, né? Tem o famoso beco do dólar ali, que ninguém anda folheando as notas de dólar mais. Mas Teoflotone é rica na cultura e na história. E isso não está sendo explorado no turismo.
5: Bom, vamos fazer o seguinte, dá mais uma pausa aqui, jogo rápido,
9: bora.
5: Tapete vermelho para os nossos anunciantes aqui. E na volta, além de falarmos mais desse evento aqui maravilhoso que vai estar rolando esse final de semana na cidade, né? A gente vai falar também das metas da diretoria, né? Para esse segundo ano aí de existência da associação, que não tem fins lucrativos, viu, pessoal? É isso, 9:16.
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2: 9:18.
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2: 9:22. 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
3: É isso, 9:22, recebendo aqui nosso querido Isaías, também o Henrique, falando do segundo encontro de multicolecionismo que vai rolar nesse final de semana na nossa cidade e lá no Tieteca, né? No Teo Shopping. E o ouvinte querido participando com a gente aqui também da nossa enquete de hoje, né? Qual o prato típico que não pode faltar no seu almoço de domingo? Já a gente vai colocar a participação dos nossos ouvintes queridos aqui, mas a gente precisa liberar os rapazes, né? Que eles têm a vida social deles, né? Precisa seguir. E a gente quer que vocês falem mais. Desculpa, João. Como é que é?
4: Se não, nós vamos ficar até o meio-dia falando.
3: Dependendo da gente aqui, vamos ficar aqui esticar. O programa era até às 9, mas já são 9:23 e o pessoal tem os compromissos deles também. Pessoal, vamos falar aqui do futuro da associação, né? Já falamos aí das metas da diretoria para logo mais, né? E assim, amanhã, cara, a partir de amanhã, né? Dia 16 e também dia 17, de 9. Às 16 horas, né? Quais os tipos de coleções, se é que dá para falar assim, como é que eu vou perguntar para vocês? Quais os tipos de coleções e raridades, né? Serão expostas amanhã lá nesse evento, a partir de amanhã, né? Que a gente vai encontrar lá para degustação.
5: Nós teremos lá os carrinhos Hot Wheels, álbum de figurinha. As tampinhas, né? As tampinhas, que é a mais nova sensação de coleção no momento no mundo, né? São as tampinhas. Que mais?
6: Terão vinis, equipamentos de rádio, TV.
5: Cartões postais de estádio de futebol.
3: Ou seja, que eu faço também. Tudo de um
5: relógios,
3: pouquinho,
5: né? É qualquer tipo de objeto que a pessoa julga ser colecionável, né?
3: Mas o de mais raro, assim, e mais curioso, vocês estão guardando ali as sete chaves ali, né? Vai estar exposto lá amanhã, que o pessoal vai ficar assim, embasbacado, queixo lá no chão mesmo. Mais raro e mais curioso.
5: Eu acredito que o mais curioso, talvez não raro, mas o mais curioso que terá lá, serão as tampinhas. Né? É porque aqui na cidade são dois colecionadores, só eu e o tenente Gedaías, do bombeiro. E eu acredito que seja isso. E quarta-feira eu recebi do Rio de Janeiro.
4: E não é uma coisa comum de se colecionar, né?
5: Não, não é. Não é. É muito complicado, é difícil. Todo dia pela manhã eu pego minha moto, vou em supermercado e ver o que tem de novidade em tampinhas. Né? Mas aí encontro muito pouca coisa e a gente tem a tendência de comprar. Porque no exterior também, né? E tem Rio, São Paulo, que são o foco dessa coleção. E na quarta-feira eu recebi a minha coleção das 48 equipes da Copa do Mundo. Eu vai estar exposto lá no Tiateca. Eu acredito que vai ser uma coisa assim inusitada e tal, não fora do comum, mas que as pessoas ainda não tenham visto na cidade.
3: Segundo encontro de multicolecionismo de Teófilo Otoni, 16 e 17 de maio no Teo Shopping, de 9 às 16 horas. Vai ser um encontro com certeza bacana. Então vamos lá. Eu tenho, digamos que eu tenho um monte de gibis lá em casa, tenho algumas moedas, algumas notas do meu pai lá guardadas lá, né? E quero entrar em contato com o grupo. Como é que eu faço, cara? Qual é o caminho das pedras? Diz pra eles aí, por gentileza.
6: A gente pode dar os nossos contatos, né? Pode. Meu telefone, eu sou presidente da associação, né? 33988060090 para a pessoa entrar na associação, né? Se ela é colecionador, não tem custo. O evento lá também é entrada franca, né? Se a pessoa quer vender, quer trocar, ela quer levar e mostrar alguém, né? Quer ali, às vezes, uma avaliação mais superficial daquele item que ela tem em casa. Porque tem pessoas que já chegaram pra gente nos eventos, né, Isaías? Falaram assim, olha, eu não quero vender, não, mas eu tenho essas notas, né? Essas cédulas antigas aqui, avaliar, alguém quer? Né? Não, a pessoa doa, às vezes chega e doa, né? Tem moedas, ela quer trocar, ela não sabia que aqui tinha essa associação, que tinha esses encontros de colecionismo. Então, É um momento cultural, é uma interação, você vai conhecer outras pessoas, não tem limite de idade, né? Existem crianças que já estão na coleção, outros são idosos, tem homem, tem mulher.
3: Então qualquer pessoa interessada
6: pode
3: tornar associado.
6: Pode se tornar associado, desde que ela esteja colecionando algo, né? Sim. Qualquer item. Parece brincadeira.
3: Tem uma certa quantidade assim, de itens ou não?
6: Não, tem. A pessoa pode ser iniciante. E sabe de uma coisa? Não, existe coleção de graveto em determinado formato.
5: Coleção de
6: graveto. Graveto em formato de arma. Existe coleção de graveto.
5: Que legal.
6: A pessoa está caminhando ali, tem um...
3: Sério,
6: coleção de gravetos. E o pior que é o seguinte, quando a pessoa dispõe eles assim, todos alinhados, você fala, não é que parece arma mesmo?
3: Ah, eu não acredito. Sério.
6: Vai da criatividade também. Coleção de botões, né?
3: É pra verdade, joguinho de botões.
5: Coleção de botões
3: antiga. Que legal, cara. Com aquela redinha maravilhosa, isso. Tudo, né? Que lindo, cara.
5: No nosso grupo tem duas pessoas, até... importante na cidade, que é Dr. João Carlos Cunha Melo, coleciona canetas, né? E o Coronel Sandro Lúcio. É Sandro Lúcio?
6: Sandro Heleno.
5: Até ontem eu estava vendo aí a postagem dele aí. Ele saiu do grupo porque ele montou uma consultoria, ele está muito atarefado.
3: Uhum.
5: E a gente até convidou pessoalmente, eu liguei para ele, mas não posso, porque estava. Mas ele coleciona até mesmo figurinha. O Dr. João Carlos Cunha Melo, ele coleciona canetas. De vez em quando eu vou lá, levo um montão de caneta para ele. Se alguém aí na bancada tiver caneta, quiser isso. Presentear o doutor João, ele aceita de bom coração.
3: Cara, legal. Meninos, obrigado, cara. Valeu, foi bom vocês terem vindo aqui e mostrado um pouquinho essa cultura. Isso é cultura, cara.
5: Cultura.
3: Isso é maravilhoso. Eu voltei no tempo aqui agora, senti um garotão aqui de, sei lá, bem que eu tô com 39 mais, mas eu me senti aqui com meus 18 aqui, viajei no tempo aqui. Com essas coleções vossas. E olha que isso aqui é só
5: uma
3: faísquinha, né?
5: Só amostra.
3: Só uma faísquinha amanhã, a partir de amanhã que o bicho vai pegar lá,
5: exatamente.
3: Né?
5: Exatamente.
3: Então, por favor, quero liberar vocês. Sei que vocês têm uma agenda complicada aí. Deixa a mensagem aí pra galera, né? Pra quem tem item guardado em casa, quer começar a colecionar também.
5: E fique à vontade.
3: Quer participar do grupo, vai agradecer seus parceiros. Cara, o microfone, fica à vontade aí, ó.
5: Antes de terminar, né? Nós queremos presentear o João.
4: Oh, muito obrigado, Isaías.
5: Um kit aí de moeda.
3: Já tô.
5: E o Rony.
6: Já é o início de uma coleção, hein?
4: Início de coleção, obrigado.
6: É o convite.
5: Isso é possivelmente o começo de uma nova coleção.
4: Com certeza.
5: E um novo colecionador para a nossa associação, né?
3: Sim, exatamente. Centavos, recebi aqui 200 cruzeiros.
5: Isso vale uma nota.
3: Caramba, vale, velho, que legal. Obrigado, cara. Que show, que lindo.
5: Então, a gente quer
3: guardar
5: agradecer.
3: Com muito carinho mesmo, pode ter certeza. Obrigado.
5: Nós queremos agradecer o espaço que nos foi cedido, né, para divulgar esse nosso hobby, né? A gente espera que os seus rádio ouvintes, que são muitos, né, na cidade,
3: graças
5: possa comparecer lá no sábado.
3: Convide
5: e no domingo,
3: eles,
5: né?
3: Então, por gentileza, convide-os.
5: Nós estamos convidando agora, quem estiver aí na escuta, né? Da
3: amanhã,
5: da
3: a partir de amanhã, né?
5: A partir de amanhã, 9 horas da manhã,
3: 16 e 17.
5: E no domingo também, né?
3: 16 e 17. Tá de bobeira, foi fazer as compras. O local ali. Direitinho.
5: Ah, sim.
3: Fala para eles.
5: Exatamente. Então a gente conseguiu um local. A princípio a gente pensou colocar perto das lojas, mas aí por força de contrato não pode ter nada na frente das lojas do shopping.
3: Sim, sim.
5: E aí nós vimos um local lá, eu mais o Henrique e mais o Gedaías. Fica ali no hall da escada rolante.
3: Sim,
5: né? Cara. Que vai ser um local que vai pegar todo mundo.
3: Espetáculo.
5: Né?
3: Espetáculo.
5: Isso é legal ali.
3: Cara, vou estar lá amanhã. Faço questão de aparecer por lá, tirar foto do lado de vocês ali, dessas coisas
5: bom
3: maravilhosas. Faço questão mesmo.
5: Vai ser
3: mesmo.
5: Muito bom.
3: Bom para nós. Vai ser bom para nós.
5: Agora, antes de eu encerrar minha participação, eu queria fazer um convite para você e para o público rádio ouvinte.
3: Por favor, cara.
4: Faça.
5: Dia 23, terá um festival de torta que minha esposa faz,
4: eita!
5: Né? Lá no bairro Palmeiras.
4: Maravilha.
3: Pegou pesado.
5: Vocês dois serão meus convidados especiais. Vão comer o primeiro pedaço de torta.
4: Torta de frango, como é que é?
5: Qualquer torta doce, salgada.
4: A partir de que horas?
3: Sacanagem, cara.
5: Vai ser à tarde.
3: Isso não se faz.
4: Dia 23.
5: 23.
4: Já tô com roupa de ir.
3: Isso não se faz.
5: Em frente o material de construção Beira Rio.
3: Fala com tua esposa, então, pra vir aqui pra falar disso, dessas tortas. Ela tá aí.
5: Ela
3: confecciona, Zaya?
5: Ela faz.
3: Ela vive disso, confecciona?
5: Não. Minha esposa é aposentada.
3: Então ela
5: secretária.
3: Então ela faz.
5: Mas ela faz o bolo. Ah, faz bolo, faz torta, faz salgado.
3: Então ela vai fazer um evento.
5: Se alguém quiser encomendar aí. Então
4: ela está empreendendo nessa área.
5: Exatamente.
3: Então vem, manda ela vir aqui para falar com a
4: aqui
3: gente.
4: Pra gente. Qual é o nome da sua esposa?
5: Cida.
4: Ô, dona Cida, já convidada. Tá para participar do programa, viu? Para falar desses quitutes aí.
6: Trazer a amostra, né?
3: E aproveita, traga, de preferência.
6: Alto nível.
4: A gente tem que provar para falar pro ouvinte que não, é bom,
6: vai,
4: né?
6: Vai fazer,
4: brincadeira.
5: Pode ser torta, pode ser salgada ou
3: Doce. Maravilha. Já está convidado, é só entrar em contato com a gente aqui. O Zay é de casa, é só dar as coordenadas, como é que faz direitinho e vem falar aqui disso para a população de Teoflotone. Henrique, fica à vontade aí, cara.
6: Nesse momento, Rony e João, quero agradecer muito a vocês, né? Agradecer a Imigrantes, agradecer ao Rômulo, dizer que essa casa aqui é muito benquista na minha vida, né? Eu tenho boas recordações.
3: É bom, cara.
6: Início da minha vida profissional foi aqui, fico muito feliz de estar aqui novamente. Dizer que um abraço para todos os ouvintes aqui de Teoflotone, região, que estão ouvindo. E dizer que esse evento que a gente está realizando lá no Tieteca, a partir de amanhã, né, às 9 horas da manhã, durante todo o dia, sábado e domingo, é para promover a cultura, promover uma recordação, né? Porque o colecionismo ele vai muito no passado. Então, uma pessoa que não conhece a sua própria história, ela está fadada ao fracasso, né? Então, valorize a sua história, né? A história da sua cidade, do seu país, a história dos seus pais, porque a gente sabe muito bem que valorizar o ser humano, valorizar a história, o conteúdo que a pessoa tem é muito importante. E hoje, às vezes, a fugacidade, né? A rapidez, a passagem das coisas, parece que não tem valor, não tem importância a história da pessoa. Então, pense um pouco nisso. E o colecionismo, ele traz uns ensinamentos assim. E dizer que Teoflotone pode melhorar na cultura, pode crescer ainda mais no colecionismo. Dizer que tudo isso faz sentido na vida das pessoas. E esse evento está sendo feito sem interesse assim, de ter lucro, de ganhar dinheiro. Na verdade, às vezes, alguns tipos de coleções é um hobby caro, mas a pessoa pode ir engatinhando, né? Indo ali devagarzinho. Fiquei muito feliz de estar aqui e poder convidar vocês, e a gente está realizando esse evento. A nossa associação tem o nome de Filadélfia por causa do nome de Teoflotone, né? Que já
3: primeiro
6: foi Filadélfia, cidade do amor fraterno. Então, por isso que chama Associação de Colecionismo Filadélfia, de Teoflotone. Então, eu e Isaías, né, Isaías, nós deixamos aqui o nosso convite, o nosso abraço, o nosso agradecimento. Muito obrigado.
4: Nós que agradecemos pela presença, né? Foi até nada combinado, né, Isaías? Terça-feira a gente estava na reunião sobre um fórum de cultura. Uhum. Isaías apresentou o projeto, vamos lá no programa e tal. A gente veio, já tinha falado com o Rony, né? O Edgar, sobre vocês.
3: Verdade,
4: Ou seja, como diz o ditado, juntou a fome com a vontade de comer. Sobre a presença de vocês aqui, a Imigrantes, o Henrique sabe perfeitamente disso, que ele já foi diretor aqui. É a rádio do povo e é isso. Trazer o povo para mostrar o seu trabalho, mostrar a sua cultura e conte sempre com a gente, em especial no programa Resenha, para os próximos encontros, as próximas reuniões. Só mandar o contato que a gente vai estar divulgando aqui o trabalho de vocês.
5: Se alguém quiser saber mais sobre colecionismo, é só procurar eu, o Henrique, o Gedaías, qualquer um da associação. Né? Se quiser começar uma nova coleção, né? Aí a gente indica o caminho das pedras para aquela pessoa.
3: Associação Filadélfia não tem rede social, não, rapaziada?
5: Ela tem um Instagram.
4: Qual o Instagram?
3: Divulga aí para eles começarem a seguir.
4: Até eu mesmo,
3: que eu não seguia vocês. O arroba, por favor.
4: Sabe o arroba?
6: Arroba Associação Filadélfia. É porque a gente está começando aí agora.
3: Sim.
6: E aí a colega nossa que está responsável por isso, ela passou o link para a gente, mas nessa correria a gente tinha mudado o interesse. Mas a gente vai estar divulgando lá no evento. E aí a gente passa para vocês.
4: Para
6: vocês fazerem a gentileza de
3: divulgar depois. Vai ser um prazer.
6: Que bom, obrigado, viu, gente?
3: Valeu, obrigado mais uma vez, boa sorte. Amanhã estaremos lá, com certeza. Vou levar minha filha também, pode ser. Quero tirar foto lá com vocês lá.
6: Que bom.
3: Quero babar a turma toda lá.
4: Tem muita coisa boa amanhã.
3: Com certeza. Valeu, menina. Segundo encontro de multicolecionismo em Teoflotone, portanto, esse final de semana, né, 16 e 17 de maio, no Teo Shopping, de 9 às 16, ali próximo à escada, né?
6: No hall da escada.
3: Fechou, cara. Lacrou. É isso aí. Bom final de semana para vocês. Obrigado mais uma vez pela participação.
6: Obrigado.
3: E o ouvinte querido segue participando com a gente aqui do nosso programa. Tem a nossa enquete que está no ar, né? Qual o prato típico que não pode faltar no seu almoço de domingo, tá? Mensagem de texto ou de áudio. aqui através do nosso WhatsApp, que é o 98848-4759.
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2: Bora lá então, rapidinho, hein? Mais um Hits hoje, sexta-feira, dia 15 de maio. Os grandes sucessos nacionais e internacionais a partir de agora pra você. Os grandes sucessos que estão agitando as paradas do Brasil e do mundo, de presente pra você que participa com a gente aqui, segue interagindo conosco através do WhatsApp da 100.9, né? Tem a nossa enquete de hoje também. Qual o prato típico que não pode faltar aí no seu almoço de domingo, tá? Você pode mandar mensagem de texto, pode mandar mensagem de áudio, fique à vontade, tá? Tô super afim de falar de você aqui na 100.9, ler o seu áudio, né? Tocar a sua ler a sua mensagem de texto, tocar a sua mensagem de áudio, tá? Fique à vontade, beleza? De música boa, 9h42. Zé Neto e Cristiano.
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3: 9h45.
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0: Essa, hein? Thales Lessas e Diego Vitor Hugo. Que pena. É, novidade aqui na programação da rádio que só toca música boa. E ouvinte querido da 100.9, segue interagindo conosco, tá? Tem a nossa enquete de hoje, sexta-feira, final de semana, tá na área. É, geralmente final de semana tem aquele almoço gostoso em família, né? E sempre tem aquele prato típico que não pode faltar no seu almoço de domingo. Então, diz pra gente aí, ouvinte querido, qual é o seu prato típico favorito que não pode faltar aí no almoço de domingo? Diz pra gente, tá? Mensagem de texto ou mensagem de áudio, tá? Fica à vontade.
1: Bom dia, Rony. Bom dia, João. Bom dia pro seu convidado. Deus abençoe, quero ter mais nosso dia.
0: Obrigado, graça.
1: Olha, é Rony, que não pode faltar no domingo.
0: Sim, sim.
1: É família unida, né?
0: Claro, principal.
1: Meus filhos, né? E sentar na mesa, né? Sim. E agradecer a Deus
0: por estar
1: com a família unida cada dia mais.
0: Gratidão é tudo, né, graça?
1: E aquele arrozinho, aquela lasanha.
0: Ui.
1: Aquele feijãozinho tropeiro, né?
0: Ah, para.
1: O frango assado.
0: Ah, sacanagem, graça. Isso não se faz.
1: De boa, né? Aquela coca também, né?
0: Refrigerante. Refrigerante, graça. Aquela aguinha, aquele suquinho maravilhoso, mas a graça mandou bem aí, aquele franguinho assado, aquele tropeirinho, só faltou aquele torresminho gostoso, né? É isso. E você, ouvinte querido, diz pra gente aí, tá? Mensagem de texto ou áudio, qual o prato favorito que não pode faltar no seu almoço de domingo, tá?
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0: Meu amigo Roberto Gomes já tá na área com as informações quentíssimas, as notícias que serão destaque logo mais, meio-dia, no Jornal da Imigrantes. Beto, bom dia.
12: Pois é, bom dia, Rony, bom dia, João Teixeira, galera ligada aqui na nossa Rede Imigrantes de Comunicação. Sextou, né, mano velho? Sextou, hoje, sexta-feira maravilhosa, 15 dias decorridos do mês de maio de 2026. A previsão do tempo, viu, Rony?
0: Uhum.
12: Tarde de sol com muitas nuvens e períodos de nublado à noite, também com muita nebulosidade. Máxima prevista para hoje de 28 graus, a mínima pela madrugada foi de 18, né? Ainda tá gostoso, tá bacana, tá? Estamos na estação outono, nesse exato momento, nublado aqui em Teoflotone, né? Região central de Teoflotone, está nublada e creio que vai ficar, permanecer assim, boa parte desta sexta-feira maravilhosa. Sextou com, já que aquele sabor aí de final de semana, de festa, de alegria, de caldo de feijão, né? E por aí vai. E com cheirinho de quê? Flamengo, que o João falou ali? Porque não entendi o trocadilho aí, João.
13: Não, eu preciso saber, aula de geografia, qual é a capital do Espírito Santo?
12: Se eu salvo engano, é Vitória, é isso?
13: Ah, obrigado, Robertinho.
12: É, por que você tá falando isso? Vitória, capital do Espírito Santo, cheirinho. Você tá fazendo alguma referência ao Flamengo?
13: Não te lembra nada, não?
12: Rapaz, surpreso. É, eu tô super... Ontem foram duas derrotas que eu acho que as casas de apostas, né, não calcularam bem. A do Botafogo para a Chape, 2-0, tá fora o Botafogo, né?
13: Sim.
12: E muito menos, né, se esperava que o Flamengo fosse eliminado na noite de ontem pelo Vitória.
13: É, mas foi no Barradão o jogo, né?
12: Não interessa, no Barradão, Barradinho,
13: Barradinho.
12: É, não tem justificativa.
13: Barradinho, gostei.
12: Não tem justificativa, esperava-se a vitória do Mengão Maravilha, até mesmo porque tinha feito o resultado em casa, né? É 2-1, não é isso, Rony?
0: Na verdade, não fez, né?
13: Não fez.
0: Não fez.
13: Foi 2-1.
12: Então, 2-1.
0: Não fez em casa o resultado.
12: Viajou tranquilo, igual o Galo viajou tranquilo.
13: Não,
12: lá
13: entendi o que Roberto quer dizer. Ganhou 2-1, jogava por empate o Flamengo. Fez o dever de casa.
12: E nós estamos falando de Flamengo e Palmeiras hoje, quando fala, vai o Palmeiras, vai
13: Mete
12: o Flamengo.
13: Mete medo, né? Respeito.
12: Mete medo, respeito. Porque qual era a lógica ontem?
0: 4-0, fora os ameaços. Né?
13: É, a lógica era essa.
12: Era a classificação do Flamengo. E aí, eis que eu acordo hoje com essa notícia é realmente surpresa, né?
0: Surpresa mesmo.
12: Não é, Rony? Você é Flamengo, você sabe muito bem disso.
0: Mas...
12: Não havia expectativa de derrota
0: para
12: o Flamengo
0: ontem. Não. Mas é futebol, né, cara?
12: É futebol.
0: Futebol jogado, lambaria pescado. Ninguém nunca falou isso, né?
12: É igual na quarta-feira o Galo perdendo até 45 e mete um gol aos 45 e classifica ainda nos pênaltis, né? Futebol é brilhante, velho. Futebol
13: e a Copa do Brasil tem disso, né?
12: É, futebol é apaixonante por conta disso.
0: Na verdade, as Copas em todos os países é geralmente assim. As zebras
12: acontecem, né? E a gente, o futebol é apaixonante por conta disso. Algo que está decretado, assim, do ponto de vista da lógica.
0: É verdade.
12: Acontece o inverso, o jogo do Galo vai à prova cabal disso aí. time não jogava, o time perdendo por 2-0 e o Ceará com volume de grande jogo, chegando na porta do gol toda hora e perdendo gols, aquela impressão.
13: Bola na trave.
12: Aquela impressão, vai fazer o terceiro, vai liquidar a qualquer hora que quiser, já era, Galo já era, tá eliminado. É, a cabeça do torcedor.
13: Não é à toa que eu fui dormir no intervalo.
12: Não só você, muita gente.
13: 2-0, falei, acabou.
12: Não, eu encontrei com um rapaz na academia ontem e ele falou: não, quando tava 40 minutos, tava 2-0, eu fui dormir.
0: Entregou pra Deus,
12: né? Eu falei, já era aí, esse time ruim do Galo. É, não tem reação, só tá dando. É o Ceará, vai dormir.
13: E o único chute que o Atlético deu pro gol foi, acertou a rede.
12: E literalmente foi o único.
13: O único.
12: Não, sim. É força dispersão, não, viu?
0: Ontem o Flamengo, na partida toda, tava vendo os números aqui, parece que chutou no gol 22 vezes e o Vitória 4. O Vitória fez 2 gols.
12: Cara, é impressionante, não é impressionante? É, é, então são coisas gente, coisas do futebol. Né? Só futebol proporciona isso. Só futebol.
13: Exato.
12: Como é que é? Davi e Golias. Qual que era o grandão, qual que era o pequeno?
13: Davi matou o Golias. Golias era o gigante.
12: Ah, então. Então, ontem, por exemplo, Davi matou Golias lá na Bahia. E os baianos estão fazendo festa. Varou a madrugada fazendo festa. Se não vier título, já não importa mais. O título do Vitória foi ontem.
0: É o que acontece aqui nas Alterosas, né? Eles não ganham título, mas eles comemoram a derrota do Flamengo. Né? A gente entende isso.
12: Detalhe, 3 milhões. Faz o CBF, já fez o Pix uma hora dessa, né, João? 3 milhões.
13: Com certeza,
12: né?
13: Com
12: 3 milhões.
13: Na hora.
12: 3 milhões na conta do Vitória.
0: Um time que fatura 1 bilhão.
13: Antigamente
0: vai
13: era
0: preocupar
13: TED.
0: Com 3 milhões, Beto? É, nós escovamos os dentes com dinheiro.
13: Antigamente era TED, agora é Pix.
12: É Pix, mas pro torcedor isso faz diferença. É.
0: Principalmente torcedores que não têm o hábito de ganhar nada, né? Olha, ganha uma vez na vida.
12: A mágoa é grande, assim, é. A mágoa é grande, viu? O Thiago Neumann disse que ontem. Você sabe que ele toma.
0: O Thiago é fanático, né? Ali é fanático.
12: Diz
0: ali.
12: Que Davi tá lá fazendo massagem na cabeça dele até agora pra ver se passa ali, a dor de cabeça.
13: Pior que não, pior que é os dois que estão com a cabeça inchada.
12: Não, né? Mas o Davi sofre menos, né? Davi já tá mais.
0: Ali é fanático, ali.
12: Mais preparado para as tristezas, né?
0: Ele vai passar essa fase do fanatismo. Já passei.
13: Você tá ligado
0: por isso
13: que
0: também.
13: Ele tava na arquibancada vibrando com o gol do Vitória, né?
12: Quem é?
13: Thiago, postei no grupo aí.
12: Oh, que coisa, gente. Muito bem, então, finalizando aí essa questão de. Agora vira a chave pro Brasileirão, né? Brasileirão agora virando a chave. E vamos concentrar nos jogos do final de semana, né, João? Sábado e domingo, muitos jogos interessantes. Se você me perguntar aqui agora de imediato, eu não sei quem é o Cruzeiro vai pegar e nem sei quem o Galo vai pegar. Mas à noite eu garanto a vocês que eu passo detalhes. Quem é que o Flamengo vai
0: Cruzeiro
12: pegar?
0: Cruzeiro e Palmeiras, sábado, 21 horas, só isso.
12: Meu Deus do céu. Lá é o cá?
0: É, em São Paulo.
13: Palmeiras e Cruzeiro.
12: Eita! É a prova de fogo.
13: Palmeiras e Cruzeiro.
0: Gente, São Paulo,
12: é prova de fogo aí pro Cruzeiro, viu, que não vai ser fácil, não.
0: Embalos de sábado à noite, já tem programa já. Tem,
12: 21 horas, né?
0: 21 horas.
13: Três sábados seguidos que o Cruzeiro está jogando esse horário.
12: Meu Deus, difícil.
13: O Atlético jogo, também jogará amanhã na Arena MRV contra o Mirassol. Às 18h30.
12: Mirassol classificou, né? Pra próxima fase da Copa do Brasil.
0: E Libertadores também.
12: O time chato, viu? Time chato esse tal do Mirassol. Enfim, gente, logo mais 18h15. Aqui na nossa rede Imigrantes tem um programa Imigrantes Esportes. Hoje o doutor Ivan Santana, todo felizinho, porque ele é anti-Flamengo, né? Então hoje ele vai estar daquele jeito, todo alegre com a derrota do Flamengo, tá bom? Olha, a Agência Nacional de Petróleo e Gás realiza fiscalização em postos da região dos Vales do Mucuri e Jequitinhonha. Vamos falar disso daqui a pouquinho, meu dia, tá? Medida provisória para conter o preço dos combustíveis já chegou ao Congresso. Definido o nome da nova secretária de Cultura, de Teófilo Tone. João Teixeira, conhece as novas secretárias, João?
13: Ô, Roberto, conheço assim, não muito, só conheço presencialmente.
12: Beleza.
13: Mas pelo currículo dela, acho que foi feita uma boa escolha.
12: Tá.
13: Agora valeu a pena a gente ter pressionado aqui, né?
12: É, óbvio.
13: Nós ficamos, né, aqui pressionando durante a semana e a escolha foi assim, aleatória. Não, certo, foi, é. Não foi, segundo o próprio prefeito falou, não foi uma coisa, entre aspas, planejada. Óbvio que estudaram o currículo dela, né?
12: Uhum.
13: Mas não foi uma coisa que tem, segundo o prefeito, não foi uma coisa que tem dedo político, não foi indicação de vereador, de A ou B, de político A ou B.
12: Foi dele mesmo.
13: Foi dele mesmo, avaliação técnica.
12: Beleza, beleza. Olha, mistério, o carro que caiu dentro da lagoa do bairro Ipiranga é retirado. Ainda não se sabe o que teria provocado a queda do veículo Gol lá naquele local. Vamos falar disso daqui a pouco, tá? Indivíduo que estava descumprindo medida protetiva volta a ser preso por policiais civis de Teoflotone. Sessão na Câmara de Vereadores de Governador Valadares, que durou mais de 12 horas, terminou com a cassação do prefeito de Governador Valadares, Coronel Sandro Lúcio. O vice de 86 anos assume o seu lugar. É agora cedo que o Mourão, de 86 anos, vai estar ocupando a cadeira de prefeito mais uma vez, né?
13: É, mais um detalhe disso aí, a perda do mandato foi aprovada por 18 votos a 3, sendo motivada por supostas irregularidades de contratos de transporte escolar e quebra de decoro.
12: Exatamente, João. O bambu enfuiou lá, viu? Empossada oficialmente a nova diretoria da Associação dos Praças do Nordeste Mineiro. O repórter João Teixeira lá esteve e conversou com o ex-presidente, o sargento Bremer, o atual vice-presidente, né? Que é o sargento Chaves, o conhecido Bolota. Alô, Bolota, um abraço pra você.
13: Então. É subtenente.
12: É subtenente, né? Subtenente Bolota, um abração. Foi esse visto de guerra comigo, ele. Gente boa demais. Também, obviamente, né? O sargento Olavo, o atual presidente, né? E por aí vai, 3 anos de mandato à frente da APNM. Mais um veículo clonado e apreendido pela Polícia Rodoviária Estadual. Ontem falamos de um, ontem outro veículo clonado apreendido. O Maio Laranja, Senado pode votar projeto para tornar pedofilia crime inafiançável.
13: Concordo.
12: E para finalizar, gastos milionários com atrações musicais entram em debate na Assembleia Legislativa de Minas Gerais. Projeto quer limitar em no máximo R$500 mil o valor do cachê a ser pago por prefeituras.
13: Concordo também.
12: Tem prefeitura que tem 900 habitantes, né? E tem lá um show de um milhão e meio. A farra dos shows aí vai ser limitada. Mas quinhentão, cachezão de 500, tá ruim não, né, João?
13: Tá não.
12: O Eduardo Costa foi o que mais faturou nos últimos anos aí nas prefeituras do interior de Minas Gerais. Quase 30 milhões ao longo desses últimos anos ele faturou só com prefeituras, né? Do interior de Minas Gerais, sem contar os shows particulares de exposições agropecuárias e por aí vai. Então, o homem tem a prata. Valeu, João. Valeu, Rony.
13: Valeu, Beto.
12: Meus pêsames aí pelo Flamengo.
13: Valeu.
12: Rony. Um abraço.
13: Valeu. É isso aí. 10 e 14.
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13: Então, Teófilo 10 e 15.
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2: Sucesso absoluto nas rádios mais conceituadas de todo o planeta, tá? Som zera essa música. Ella Langley, Houston, Texas. Volume no máximo, tá? Por favor. 10:19 agora em Teófilo.

parceria pra lá de espetacular essa, hein? João Bosco e Vinícius e Gustavo Lima. 25 horas. Guilherme Benuto e Panda com Eu Duvido. E ainda, música da semana, ela, Glenn Lane com Choosing Texas. 10h29. Alok e Khaled. Sonzeira, tá? Diving to me.

0: demais. 10h32 e você, ouvinte querido, segue interagindo conosco, tá? Nossa enquete de hoje tá valendo. E nosso telefone pra você interagir conosco aqui é o 988484759, né? Diga-nos qual prato típico que não pode faltar aí no seu almoço de domingo? Mensagens de texto ou mensagens de áudio? Fique à vontade, tá? A gente sabe ainda que pra muitos brazucas, almoço de domingo, cara, é aquele momento sagrado, né? Marcado por aqueles pratos deliciosos, aquela reunião maravilhosa em família, né? E de acordo aí com o gosto popular, né? E pesquisas, o prato que frequentemente não pode faltar, geralmente a galera fala que é o churrasco, né? Que é considerado aí por muitos como o campeão absoluto, né? Para reunir pessoas no domingão. Eu confesso que eu adoro. Adoro churrasco, né? Mas a sua, uma feijoadazinha, cara, tem aí o seu lugar também garantido, né? Aquela feijuca maravilhosa. Ai, ai, com a fome que eu tô aqui agora, vou te falar, hein? E aquele tropeirinho, hein? Sensacional, cara. Olha, a nossa amiga Fernanda tá falando aqui, olha só. Deixa eu mandar um alô, né, pra Fernanda e também pra Larissa. E tá falando que não pode faltar no almoço de domingo. É uma boa cerveja. Aí você bebe de barriga vazia, bate aquele fogão, né? Aí bate na cama, já não acorda mais e pede o prato principal, né? A cerveja tem que vir acompanhada sempre com tira-gosto, dona Fernanda. Não faça isso, né? Aquele petiscozinho, né? Aquele torresminho, né? Claro, não pode faltar a cerveja também, mas a comida, né? Não pode faltar aquele tira-gostinho, porque senão beber de barriga vazia não é muito recomendado, tá?
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0: 10h34.
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0: com o Murilo Huffi. Deixa eu e saudade estranha que quase toca duas vezes, né? E de muito essa aqui também não. É isso, 10 horas e 44. Segue interagindo conosco, tá? Nosso WhatsApp tá liberado pra você, 988484759. Tem a nossa enquete, de hoje, né? Qual o prato típico que não pode faltar pro seu almoço de domingo? Mensagens de texto ou mensagens de áudio, tá? Fica à vontade.
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1: Deixa eu mandar aqui um abraço muito carinhoso, né? Um alô muito especial para o aniversariante de hoje, o Maurício, que está recebendo os cumprimentos aqui da sobrinha Ana Carolina, né? É o tio Má. Tá ligado aqui na 100.9, o Maurício aniversariando hoje, recebendo os cumprimentos dos amigos, familiares e também em especial da Ana Carolina Fernandes. É isso, tio Má, Maurício, né? Legal. É isso aí, 10h49 agora.

0: tocar Michael Jackson, que eu amo. E quando eu vou falar, né? Sempre do Michael. Michael, a cinebiografia da fera, parece aí ter reacendido, né? A nostalgia dos fãs. O álbum Thriller, de 1982, voltou ao topo do ranking da Billboard. Mais de 40 anos após seu lançamento, cara, que legal. Thriller, né, foi um dos álbuns, um dos discos mais aclamados da história. Vendeu aí, venceu, na verdade, 8 Grammys, né? Foi certificada pela RIAA com 34 discos de platina e acumulou mais de 105 milhões de vendas em todo o mundo, sendo considerado o álbum mais vendido de todos os tempos. É muito legal, cara, é muito bom. E depois o filme, né? Agora com o filme aí, o disco volta novamente às paradas de todo mundo. Tá tocando tudo e a gente destacou pra você esse clássico, essa pedrada que foi produzida por nada mais nada menos que Quincy Jones, né? Thriller, Michael Jackson aqui na 100.9.
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0: Podemos dizer que isso é uma releitura de um clássico do George Michael? Ou não? Ah, mas a música de fundo é do George Michael, que é Las Whispers, né?
1: É, podemos sim, Rony Martins. Né? Desculpa a ausência dos nossos ouvintes da programação de hoje, que nós estávamos em reunião na pauta do jornalismo, alinhando algo para segunda-feira, que nós não podemos falar aqui em especial, mas segunda-feira os nossos ouvintes ouvirão na programação da 100.9. Ficou muito bacana essa versão aí do George Michael.
0: Você gostou, João?
1: Inclusive, Calcinha Preta também tem uma versão dela, né?
0: Dessa música?
1: Cristiano Araújo também tem.
0: Do George Michael?
1: É.
0: Ah, tá.
1: Carol Eastwood. Não é isso?
0: Corpo nu.
1: É.
0: Tá bom. Falou, tá falado.
1: Falou, tá falido, como diz o outro.
0: Nosso ouvinte querido continua participando com a gente aqui, interagindo conosco através do WhatsApp da 100.9. Qual prato típico que não pode faltar aí no seu almoço de domingo?
1: Qual que não pode faltar no seu?
0: Ah, já falei aqui, eu adoro churrasco, cara. Eu sou fã do churrasco, carne, feijoada, aquele tropeirinho maravilhoso, aquele torresminho, meu irmão, é tudo de bom. E como disse o nosso Aécio lá no comecinho, feijão e arroz... né, tradicional, né? E na mesa farta, cheia sempre, até porque na minha família é pouquíssima gente, né? Sim. Duas pessoas, três, então assim, casa cheia, eu sou fã de casa cheia.
1: Ah, eu também.
0: Adoro isso, cara.
1: Tô suspeito de falar de casa cheia, né, cara?
0: Pois é, mas eu gosto mesmo, churrasquinho, cara, eu adoro carne.
1: Sim, ô Rony, aproveitando que a bola está com a gente aqui,
0: você
1: lembra que essa semana eu anunciei o aumento da passagem do transporte público
0: local
1: aqui em Teoflotone?
0: Sim.
1: Então, a Vale do Mucuri nos envia um comunicado aqui. Deixa eu mandar um abraço pro Rômulo Maciel, que entrou em contato comigo aqui, mas a sua assessoria nos envia um comunicado. Que a partir de 18 de maio, dia 20 de 2026...
0: 18 de maio, então
1: segunda-feira
0: já, né?
1: Isso. Fica estabelecida a tarifa para o transporte urbano convencional, no valor de R$ 5,00. Aos clientes do cartão Mucuri, o que é o conhecido Vale Transporte, a tarifa foi estabelecida em R$ 4,50. Créditos existentes antes de 18 de maio terão validade até o dia 30, terão validade 30 dias posteriores, né? Ao valor de R$ 3,90 para a tabela das linhas distritais e rurais, foi autorizado um reajuste de 14,24%. O informativo vem através da assessoria da aviação Vale do Mucuri.
0: Portanto, a partir de segunda-feira, a galerinha vai ter que desembolsar um pouquinho mais.
1: Cicão.
0: Ou seja, um aumento de R$1,10, né? R$3,90 passa para R$5, né? Isso. Beleza. 11:16 agora.
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3: Beleza, estamos de volta nesta manhã de sexta-feira aqui no Sozão Legal na 100.9. E o ouvinte querido segue interagindo conosco aqui através do WhatsApp da Imigrantes FM. E a pergunta da nossa enquete de hoje: qual prato típico que não pode faltar aí no seu almoço de domingo? Hã? Diz pra gente aí se é o churrasco, né, que é o vencedor para momentos de confraternização, se é aquela feijoada clássica do brasileiro, né? É, se é aquele franguinho assado, que também é uma opção bacana, simples, né? E maravilhosa. Se é aquela lasanha, né? Massas são indispensáveis, tá? Fique à vontade. 988484759. Mensagem de texto ou áudio. E agora tem João Teixeira com mais notícias.
4: Rony, mais cedo a gente tinha falado aqui que a Câmara Municipal de Vereadores, de Governador Valadares, a Câmara de Vereadores de Valadares, caçou o ex-prefeito, o conhecido Coronel Sandro, né? Uhum. Então, hoje pela manhã, já empossou José Bonifácio Mourão, também do PL, que tomou posse na manhã desta sexta-feira 15, após a cassação do mandato do Coronel Sandro, também PL, pela a Câmara Municipal. A cerimônia foi realizada no plenário da Câmara de Governador Valadares e reuniu vereadores, autoridades, apoiadores e familiares. A posse ocorreu um dia após a sessão extraordinária, que terminou com 18 votos favoráveis à cassação e 3 contrários. Em seu discurso de posse, Mourão afirmou que assume o cargo com honradez e humildade, reconheceu a autonomia e a importância da Câmara e disse que pretende contar com o apoio das instituições, entidades e da sociedade, Rony Martins.
3: É isso, boa sorte para o nosso novo prefeito da nossa querida Valadares, aqui pertinho da gente, né? É isso. 11:36.

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0: Diego Vitor Hugo, BG Acura. 11h59, reta final aqui do nosso programa. Amanhã tem mais. Fazendo o clima gostoso e do sabadão aqui na 100.9, acordando a cidade sempre com muita música boa. Isso aí. Valeu, obrigado pela companhia, pelo carinho. Passando a bola pro nosso amigo Robert Gomes, é isso, João? Robert Gomes assume agora aqui o comando da nave.
1: É, primeiro dá uma boa tarde para os nossos ouvintes, obrigado pelo carinho da companhia nessa manhã de sexta-feira, um ótimo final de semana para todos. Lembrando que se dirigir, não beba, e se for beber, pode convidar Joãozinho que eu vou estar disponível, viu?
0: É isso.
1: É, passando a bola pro nosso amigo Roberto Gomes. Seja bem-vindo, Roberto. Boa tarde.
0: Hoje, hoje sem temas polêmicos para tratarmos aqui nessa passagem, Beto.
2: Pois é. Olha, meu parceiro Rony, comunicado importante aqui da Aviação Vale do Curi.
0: Diga lá.
2: Atenção, hein? A partir de 18 de maio de 2026,
0: certo,
2: fica estabelecida tarifa para o transporte urbano convencional em R$ 5,00. Aos clientes do cartão Mucuri, Vale Transporte, a tarifa foi estabelecida em R$ 4,50. Créditos existentes antes de 18 de maio têm validade até 30 dias posteriores ao valor de R$ 3,90. Para a tabela das linhas distritais rurais, foi autorizado o reajuste de 14,24%. Recado aqui da Aviação Vale do Mucuri, desde 1962 atuando. Então, falou Tony, né? É, o diretor Rômulo Maciel que nos manda esse beleza aviso. Tá bom, Rony?
0: É isso, Beto. Então,
2: beleza. Tá, eu quero aí te desejar aí melhoras, porque a cabeça sua, eu sei que tá doendo com a derrota de ontem do Flamengo.
1: Ah, ele vai falar que ele não tá ligando com isso, já sei qual é a resposta.
0: Por acaso, Beto, eu tô, desde ontem mesmo que eu tô assim com uma levezinha dor de cabeça, tomei analgésicos em casa, dormi bem, tranquilo, mas agora aqui, tô sentindo novamente que tá assim meio de levezinha.
1: É,
0: tô sentindo que vou pegar um resfriado, cara. É verdade, é verdade. Não, sério mesmo, tô com o corpo assim meio enjoado. Tô sentindo que eu vou resfriar, cara.
1: Não, Bertinho.
2: É que quando tem uma decepção muito grande, tem alteração emocional muito forte,
0: isso,
2: tende aí a ter uma instabilidade física, né?
1: Roberto,
2: é normal.
1: Sei, tá bom.
2: É a derrota de ontem. Pois não, João?
1: É, qual é o diminutivo de barrado?
2: Barrado?
1: É. Aula de português.
2: Barradinho.
1: E o aumentativo?
2: Barradão.
1: Te lembra alguma coisa?
2: Foi o estádio. Não é o estádio que o Flamengo perdeu ontem?
1: Exatamente.
0: Estádio do Vitória, né?
2: E a capital do Espírito Santo, João?
1: Vitória.
2: Qualquer.
0: Que bobagem. Que bobagem.
2: Então tá bom.
0: Que bobagem.
2: Um abraço pra você, João. Um abraço, Rony.
0: Valeu,
2: final
0: Beto
2: de semana do Rony não vai ser tão bom por conta desse Flamengo, mas...
0: Até parece.
2: Eu ainda desejo um bom final de semana
0: até
2: a todos vocês. Jornal Imigrantes, agora é
0: valeu,
2: comigo.
0: Beto. Um abraço. Valeu. Bom trabalho comigo pra vocês aí.
2: Valeu.
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0: Muito bem, hora certa, meio-dia, 6 minutos em Teoflotone. Chegamos agora, vamos até às 13 horas com muitas informações. Hoje, sexta-feira, 15 dias decorridos do mês de maio de 2026. A previsão do tempo para a tarde de hoje é de sol com muitas nuvens e períodos de nublado. À noite, também com muita nebulosidade. Máxima prevista para hoje, 28 graus. Na madrugada, a mínima foi de 18 aqui em Teoflotone, tá? Lembrando que ainda estamos na estação outono. E vamos às matérias que serão destaques na edição de hoje, aqui do nosso Jornal Imigrantes. Agência Nacional de Petróleo e Gás realiza fiscalização em postos da região dos vales do Mucuri e Jequitinhonha. E mais, medida provisória para conter o preço dos combustíveis já chegou ao Congresso. Definido o nome da nova secretária de Cultura de Teoflotone. Já João Teixeira vai trazer detalhes pra gente. Mistério, carro que caiu dentro da lagoa do bairro Ipiranga é retirado. Ainda não se sabe o que teria provocado a queda do veículo naquele local. E ainda, indivíduo que estava descumprindo medida protetiva volta a ser preso por policiais civis de Teoflotone. Sessão na Câmara de Vereadores de Governador Valadares, que durou mais de 12 horas, terminou com a cassação do prefeito de Governador Valadares, Coronel Sandro Lúcio, vice de 86 anos, assume o seu lugar. Empossado oficialmente nova diretoria da Associação dos Praças do Nordeste Mineiro. Já detalhes com o repórter João Teixeira. Mais um veículo clonado é apreendido pela Polícia Rodoviária Estadual. Maio Laranja, Senado pode votar projeto para tornar pedofilia crime inafiançável. E ainda, gastos milionários com atrações musicais entram em debate na Assembleia Legislativa de Minas Gerais. Projeto quer limitar em, no máximo, R$500 mil, o valor do cachê a ser pago por prefeituras. Hora certa, meio-dia e 8, rapidinho apoio cultural, volto trazendo essas e muitas outras para você.
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0: Muito bem, meio-dia, 11 minutos em Teoflotone, a primeira do dia, hein? A Agência Nacional de Petróleo e Gás realiza fiscalização em postos da região dos vales do Mucuri e Jequitinhonha. Vamos aos detalhes. É isso, 7 cidades aqui dos vales do Jequitinhonha e Mucuri passaram por operação de fiscalização da ANP, que é a Agência Nacional do Petróleo, Gás Natural e Biocombustíveis. A operação aconteceu agora no início do mês de maio. A ação teve como objetivo verificar o cumprimento das normas em postos de combustíveis, revendas de gás, distribuidoras e outros estabelecimentos ligados ao setor de abastecimento. Na região, as fiscalizações passaram por Araçuaí, Coronel Murta, Carbonita, Berilo, Arincaduva, Virgem da Lapa e José Gonçalves de Minas. Os fiscais analisaram pontos como qualidade dos combustíveis, funcionamento das bombas, documentação, equipamentos e possíveis irregularidades que podem impactar diretamente os consumidores. Segundo a ANP, em Minas Gerais, foram fiscalizados 19 postos de combustíveis, 16 revendas de GLP, 2 distribuidoras e uma refinaria. No estado, a operação resultou em 11 autos de infração e 2 interdições, além da coleta de 15 amostras de combustíveis para análise laboratorial e apreensão de lubrificantes. Apesar das autuações registradas em outras regiões do estado, nenhuma interdição ou infração foi divulgada nas cidades do Vale do Jequitinhonha, incluídas na fiscalização. A agência informou ainda que algumas ações seguem em andamento e que nem todos os estabelecimentos aparecem imediatamente nas planilhas públicas devido ao sigilo necessário durante parte das investigações. A ANP também destacou que os estabelecimentos autuados têm direito ao contraditório e à ampla defesa, sendo que a confirmação definitiva das irregularidades depende da conclusão dos processos administrativos. Além disso, outras cidades do Vale do Jequitinhonha também poderão receber novas fiscalizações da agência em futuras operações realizadas no estado. Portanto, é a ANP, Agência Nacional de Petróleo, Gás e Biocombustíveis, trabalhando para fiscalizar e coibir irregularidades aqui na região do Mucuri e Jequitinhonha.
6: Muito bem,
0: hora certa para você conferir, são meio-dia, 14 minutos em Teófilo Otoni, até às 13 horas, muitas informações. Paulo Lago acompanhando a nossa programação, um abraço, Paulão, ele todos os dias está por aqui, né, prestigiando a nossa programação. Parabéns para a nova secretária da Cultura, Grace Cordeiro. Paulo está mandando o recado. Antônio Pereira, olá, boa tarde, Albertinho, boa tarde, Antônio, está falando de onde, meu parceiro? Fala aí com a gente. Silvinha Cardoso, de Belo Horizonte, obviamente nos prestigiando, obrigado, Silvinha, pelo carinho de sempre. Ela é de Volta Bala, mora em Belo Horizonte, está sempre com a gente. Ela está dizendo aqui: Albertinho, cadê aquela moça que mora em um lugar que é água, que a água é boa? Ah, ela está falando lá do Córrego Cristal, né? Não, Córrego da Inveja, melhor dizendo. Sumiu a moça lá do Córrego da Inveja, realmente, ela está sumida aqui da live, viu? É a Silvinha que está perguntando. Ela levou até uma garrafa de água para você. Levou, a água é boa. Valeu, Silvinha. É, também estou sentindo falta. Foi bom você falar aí. É, eu não me lembro o nome dela, mas é lá do Córrego da Inveja. O córrego é invejado porque a água lá é de primeira, tá? É a explicação que ela trouxe para a gente aquele dia, né, Silvinha? O Ener Profeta, mais conhecido Cabeção, está aqui na live acompanhando a nossa programação. Um abraço, viu, meu amigo Turene. Você vê que é Turene, não. O Ener, irmão do Turene, né? É que é a mesma circunferência craniana. Será que Sandro ficará desempregado há muito tempo? Será? É o Ener sempre aqui trazendo essas perguntinhas aqui. Ele está fazendo referência ao prefeito lá de Governador Valadares, que foi cassado ontem. O vice dele, Mourão, 86 anos, assumiu. O Ener está dizendo aqui, ó, o carro que caiu na lagoa, ele estava de ressaca, eu acho. Não sei, Ener, não sei, viu? Não se sabe ainda o que aconteceu, tá bom? Olha, daqui a pouquinho a gente interage mais com vocês. Medida provisória para conter o preço dos combustíveis já chegou ao Congresso. Acompanhe comigo.
7: Em resposta à alta dos combustíveis provocada pela guerra dos Estados Unidos contra o Irã, o governo decidiu transferir recursos para produtores e importadores de derivados de petróleo. Segundo a medida provisória, a chamada subvenção será de até 89 centavos por litro da gasolina e de 35 centavos para o diesel. Esses valores, que correspondem à parte dos impostos federais, serão repassados pela Agência Nacional de Petróleo, Gás Natural e Biocombustíveis, ANP, pelo prazo de 2 meses. Segundo o governo, a medida provisória deverá neutralizar o aumento no preço dos combustíveis, que deverá ser anunciado nos próximos dias pela Petrobras. Desde o início da guerra no Oriente Médio, em fevereiro, a estatal não repassou para os consumidores as oscilações no valor do barril de petróleo. Com a medida provisória, a subvenção imediata da gasolina será de 45 centavos e a do diesel, já em vigor, será mantida em 35 centavos. Ao justificar a medida provisória, o governo citou o aumento da inflação.
8: É óbvio que combustível impacta na inflação, porque a logística é o dia a dia das pessoas que dependem de um combustível para uma moto, para um carro, seja para o que for. E o presidente Lula está fazendo um esforço, sacrificando inclusive o orçamento, para poder exatamente minimizar a consequência de um superpreço que está acontecendo em função da guerra do Irã.
7: Para a oposição, o alívio aos consumidores não pode representar aumento de gastos.
9: O valor do combustível subindo pressiona a inflação. Então, essa atenção precisa existir agora, olhar pela responsabilidade fiscal, pelo equilíbrio financeiro, não é? Pelas situações que não se justifique apenas por medidas eleitoreiras, mas que olhem para uma solução estrutural, não é, do Brasil.
7: Segundo a equipe econômica, o alívio no preço dos combustíveis poderá custar R$1 bilhão por mês, limitado a 2 meses. O dinheiro vai sair do Orçamento Geral da União.
0: Muito bem, meio-dia, 18 minutos em Teófilo Otoni. Mistério, carro que caiu dentro da lagoa lá do bairro Ipiranga é retirado. Ainda não se sabe o que teria provocado a queda do veículo naquele local. Acompanhe.
10: Esse caso inusitado aconteceu em Teófilo Otoni, mais precisamente na conhecida Lagoa do Ipiranga. E essas imagens começaram a circular nas redes sociais e mostram ali o veículo quase todo submergido. Ou seja, ele estava quase na sua totalidade debaixo d'água. A princípio, não se sabe o que teria motivado essa situação. Como, de fato, esse carro foi parar ali? Algumas pessoas observando a saída daquele que é apontado como sendo talvez o condutor ou proprietário do veículo, e só uma pequena parte da traseira do automóvel que ainda estava à vista. Aparece, como nós dissemos, o rapaz saindo do veículo, saindo de dentro da lagoa, indo em direção à margem, e algumas pessoas ali curiosas acompanhando a cena, né? E de repente até se perguntando o que, que foi que aconteceu, como aconteceu, o porquê desse veículo dentro da Lagoa do Ipiranga. Bom, graças a Deus ninguém se feriu, não tivemos nenhuma fatalidade, houve uma preocupação, inclusive, quando esse vídeo começou a circular pelas redes sociais, Algumas pessoas chegaram a comentar que talvez havia pessoas ali dentro do automóvel, mas foi confirmado que ninguém estava dentro do veículo. Aparece só esse rapaz saindo de dentro da lagoa. No outro dia, uma mobilização para poder fazer a retirada do automóvel, que aconteceu com o auxílio de um guincho. E a gente vai poder perceber no final das imagens que o automóvel também danificou bastante, principalmente a parte da frente. Uma pessoa que estava lá na localidade acompanhando fez a narrativa da situação. Vamos ver.
11: Quase 4. Agora vai. Já puxou, agora já tá na traseira do veículo. Vou sair de trás do cabo, se soltar e vai em cima de nós aqui, ó.
12: Ah, mano, o cara tem experiência. O cara falou, vai vir de uma vez.
11: Pronto, veículo retirado com sucesso.
13: Vamos! Vê se tem uns 3 peixes aí. Vê se tem 3 peixes aí.
11: Tá até rodinha de liga leve, ó. Tinha, né?
14: Eu rebaixei ele pra ajudar, tipo.
13: Tem um peixe dele? Só aquele lá, né?
11: Pronto. Veículo retirado com sucesso. Dá para recuperar, moço?
13: O quê?
10: O veículo foi devidamente retirado, conforme nós observamos várias avarias, principalmente na parte da frente. Ficou o prejuízo, mas no fim das contas, ninguém se feriu. Agora, também fica uma pergunta no ar. O que aconteceu e como aconteceu a situação desse veículo ter parado dentro da lagoa do Ipiranga? Bom, até o momento, isso é um mistério.
0: Pois é, hora certa, meio-dia, 22 minutos em Teoflotone. De fato, meu parceiro Elvis Passos é um mistério. Teria ele perdido o controle ali? É baixa, né? Uma baixada. Será que teve algum problema mecânico? Colou o acelerador e ele foi parado dentro da lagoa, né? Realmente, não há uma explicação ainda certa do que efetivamente aconteceu. Se tivermos, obviamente, vamos compartilhar com vocês que acompanham aqui a nossa programação. Meio-dia, 23 minutos em Teoflotone. Wesley Print está participando aqui na nossa programação, na nossa live, em relação à situação lá de Governador Valadares, que a gente vai passar já já. Ele está comentando aqui, olha, boa tarde, Robertinho, está mais fácil ser coronel do que prefeito. Mundo político não é para amadores. É, Wesley, não tá fácil não, viu? Coronel Sandro lá, realmente, infelizmente, a situação dele ficou insustentável e acabou, né, utilizando da legislação vigente. Os vereadores lá de Governador Valadares caçou o prefeito Sandro Lúcio. Assume o Mourão, vice de 86 anos de idade. Tem a foto dele aí? Aí ele tá bonitinho, né? O Mourão tá novo aí, mas tá com 86 anos já. Muita experiência tem, né, meu amigo Davi? Muita experiência tem. Já foi deputado também, já foi prefeito lá em Valadares em outras ocasiões, não é isso? Enfim, tá aí o novo prefeito de Governador Valadares, o Mourão. Já já vamos falar dessa matéria aqui, já vamos trazer essa matéria aqui no nosso programa. Já já também vamos falar sobre um indivíduo que estava descumprindo medida protetiva e voltou a ser preso por policiais civis aqui de Teoflotone. Empossada oficialmente nova diretoria da Associação dos Praças do Nordeste Mineiro. João Teixeira esteve lá ontem, vamos trazer esses detalhes. Mais um veículo clonado e apreendido pela Polícia Rodoviária Estadual. Mas o que tem ladrão de carro não está no gibi, né? Roubam lá em outras partes do país, estão vendendo aqui na região. E, gente, vamos ficar atentos aí, né? Vamos ficar atentos aí, porque o preço está convidativo, carro bonitinho como esse aí, Palio King, né? Olha só que carro bonito. O cara, de repente, recebe ali uma proposta de um valor que está bem abaixo da média, pode desconfiar, né? Como diz o velho ditado, quando a esmola é demais, o santo desconfia. E é o caso aí, né, gente? Não vamos ser mais maliciosos, né, no bom sentido. não vamos ser ingênuos ao ponto de estar comprando um carro de 40, 50 por 18, por 20. Pode saber que mutreta tem aí, viu? Tá bom? Hora certa, meio dia 25. Vamos com um recadinho aqui, Davi. Já a gente traz as outras notícias. 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Direção do nosso parceiro, seu Edivaldo, mais conhecido como seu Loirinho, sempre prestigiando aqui a nossa programação. Um abraço, seu Loirinho. 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Ariane Melo, acompanhando a nossa programação. Parabéns pelo trabalho, viu, minha amiga? 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Meio-dia, 28 minutos em Teoflotone. Para finalizar o mechão, olha só. 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Ele aí, ó, Jomar Brito, acompanhando a nossa programação. O homem que desbravou a região do Mucuri, Jequitinhonha, com essa proposta maravilhosa de energia solar. Parabéns, Jomar. Olha, gente, indivíduo que estava descumprindo medida protetiva volta a ser preso por policiais civis de Teófilo Otoni. Acompanhe comigo.
15: Essa operação foi realizada pela Polícia Civil de Teófilo Otoni através da Delegacia da Mulher na comunidade de São Paulino. É uma comunidade pertencente à zona rural aqui do município e teve como alvo um homem de 29 anos. Ele já estava com o passado todo sujo, porque já tinha acusação de estupro, de vias de fato e mais ainda uma situação que envolve a ex-companheira dele, de agressões. Ele tinha uma sanção por parte da justiça, estava sendo monitorado através da tornozeleira, mas começou a fazer pouco caso dessas sanções administrativas. Ele, inclusive, chegou a publicar em uma rede social que a Polícia Civil não dava conta de encontrá-lo. Triste engano. A polícia organizou uma operação e ele foi capturado mais uma vez. Nós estamos aqui para conversar com o escrivão de polícia Elvis Wolfgram, que é quem vai trazer os detalhes a respeito dessa ação.
16: Na verdade, o autor já tinha denúncias contra ele a partir da companheira, né? Que ele teria agredido, ameaçado a companheira algumas vezes. Ela pediu a medida protetiva, que foi deferida pelo judiciário. O juiz determinou que ele usasse a tornozeleira eletrônica. Ele, a partir de então, passou a descumprir as medidas. não carregou a tornozeleira, passou a descumprir as medidas cautelares que o juiz tinha dado a ele e foi expedido o mandado de prisão por causa dessas situações, né? A delegacia pediu junto ao judiciário o mandado de prisão. O juiz expediu o mandado de prisão contra esse indivíduo.
15: Bom, qual que era o relato da vítima? O que que a mulher chegou aqui e trouxe informação para vocês com relação ao comportamento dele?
16: Ameaças, agressões físicas, tomar o celular e quebrar, esse tipo de coisa, situação que tem prejudicado as mulheres atualmente, né, com relação aos companheiros.
15: Bom, ele já estava sendo procurado e descumprindo as medidas, mas tem um agravante. Parece que ele começou até a desafiar a própria polícia?
16: Na verdade, há algum tempo atrás, depois que o mandado saiu, uma equipe policial da Polícia Civil foi até o local onde ele mora, que é próximo ao, no Corpo São Paulino, mas indo para o Volta Bala, né? Na zona rural, bem distante daqui. E quando a equipe chegou lá, ele conseguiu fugir. E depois, nas redes sociais, ele colocou que a Polícia Civil, somente a Polícia Civil, não seria capaz de prendê-lo. Que a Polícia Civil poderia ir lá às 6 horas da manhã, o horário que fosse, que não conseguiriam prendê-lo. Na data de ontem, nós mudamos a estratégia, uma equipe foi lá com outra estratégia e efetuamos a prisão dele.
15: Bom, como é que foi a chegada da polícia nesse local? Houve alguma resistência? Ele talvez tenha tentado novamente se esquivar dessa abordagem? O que que aconteceu lá?
16: Mas a verdade é que quando ele se viu cercado, ele não tinha como reagir. Ele já estava literalmente rendido.
15: A partir daí, Elvis, quais são os procedimentos? Ele já tinha uma restrição cautelar da justiça, né? Já estava ali realmente com o passado todo sujo, referente a fatos pretéritos. E agora, com essa segunda prisão, o que que acontece com ele?
16: Olha, ele vai responder pelos crimes que já tramitam, terão novos crimes que ele vai responder, que é o descumprimento de medida, descumprimento das medidas cautelares do judiciário, que seriam desobediência também, né? E qualquer outro crime que a gente, nesse período, a gente identificar que ele tenha cometido, a gente vai abrir um inquérito policial e ele vai responder posteriormente à justiça.
15: Bom, com relação à vítima nesse caso aí, ela de certa forma se sentiu encorajada em trazer essa denúncia de tudo isso que ela estava passando, né, e que sempre está sendo aconselhado pelas autoridades. Você que ouve diretamente essas pessoas, o que que você tem notado? As mulheres estão perdendo mais o medo para poder realizar o que precisa ser feito, que é a denúncia junto às autoridades?
16: Sim. Hoje a DEAN, a Delegacia de Atendimento à Mulher de Teoflotone, tem o chatbot Frida, amplamente divulgado. Então, as mulheres que estão sofrendo algum tipo de violência, ameaça ou qualquer outro tipo de violência, não fisicamente, por exemplo, psicológica, financeira, pode entrar em contato com o Frida ou diretamente na Delegacia da Mulher, ela será prontamente atendida. O Frida, ele não faz o atendimento de emergência, ele encaminha para uma viatura policial, porém, a mulher vai receber todo atendimento, será tirada as dúvidas que ela tem com relação ao que pode ser feito no caso dela. E deixar bem claro para a população de Teoflotone, para as mulheres, para as vítimas, que a Delegacia da Mulher está aqui vigilante quanto a isso. Não tem essa de que Polícia Civil não me pega. Pegamos sim no interior de outros estados, 6 horas da manhã, 4 horas da manhã, de noite, dentro do supermercado fazendo compra. A gente sempre vai pegar o autor. Pode demorar um dia, dois, um mês, mas uma hora ele vai chegar aos pés da justiça pela mão da Polícia Civil, entendeu? Nós estamos vigilantes e a porta está aberta para atender as vítimas de violência doméstica.
0: Hora certa, 12:34 em Teoflotone. O cara tá todo enrolado, ainda vai pra rede social desafiar as autoridades, né? Oh, meu Deus do céu. Queria isso, queria ser preso. Tá aí, a Polícia Militar foi lá, cumpriu a determinação e está o entregando mais uma vez à justiça, né? 12:34, confirmando, olha, notícia aleatória aqui para vocês, viu? Antes que eu chame essa matéria lá de Governador Valadares, meu amigo Davi José, que tá aqui nos bastidores. Virgínia anuncia fim de namoro com o atacante Vini Júnior. Que seja página virada, diz a Virgínia. Rapaz, aprendi a nunca negociar o que para mim é inegociável. Ih, rapaz, o negócio tava... Namoro terminou assim meio caliente, hein? Namoro à distância, polêmicas. Foi isso o relacionamento vivido pela Virgínia e o Vini Júnior após, né, ela se separar do filho do Leonardo, que eu já esqueci até o nome do filho do Leonardo, da, né, Davi? Você lembra? Também não. Fazer o quê, né? Filho do Leonardo, nós esquecemos o nome. Hã? Ah, José Felipe, conhecido aí no meio artístico, o nome dele, artístico, é Zé Felipe. Muito bom. E pra gente chamar a matéria lá de Valadares, Dorival Júnior é o novo técnico do São Paulo. O São Paulo, né, havia perdido o técnico, aí o Roger Machado caiu assim que o São Paulo foi desclassificado na Copa do Brasil, e agora o Dorival Júnior, que já foi técnico do São Paulo, inclusive com a passagem muito vitoriosa, retornando aí para comandar o São Paulo. Beleza, meio-dia 36, agora sim, olha gente, sessão da Câmara de Governador Valadares, que durou mais de 12 horas, terminou com a cassação do prefeito Coronel Sandro Lúcio. O vice de 86 anos, conhecido como Mourão, assume o seu lugar. Acompanhe.
10: Com sessão longa e tumultuada, Câmara de Vereadores da cidade de Governador Valadares aprova impeachment do prefeito Coronel Sandro. A Câmara Municipal aprovou nesta quinta-feira, dia 14 de maio, a cassação do mandato do prefeito Coronel Sandro, do PL.
17: Vereador Amaral, olha para mim aqui dentro dos meus olhos. Apesar de tudo que o senhor fez, do áudio que todo mundo tomou conhecimento, do que o Tiago, doutor Tiago, falou aqui sobre o senhor, eu quero te dizer uma coisa. Eu te perdoo.
10: Houve 18 votos favoráveis ao impeachment e 3 manifestações contrárias. A sessão que aprovou o recebimento da nova denúncia ocorreu em meio a um ambiente de tensão no Legislativo Municipal. Durante a votação, as luzes do plenário chegaram a ser desligadas, obrigando parte dos trabalhos a prosseguir em condições improvisadas. O vice do Coronel Sandro é o Bonifácio Mourão, também do PL. Ele vai assumir a vaga do prefeito afastado. Ex-deputado estadual, Mourão foi prefeito de Valadares entre 1997 e 2001 e entre 2005 e 2009. É a primeira vez que um chefe do executivo da cidade de Governador Valadares perde o mandato a partir de um processo de impeachment conduzido pelo Legislativo Municipal. Para que o afastamento fosse oficializado, eram necessários os votos de ao menos 14 dos 21 vereadores. O resultado superou com folga o mínimo exigido para o afastamento do chefe do executivo. O processo de impeachment foi aberto a partir de denúncias sobre falhas na execução e na condução do contrato de transporte dos alunos da rede municipal de ensino. O Coronel Sandro acionou a justiça para tentar brecar o andamento do rito da Câmara. Nesta quarta-feira, o juiz Anacleto Falci, da segunda vara civil da cidade, negou o pedido pela suspensão da análise. Vamos ver um trecho agora da reportagem da TV Alterosa Leste de Governador Valadares, que traz informações complementares acerca da sessão e também como foi a votação no plenário.
18: O Ademar do Turmalina, como vota?
19: Não.
18: Vereador Alê Ferraz, como vota?
20: Sim.
18: Vereador Amaral do Povo, como vota?
20: Sim.
18: Vereador Betão do Porto, como vota?
20: Sim.
18: Vereador Dandan Cesário, como vota?
20: Sim.
18: Vereadora Fernanda Brás, como vota?
21: Sim.
18: Vereadora Geisa Luana, como vota?
21: Sim.
18: Vereadora Júlia Santos, como vota?
21: Sim.
18: Vereador Igor Costa, como vota?
22: Sim.
18: Vereador Igor Eric, como vota?
23: Sim.
18: Vereador Jacques Kelly, vota sim. Vereador Jamil Kalili, como vota?
24: Sim.
18: Vereador Jefferson Madureira, como vota?
25: Não.
18: Vereadora Cátia do Betinho, detetive, como vota?
26: Sim.
18: Vereador Leido Mãe de Deus, como vota?
27: Sim.
18: Vereador Rocardo da Farmácia, como vota?
28: Sim.
18: Vereadora Sandra Perpétua, como vota?
29: Sim.
18: Vereador Ulisses Gomes, como vota?
30: Não.
18: Vereador Valdivino Lima, como vota?
31: Sim.
18: Vereador Vaguinho, como vota?
28: Sim.
18: Vereador Yusilei, como vota?
28: Sim.
18: Seu presidente, 18 votos sim e 3 não.
1: Com 18 votos a favor e 3 contrários para a pena prevista na infração do inciso 7º.
7: Após mais de 12 horas de sessão, a Câmara de Governador Valadares decidiu pela cassação do prefeito Coronel Sandro. Foram 18 votos favoráveis e 3 contrários. A cassação ocorreu pelas 3 infrações político-administrativas apontadas no relatório final da comissão processante, que são quebra de decoro, ato de ofício contra a lei e lesão às finanças públicas. A sessão foi marcada por debates e manifestações e muita tensão dentro e fora do plenário. Com a decisão, o prefeito perde o mandato e o vice Bonifácio Mourão assume. A posse de Mourão foi marcada para as 10 horas da manhã desta sexta-feira aqui no plenário da Câmara.
2: Eu me sinto triste porque eu também sou de um partido de direita, votei nele. E sabendo que eu votei nele e eu tive que, a própria direita teve que tirá-lo. Eu fico triste por esse momento, mas fico feliz porque eu estava convicto que tinha irregularidade. E eu esperava a lisura da Câmara, é o que apareceu. O restante, a gente, infelizmente, a população que vai ter que ver os seus vereadores. Porque eu imagino que os vereadores, não, os que votaram a favor dele, não estudaram o processo.
0: Hora certa, 12:42, né? Tomara que o Mourão, que é muito experiente, 86 anos de idade, já foi prefeito naquela cidade, já foi deputado estadual, consiga, né, fazer uma gestão competente do jeito que o povo da nossa vizinha Governador Valadares merece, tá certo? 12:42 em Teoflotone. Olha, empossado oficialmente a nova diretoria estadual, consiga, né, fazer uma gestão competente do jeito que o povo da nossa vizinha Governador Valadares merece, tá certo? 12:42 em Teoflotone.

0: Foram 7 anos e 5 meses à frente como presidente. Sou sócio fundador. Amanhã a PNM faz 22 anos. Durante esse período eu estive também como conselheiro no Conselho Deliberativo e tesoureiro. E para mim é uma honra ter sido presidente durante todo esse tempo. Foi um aprendizado. Foi momentos difíceis, porque a condução da minha gestão foi durante um governo que maltratou a segurança pública, mas nós não fugimos da luta, né? E daquilo que é a PNM, que é lutar pelos direitos dos seus associados. Então, assim, foram conquistas. Agradeço muito a minha diretoria, agradeço ao Sargento Olavo, que foi o meu vice, sempre me apoiou, sempre estava ali me orientando, né, quando eu mais precisava. Então eu tenho certeza que a PNM está em boas mãos. Desejo para ele uma excelente gestão e a nova diretoria, que eu também faço parte, vou estar como presidente do Conselho Fiscal, e agradecer os nossos associados, né, que é a mola mestra da PNM e que nos confiou mais uma vez estar participando desta gestão juntamente com o Olavo.
1: O senhor mencionou 7 anos de gestão. Qual o legado deixado para os associados?
0: Olha, o que eu te disse, nunca fugimos da luta. Durante esses 7 anos foram muitas manifestações, reuniões na Assembleia Legislativa com secretários de governo, audiências públicas, muitas vitórias no jurídico. Conseguimos conquistar muitos benefícios nas regionais, também aqui na sede. Conseguimos ampliar a nossa academia, abaixar o preço da mensalidade durante a minha gestão, conseguimos modernizar a academia, também conseguimos o Automóvel Clube, que era um desejo do sócio. Então, assim, são inúmeras as conquistas, e não sozinho, né? Junto com a diretoria, que fez toda a diferença e está me apoiando.
1: Subtenente Chaves, vice-presidente da APMN, a expectativa para esse novo triênio?
2: A expectativa é das melhores. Então, foi um convite feito para o nosso amigo Olavo e o atual presidente na época, o Bremer. Então, viemos aqui para somar, junto à juventude, que é do nosso presidente, né, que vai assumir o Olavo, com o veterano, né? Então, é uma liga que deu certo e a gente está aqui para somar, para fazer com que a PNM seja mais sustentável do que é.
1: Qual o legado que vocês queiram deixar para a associação?
2: Legado de comprometimento, né, muito trabalho e os projetos também que a gente tem para fazer, que está em pauta. Então, o legado que nós queremos deixar é isso, é muito trabalho para os nossos associados e os nossos dependentes também.
1: Olavo Pascoal, o Sargento Pascoal, presidente da APMN, falando primeiro da expectativa para essa nova diretoria.
3: Exatamente, né? Hoje estamos startando os trabalhos da nova diretoria, né, da presidência. Eu já estou no quadro de diretores já há alguns anos, né, realizando trabalhos em prol da classe, porém agora ascendi como presidente e a expectativa é que possamos melhorar o serviço prestado, que já é um bom serviço prestado, mas é melhorar esse serviço de forma a levar mais qualidade de vida e valorização para o associado da PNM.
1: E essa cerimônia de posse que acontece nesta noite de quinta-feira?
3: Hoje é a posse, onde a comissão eleitoral vai dar a posse à nova diretoria, ao novo presidente. Estamos recebendo aqui autoridades, associados, diretores, com foco de dar início aos trabalhos, né? É um momento solene, onde vamos, de forma simbólica, tomar posse dos trabalhos e, a partir daqui, né, correr atrás, trabalhar forte para melhorar a vida do nosso associado.
1: Durabilidade dessa gestão, presidente?
3: Gestão de 3 anos, né? Estamos aí até o ano de 2029 à frente do trabalho. E o nosso foco é conseguir realizar, colocar em prática nossas propostas, né? Que são muitas e que têm o fito, o objetivo, né, de, repito, é redundante, levar qualidade de vida e valorização para o associado da PNM.
4: Muito bem, parabéns aí ao Sargento Olavo, que já esteve aqui conosco, né, falando dos seus projetos, das suas pretensões. Boa sorte a toda nova diretoria da APNM. Um abraço para o Sargento Bremer, que deixa o cargo de presidente. Bom, o Wesley, já falei aqui, quem está conosco na live aqui também é o Anésio, lá no Espírito Santo, Cariacica, prestigiando a nossa programação. Um abraço, Anésio. Obrigado pelo carinho de sempre, tá? O Hermes Nego Joy trabalhando nesse exato momento na Capina com a sua turma e acompanhando, prestigiando a nossa rede Imigrantes também.

0: O José Pereira de Araújo também está conosco, prestigiando o nosso Jornal Imigrantes. Atenção, hein? Vamos sempre pedir um apoio cultural e eu vou voltar trazendo mais essa aqui. Mais um veículo clonado é apreendido pela Polícia Rodoviária Estadual. Tá lá, Palio Weekend, bonita. E ela foi adquirida, segundo o condutor e o dono, foi adquirida ali em Novo Oriente de Minas. O veículo original está lá na cidade de Divinópolis, também aqui em Minas Gerais, tá? Vamos falar sobre o Maio Laranja. Senado pode votar projeto para tornar pedofilia crime inafiançável. Tudo isso após o apoio cultural. Eu volto logo.
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1: Meio-dia, 51 minutos, até as 13 horas, muitas informações. Olha, gente, mais um veículo clonado é apreendido pela Polícia Rodoviária Estadual. O condutor disse que adquiriu o veículo ali na cidade de Novo Oriente de Minas. O veículo original está lá na cidade de Divinópolis, também aqui em Minas Gerais. Acompanhe.
2: Nós realizávamos uma operação de trânsito na rodovia MGC 418, no quilômetro 178, nas proximidades da Paraná Ferragens, quando nós abordamos um veículo Fiat Palio Weekend. Logo no início da vistoria veicular, nós identificamos que esse veículo ele apresentava indícios de adulteração em seus sinais identificadores. Ao realizarmos a consulta à placa desse veículo, nós constatamos que esse veículo estava licenciado para o município de Divinópolis em nome de uma moradora daquele município. Dessa forma, utilizando do banco de dados do Detran, nós conseguimos chegar ao contato telefônico da moradora, que seria a proprietária desse veículo. Ao realizarmos uma chamada de vídeo com esta moradora, ela nos relatou que o seu veículo original estava sim na cidade de Divinópolis, inclusive realizou a filmagem do seu veículo no interior da sua garagem, confirmando dessa forma a nossa suspeita de que o veículo abordado seria um clone. Essa moradora, inclusive, nos relatou que já havia registrado um boletim de ocorrência em data pretérita, informando aos órgãos que o seu veículo provavelmente havia sido clonado, haja vista que esta moradora começou a receber notificações de trânsito de municípios onde ela nunca havia estado. Dessa forma, nós demos ciência ao condutor que estava na condução deste veículo, de que tratava-se de um clone, e demos voz de prisão em flagrante delito a esse condutor. Em sua defesa, o condutor nos declarou que não tinha conhecimento da origem criminosa deste veículo. Segundo ele, adquiriu esse veículo há aproximadamente 3 meses em uma transação comercial com um morador da cidade de Novo Oriente de Minas. Nós orientamos aos ouvintes, às pessoas que desejam fazer aquisição de veículos, principalmente veículos usados, que procurem os órgãos competentes, busquem informação acerca da procedência daquele veículo que pretende adquirir, procurem as vistorias veiculares, evitando desta forma a aquisição de veículos que são oriundos de produto de crime. Como é de conhecimento de todos, nós temos tido muitas ocorrências relacionadas a veículos clonados aqui em nossa região. Então, orientamos as pessoas que busquem informações da procedência dos veículos junto aos órgãos competentes.
1: Muito bem, está aí as palavras do subtenente Leandro, da Polícia Rodoviária Estadual de Teófilo Otoni. Ontem mostramos uma ocorrência de veículo apreendido, hoje mais uma, tudo ocorrências que foram feitas pela Polícia Rodoviária Estadual. Semana passada, nós mostramos aqui também a ocorrência de apreensão feita pela Polícia Rodoviária Federal, né? E a gente, sequentemente, tem mostrado aqui há pouco tempo também Polícia Civil, através da equipe do Dr. Eduardo Gil. Foram 4 veículos apresentados, apreendidos, identificados como clones. Enfim, a quadrilha, a gente pode dizer que é uma quadrilha, são quadrilhas trabalhando, roubando em uma região do país, fazendo toda essa maracutaia de clonagem e vendendo pelo restante aí do nosso país. Então, carece de atenção quando for comprar qualquer veículo aqui na região, ou moto ou carro, tá certo? Olha, Maio Laranja, Senado pode votar projeto para tornar pedofilia crime inafiançável. Acompanhe.
3: O Maio Laranja é a campanha nacional de conscientização e combate ao abuso e à exploração sexual de crianças e adolescentes no Brasil. Tem como data principal o dia 18 de maio, em memória a Aricele Crespo, menina de 8 anos que sofreu abuso sexual e foi assassinada em 1973. Durante este mês, o Senado Federal analisa projetos de lei que combatem tais crimes e tornam mais rígidas suas penas.
4: Que a cada uma hora, 6 crianças são estupradas no Brasil. Só que menos de 10% são registrados. Então, se está registrado 6 por hora, acreditem, é no mínimo 60 por hora. Essa nação tem que se levantar.
3: Hoje, apenas estupro de vulnerável é automaticamente inafiançável. Um dos projetos que está no Senado torna inafiançáveis outros crimes com conotação sexual praticados contra crianças ou adolescentes. A proposta surgiu através de uma ideia legislativa apresentada no portal E-Cidadania.
5: A gente estava na Frente Nacional da Pedofilia e a gente recebia muitas denúncias. E quando às vezes a gente conseguia pessoas pegar com materiais, pessoas que eram pegas com vídeos ou com crianças, as pessoas pagavam uma fiança e fugiam, né? E isso dava muito estresse às famílias, às vítimas.
3: A ideia recebeu 55 mil apoios populares, mais que o dobro do necessário para se tornar uma sugestão legislativa. A proposta virou projeto e aguarda votação na Comissão de Constituição e Justiça. Na justificativa, o autor cita que o Brasil registrou cerca de 203 mil notificações de violência sexual contra crianças e adolescentes entre 2015 e 2021.
5: Se houver essa punição mais severa e não houver fiança, essas pessoas não vão se sentir tão confortáveis para poder causar um mal tão grande.
3: Em casos de suspeita ou confirmação de violência, denúncias podem ser feitas pelo Disque 100. O serviço funciona de forma gratuita e anônima 24 horas por dia.
1: Muito bem, hora certa, meio-dia, 58 minutos em Teófilo Otoni. Minha gente, vamos ficando por aqui, né? Jornal Imigrantes fica por aqui, mas logo mais às 17 horas pontualmente tem o baiano Lula Guedes com muitas informações no programa De Olho na Cidade. Às 18h15 tem o doutor Ivan Santana e Roberto Gomes com o Imigrantes Esportes, trazendo, destacando obviamente a derrota do Flamengo ontem para o Vitória. Flamengo eliminado na Copa do Brasil. O Davi não queria que eu falasse, mas vou falar. O Botafogo ontem também, viu, gente? O Botafogo ontem perdeu por 2-0 para Chapecoense, está de fora das oitavas da Copa do Brasil. Então, só ontem, dois cariocas, grandes times do Rio de Janeiro, saíram da Copa do Brasil, tá certo? Valquíria Martins está chegando para comandar essa tarde gostosa de sexta-feira, aqui através da nossa Rede Imigrantes, da nossa 100,9. Boa tarde, Valquíria.
6: Boa tarde, Roberto. Tudo bem com você?
1: Maravilhosa tarde, tudo bem comigo. E como é que tá fora aí? Tá quente? Tá mais ou menos? Como
6: tá,
1: é que
6: tá abafado, tá aquele nublado de engana bobo. Você acha que o tempo tá bom, que dá pra vestir uma blusinha de frio, mas aí saiu com a blusa de frio, começa a suar.
1: Tá certo, mas a expectativa é que nos próximos dias aí a temperatura caia bastante, viu, Valquíria?
6: Tomara, menino, é bom, vou gostar disso. A mulherada, os homens vão ficar mais elegantes.
1: Pois é, pra semana que vem já tem previsão aí de mínima de 15, né?
6: Ai, que coisa boa, que o frio venha. Já que veio o calor, vamos viver todas as estações sem reclamar, agradecendo, sendo feliz, que o que vale é estar vivo.
1: Ih, verdade, com saúde, né, minha amiga?
6: É, vive com saúde, é o que a gente... Roberto, é aquele padrão que eu te falei, Deus, abaixo de Deus, saúde. Porque tendo saúde, você conquista, onde você estiver trabalhando, pode ser de gari, pode ser radialista, jornalista, a gente tendo saúde, muita disposição, a gente chega onde a gente quer.
1: Com certeza. E para agora à tarde, minha querida,
6: muita
1: como
6: alegria,
1: é que tá?
6: Muito alto astral e, afinal de contas, sextou. Tem o Clube do Arrocha, o clube mais amado. A moda já pegou. Começa às 4 da tarde, é 1 hora de Arrocha. O povo diz que quer 2. Mas eles não estão aguentando uma da dama, então só uma tá bom.
1: Beleza, então, Valquíria, parabéns aí. Bom trabalho, tá bom?
6: Muito obrigada, Roberto. Hoje tem bastante alô. Todo mundo ficou me gritando na rua. Dama do Arrocha, manda alô para mim lá.
1: Ah, bacana. Tenho certeza que vai ser aquela tarde daquele jeito. Bem agitada, bem gostosa. Final de semana chegou, bebê. Então,
6: Bebê. E mesmo assim, não pode esperar só a sexta, não. Mas já que sextou, bora ser feliz.
1: É verdade, minha querida. Valeu, Davi José, pelos trabalhos aqui nos bastidores. Nosso diretor, Rômulo Lancamer. Nosso CEO, Nestor de Melo Marques, na capital mineira, Belo Horizonte. Acompanhando tudo virtualmente, né? 18h15, doutor Ivan Santana e Roberto Gomes de volta aqui para falar de futebol, tá bom, gente? Um abraço e até segunda, se Deus quiser. Valeu.
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3: Muitíssimo boa tarde pra você. Tudo bem? Sextou, 15 de maio. Conhecido 15 dia de maio da família, né? É. Muito boa tarde para você, eu sou Valquíria Martins, estarei com você durante toda a tarde, será um prazer imenso. E já tá valendo a sua participação, 988484759. Já tá seguindo a gente no Instagram, vem fazer parte da família Rede Imigrantes, @RedeImigrantes. Você também pode ouvir a nossa programação em qualquer parte do planeta, só baixar o aplicativo Radiosnet inteiramente gratuito. E onde você estiver, aquele parente, aquela pessoa amada, tá distante, tá afim de mandar aquele alô, matar saudade, pode ouvir a programação da Rede Imigrantes aqui na sua Teófilo Otoni, capital das pedras preciosas. Já agradeceu a Deus hoje? Bora agradecer junto? Obrigada, Deus, por tanto e absolutamente por tudo. A tarde promete muita alegria, alto astral, entretenimento, informação e música no seu radinho. Até às 4 tem playlist. Às 4, o clube mais amado do Brasil é o Clube do Arrocha. Ao som da Sabrina Carpenter, Valquíria Martins dá o pontapé inicial da tarde, imigrante. Estava

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1: 1:15, boa tarde.
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Acende o farol da felicidade, da alegria. Você está curtindo o Playlist Imigrantes nesta tarde de sexta-feira, 15 de maio. 135 dias, ó, já se passaram. 230 dias para 2027, a estação brasileira é outono. Aumenta o volume, você está na Rádio Oficial da Música.

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0: FM, ó, da saudade na sua Imigrantes FM, ao Retro. Imigrantes ou Imigrantes Retro, ao som de Michael Jackson. Que tá no auge, né, devido ao filme do cara, né? Tá passando aí nos cinemas atualmente. LS Jack, Carla, essa, todo mundo sabe cantar, tá na pontinha da língua cada letra, né? Cada palavrinha aí dessa letra genial. Bom demais ter você aqui na programação Imigrante, seja bem-vindo, bem-vinda nessa tarde. Tá fazendo o que da vida? Tá no trabalho, tá em casa, tá no carro, que carona gostosa, bom demais, hein? Imigrante. Sextou, é isso mesmo, sextou. Imigrantes. 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
0: 2:09.
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0: 3175.
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2: 2:14.
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0: som pop rock que arrebenta ao som de Red Hot Chili Peppers e Ramones pra você.
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0: se alguém sou eu, passando a tarde com você ao som de Gustavo Lima. Teve Olivia Rodrigo, teve Calcinha Preta, teve Cleiton e Romário, com participação de Zeneto e Cristiano. E às quatro tem o nosso Clube do Arrocha.
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0: Pontualmente 3 da tarde.
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8: 3:04.
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1: 3:29, boa tarde.
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0: ele, Dilcinho, mas que marcou presença mesmo, tá bombando por todo lugar. É ele, se foi, mas deixou o seu legado e com um filme em alta, o Michael Jackson é o cara do momento. É o eterno rei do pop, é. Michael Jackson, dose dupla pra você, né, imigrante?
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0: Faz barulho, playlist volta, segundona, 1 da tarde, tá chegando o nosso Clube do Arrocha.
1: Playlist, de volta na segunda.
0: Tá valendo a sua participação, 988-484759. É o WhatsApp pra você participar do nosso Clube do Arrocha nesta tarde de sexta-feira. Sextou! 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
9: A Dama da Rocha chegando porque sextou, 15 de maio. A partir de agora, uma hora de Clube do Arrocha. Eu tô chegando com o pé no acelerador. Eu tô no meio, eu quero arrochar, bora arrochar, o convite tá feito.
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9: Por quê? Eu tô no meio da rocha.
10: Chega lá! Se você quer que eu fique, me pega, faça.
9: Aonde?
10: Aqui no chão da sala.
9: Pode ser no chão da sala, pode ser no chão do escritório, pode ser no carro, pode ser onde você quiser. Me ama ou me larga, com a Dama da Rocha não tem meio termo, tá? Aqui o molho é diferenciado. Tem Paranauê, menina.
10: Aqui no chão da sala.
9: Então tá sintonizado, tá sintonizada, você tá preparada. Simbora, trem!
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9: Aumenta o volume, porque quando a Dama da Rocha chega não tem pra ninguém. Porque viver é diferente de tá vivo.

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1: Eita, que esse Arrocha é certeiro.
2: Pra se apaixonar.
1: É pra se apaixonar. Vem chonar junto com a dama da Rocha.
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1: Eita, pede uma ping, uma pele que já tá valendo. É o Arrocha da sexta-feira.
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É, e a dama da rocha sabe bater com força, que a chicotada é certeira, hein? Muito obrigada aí pelo carinho da audiência. O Marcelino, do bairro Bela Vista, a Natália, a Jennifer, também a Maria Alice, o Antônio Carlos tá na escuta, ela, lindona, a Cláudia e toda a galera aí do bairro Matinha. Muito obrigada pelo carinho da audiência. E você, tá ouvindo a dama da rocha de onde? Conta pra mim, conta. Fala aqui no meu ouvidinho que você está rochando nesta sexta-feira.

0: bem, sextou, hein? Meio-dia já foi faz tempo. Quem fez, fez. Quem não fez, tá na hora de arrochar. E você, hein, que tá aí ouvindo a nossa programação e tá pagando caríssimo na sua conta de luz e fica aí, ó, preocupado. 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
3: 4h22.
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3: É o clube, é o clube do Arrocha. Simbora, que aqui tem, hein? Aqui tem aquele climão bom de sexta-feira. Se sextou, tem a Rocha de 4 às 5 da tarde. Bota pra virar, que a dama da Rocha tá trairada.

0: dia, boa tarde, dama do Arrocha, bora arrochar nessa tarde, sexta-feira, Valquíria, delícia cremosa. Ô, Valquíria, manda um alô pra turma do Corre de Santa Bárbara aí, Valquíria, o povo tá curtindo a rocha, lá tá todo mundo arrochando. É sexta-feira, Valquíria, bora arrochar que o trem tá bom.
1: Bora arrochar, Marcos, essa galera linda aí arrochando, beijo pra vocês, muito obrigada pelo carinho. Ô, coisa boa é quando chega a sexta-feira.
2: Com o copo na mão, vai levantar o copo pra cima.
1: E bora, quem tá com o copo na mão aí já tá podendo tomar um ou tá cedo.
2: Eu viro o copo.
1: Pode virar o copo. Oi, Valquíria, manda alô pra nós aqui em Sucanga, estamos curtindo. Bom demais o seu programa do Arrocha. Ô, Ademir, beijo pra você e toda a galera de Sucanga.
3: Não posta nada.
1: O Daniel tá curtindo o nosso clube do Arrocha. Abraço aí pra você, tá?
2: E
1: o tio Maurício, tá certo, tá curtindo o nosso clube do Arrocha.

0: Essa recomendação até a dama da rocha topa, hein?
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0: Em caso de chifre, pode tomar aí, viu? Uma gelada de um em uma hora. Porque chifre foi feito pra homem, boi usa de ossada. É igual um amigo secreto, hein? Você sabe de todo mundo, né, bebê? Fica todo feliz aí. Eu sei quem tirou quem, mas você sabe do seu? É.
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0: Chifre é desse jeitinho. E você curtindo a nossa programação, esse é o nosso Clube do Arrocha, tocando aquele arrocha, daquele jeitão que você gosta aqui nas ondas sonoras. E a galera tá curtindo, hein? Tá curtindo? Fala! Fala com a dama da rocha que eu te escuto!
2: Ô Val, Deus abençoe a nossa tarde, hein, Val? Ô Val, aqui, eu tô no Papalmeiro, tô aqui no Salão de Manel, dando um trato aí, desci da roça, que eu trabalho também demais na roça. E forte abraço pra nós, tamo junto, tá eu, Manel, Fumo, Jogador Carne, e meu padrinho, e minha madrinha também, né? Sete, é nós, e minha mãe, Bato Palmeiras, Jardim da Casa, tamo junto aí, Val. Você já sabe que é o Jogador Carne. Daqui a pouco tô indo pra Suíça 2.
0: É o Zuzo, Jogador Carne. O homem trabalha demais, mas ele também não é bobo nem nada, né? Já passou, Zuzo. Ei, Zuzo, já tem horas que passou meio-dia, hein? Quem fez, fez. Quem não fez, agora tá na hora de arrochar.

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0: 4:34.
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5: Aô, potência, agora sim a bagaceira, hein? Quem não tem o pendrive da sofrência, vem sofrer aqui com a Dama da Rocha, que eu empresto o ombrinho. Aô, trem. Acaba não, hein? Liga o botão aí da Rocha. Aô, gota serena.
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5: Aô, chama.

tem Pitu traz. Pega uma pinga e uma pele, porque o Pablo tá no Clube da Rocha. Aô, dama da Rocha. Judia, judia que eu gosto.

0: A rainha da chicotada tá ao vivo, hein?
1: Eu não sou cachorro,
0: não. Manda aí mais uma que hoje eu acordei pra arrochar e tomar todas, porque cestou.

0: 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As imagens não mentem, a notícia como ela é. Olha, um indivíduo que estava descumprindo medida protetiva volta a ser preso por policiais civis de Teófilo Otoni. Vamos trazer essa informação em áudio e vídeo.
1: Essa operação foi realizada pela Polícia Civil de Teófilo Otoni através da Delegacia da Mulher na comunidade de São Paulino. É uma comunidade pertencente à zona rural aqui do município e teve como alvo um homem de 29 anos. Ele já estava com o passado todo sujo, porque já tinha acusação de estupro, de vias de fato e mais ainda uma situação que envolve a ex-companheira dele, de agressões. Ele tinha uma sanção por parte da justiça, estava sendo monitorado através da tornozeleira, mas começou a fazer pouco caso dessas sanções administrativas. Ele, inclusive, chegou a publicar em uma rede social que a Polícia Civil não dava conta de encontrá-lo. Triste engano. A polícia organizou uma operação e ele foi capturado mais uma vez. Nós estamos aqui para conversar com o escrivão de polícia Elvis Wolfgram, que é quem vai trazer os detalhes a respeito dessa ação.
2: Na verdade, o autor já tinha denúncias contra ele a partir da companheira, né? Que ele teria agredido, ameaçado a companheira algumas vezes. Ela pediu a medida protetiva, que foi deferida pelo judiciário. O juiz determinou que ele usasse a tornozeleira eletrônica. Ele, a partir de então, passou a descumprir as medidas, não carregou a tornozeleira, passou a descumprir as medidas cautelares que o juiz tinha dado a ele. E foi expedido o mandado de prisão por causa dessas situações, né? A delegacia pediu junto ao judiciário o mandado de prisão. O juiz expediu o mandado de prisão contra esse indivíduo.
1: Bom, qual que era o relato da vítima? O que que a mulher chegou aqui e trouxe informação para vocês com relação ao comportamento dele?
2: Ameaças, agressões físicas, tomar o celular e quebrar, esse tipo de coisa, situação que tem prejudicado as mulheres atualmente, né, com relação aos companheiros.
1: Bom, ele já estava sendo procurado e descumprindo as medidas, mas tem um agravante. Parece que ele começou até a desafiar a própria polícia?
2: Na verdade, há algum tempo atrás, depois que o mandado saiu, uma equipe policial da Polícia Civil foi até o local onde ele mora, que é próximo ao no Corpo São Paulino, mas indo para o Volta Bala, né? Na zona rural, bem distante daqui. E quando a equipe chegou lá, ele conseguiu fugir. E depois, nas redes sociais, ele colocou que a Polícia Civil, somente a Polícia Civil, não seria capaz de prendê-lo. Que a Polícia Civil poderia ir lá às 6 horas da manhã, o horário que fosse, que não conseguiriam prendê-lo. Na data de ontem, nós mudamos a estratégia, uma equipe foi lá com outra estratégia e efetuamos a prisão dele.
1: Bom, como é que foi a chegada da polícia nesse local? Houve alguma resistência? Ele talvez tenha tentado novamente se esquivar dessa abordagem? O que aconteceu lá?
2: Mas a verdade é que quando ele se viu cercado, ele não tinha como reagir. Ele já estava literalmente rendido.
1: A partir daí, Elvis, quais são os procedimentos? Ele já tinha uma restrição cautelar da justiça, né? Já estava ali realmente com o passado todo sujo, referente a fatos pretéritos. E agora, com essa segunda prisão, o que acontece com ele?
2: Olha, ele vai responder pelos crimes que já tramitam. Terão novos crimes que ele vai responder, que é o descumprimento de medida, descumprimento das medidas cautelares do judiciário, que seriam desobediência também, né? E qualquer outro crime que a gente, nesse período, a gente identificar que ele tenha cometido, a gente vai abrir um inquérito policial e ele vai responder posteriormente à justiça.
1: Bom, com relação à vítima nesse caso aí, ela, de certa forma, se sentiu encorajada em trazer essa denúncia de tudo isso que ela estava passando, né, e que sempre está sendo aconselhado pelas autoridades. Você que ouve diretamente essas pessoas, o que que você tem notado? As mulheres estão perdendo mais o medo para poder realizar o que precisa ser feito, que é a denúncia junto às autoridades?
2: Sim. Hoje a DEAN, a Delegacia de Atendimento à Mulher de Teófilo Otoni, tem o chatbot Frida, amplamente divulgado. Então, as mulheres que estão

0: sofrendo algum tipo de violência, ameaça ou qualquer outro tipo de violência, não fisicamente, por exemplo, psicológica, financeira, pode entrar em contato com o Frida ou diretamente na Delegacia da Mulher, ela será prontamente atendida. O Frida, ele não faz o atendimento de emergência, ele encaminha para uma viatura policial, porém, a mulher vai receber todo atendimento, será tirada as dúvidas que ela tem com relação ao que pode ser feito no caso dela. E deixar bem claro para a população de Telfotone, para as mulheres, para as vítimas, que a Delegacia da Mulher está aqui, vigilante quanto a isso. Não tem essa de que Polícia Civil não me pega. Pegamos sim no interior de outros estados, 6 horas da manhã, 4 horas da manhã, de noite, dentro do supermercado fazendo compra. A gente sempre vai pegar o autor. Pode demorar um dia, dois, um mês, mas uma hora ele vai chegar aos pés da justiça pela mão da Polícia Civil, entendeu? Nós estamos vigilantes e a porta está aberta para atender as vítimas de violência doméstica.
1: Pois é, tá dado o recado aí, ó. 17h58. Programa de Olho na Cidade, Jornalismo Verdade. 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Olha, gastos milionários com atrações musicais entram em debate na Assembleia Legislativa de Minas Gerais. O projeto quer limitar em no máximo R$500 mil o valor do cachê a ser pago principalmente pelas prefeituras. Acompanhe áudio e vídeo.
2: Um projeto de lei apresentado na Assembleia tenta limitar os valores gastos por municípios do interior do estado na contratação de shows. Nos últimos anos, cachês de artistas dispararam e algumas prefeituras têm desembolsado mais de R$500 mil na contratação de apenas uma atração. O tema foi debatido em audiência na Comissão de Cultura. O cantor sertanejo Eduardo Costa ficou conhecido em todo o país por músicas como Ainda Tô Aí e Amor de Violeiro. Mas ele também faz sucesso em outro departamento. Foi o artista mais bem pago pelas prefeituras do interior de Minas nos últimos anos. Desde 2022, Costa embolsou mais de R$27 milhões em apresentações realizadas em 80 municípios. A prefeitura de Bonito de Minas, no norte do estado, tem 10 mil habitantes e pagou R$520 mil em um show do artista no ano passado, quase 1% do PIB do município. A cidade de Conceição do Mato Dentro foi a que mais gastou em shows artísticos em 2025. Cerca de R$6 milhões foram pagos para artistas como Daniel, Hugo e Guilherme, Léo Foguete, Lauana Prado e Fernando e Sorocaba. Essas cifras levaram dois deputados estaduais a assinarem um projeto de lei para tentar limitar esses gastos. O texto prevê um teto de R$500 mil para atração principal em shows, rodeios e outras festas no interior. E prevê incentivos para que artistas e empresas locais sejam contratadas durante esses eventos.
3: Nós estamos legislando sobre a matéria exatamente porque a gente tem visto um exagero nos gastos com determinados tipos de eventos que comprometem, inclusive, as finanças dos municípios.
4: O que está acontecendo hoje é um escárnio, né, com o dinheiro público. Né? Você imagina um artista cantar aí uma hora e meia, duas horas e cobrar R$1 milhão, R$1 milhão e 200, R$800 mil, R$600 mil. Nesse cantasse o dia inteiro, não vale.
2: O Tribunal de Contas do Estado tem acompanhado esses gastos com lupa. Lançou um site com registros de todos os pagamentos feitos pelas prefeituras a artistas nos últimos anos e tomou medidas mais drásticas. Em setembro do ano passado, o TCE suspendeu os gastos feitos pela Prefeitura de Santa Bárbara do Tugúrio, no Campo das Vertentes, a banda Calcinha Preta e a dupla Cleiton e Romário. Eles se apresentariam na 39ª Festa da Banana a um custo de R$ 900 mil. Segundo a decisão do tribunal, os valores eram maiores que os cobrados em outros municípios. Até os produtores de evento veem os valores com preocupação e defendem que haja um limite legal.
5: Esse projeto, ele visa melhorar e conservar a nossa profissão, porque a nossa profissão está para acabar. Nós nunca vivemos um momento desse. Por quê? Foi pagando e ficou desequilibrado. A partir da hora que agora limita-se em 500 mil, os grandes vão ter que baixar, porque eles têm muita despesa e eles eram 500 mil.
2: O projeto de lei apresentado pelos deputados professor Cleiton e Antônio Carlos Arantes ainda precisa ser lido em plenário para começar a tramitar e deve passar pelas comissões de Constituição e Justiça, Cultura e Administração Pública antes de ir à votação.
1: Pois é, 18 e 3, né? Aí não tem produtor que aguente, por isso até que eu diminui consideravelmente, como é que faz? Aos grandão aí, igual o João Hélio, pipocando, não dá. Quem vai aguentar pagar um show de R$ 1 milhão, a não ser a prefeitura, né? A não ser a prefeitura, que é uma irresponsabilidade do prefeito. Já começa por aí. Uma cidade que tem 6 mil habitantes e o cara faz uma festa e gasta 6 milhões... Igual Conceição de Mato Dentro, me ajuda aí, ué. Tremenda irresponsabilidade do prefeito. Tem outras prioridades, não é? Tem outras prioridades da cidade, né? Então, eu particularmente estou torcendo para que esse projeto seja aprovado aqui para o Minas Gerais. Eu acho que R$ 500 mil já é muito dinheiro, mas tudo bem. Para os grandes shows. Para a gente conseguir voltar a trabalhar. A gente conseguir trazer as atrações boas, fazer as grandes festas, como já foi feito no passado aqui e que nós fizemos. Quantas festas que nós já fizemos nessa cidade, gente? Quantos artistas importantes já fizemos? Mas como é que faz hoje? O artista que a gente pagava antes, 300 mil, 400 mil, hoje os caras estão pedindo R$ 1 milhão, 1 milhão e 200. Aí você coloca R$ 1 milhão só o artista. Aí você vai pagar palco, você vai pagar som, você vai pagar segurança, você vai pagar a mão de os colaboradores do evento, aí você vai pagar a imprensa. Pra você tirar como? Cobrando ingresso? Aí não dá. Eu vou um breve intervalo e volto já já, trazendo as últimas informações nesse programa popular. É o De Olho da Cidade. Tomou conta mesmo, hein? Obrigado pela audiência, obrigado pela sintonia, Pocano. Eu volto já já, trazendo as últimas informações do dia. Não sai daí.
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3: Agora, 18h12, programa de Olho na Cidade, jornalismo, verdade. Vamos nas redes sociais, ali está o Juraci. Lula está certíssimo, tem cidades de Minas que falta remédio para a população e pagando R$1 milhão para cantor. É o Juraci Rodrigues, do bairro São Cristóvão. É verdade, concordo com você e vou falar. Eventos são importantes, mas com responsabilidade. A equipe que trabalhou comigo hoje na direção técnica da Rádio Imigrantes, com a comunicadora Valquíria Martins, reportagens, jornalistas Roberto Gomes e Elvis Passos, produção Dom Juan, Paulinho Boca de Cantor e Leandro Brito, assina a marca e apresenta esse programa. Eu sou o baianinho Lula Guedes, me chamo assim desde pequenininho, levando onde quer que você esteja uma nova proposta de comunicação. Aqui o pau que dá no Chico, dá também no Francisco. As imagens não mentem, a notícia como ela é. Olha, um bom final de semana. Vem aí doutor Ivan Santana, Roberto Gomes e o programa Imigrantes Esporte. Boa noite, gente. Bom final de semana. Tchau, pessoal. Obrigado.
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0: Minas e moçada, chegamos agora 18h25 em Teoflotone, vamos até às 19h15. E hoje, meus amigos e minhas amigas, vamos falar muito do Mengão Maravilha, mas o assunto que predominou de ontem para hoje, hein, nesse Brasilzão de meu Deus, foi a derrota do Mengão Maravilha para Vitória. Mas o tanto que Ivan Santana jogou praga nesse Flamengo também, o tanto que esse homem falou que o Flamengo ia levar a chumbo da asa, e de fato levou, viu? Leandro Brito perdeu o rumo, disse que ele vinha aqui pra rádio, passou direto, foi parar lá no Porto Teoflotone.
1: Liguei pra UPA.
0: Tiago Neumann disse que ele tava vindo pra Salvador, e aí ele foi pro Rio Salvador, e errou, o negócio... Errou. Todo mundo ficou atordoado hoje. O Rony Martins, que é flamenguista, chegou aí hoje... É,
1: atrasado.
0: Atordoado o bichinho também, né? Foi feia a coisa aqui, viu? É muito flamenguista por metro quadrado. Paulo Fernandes, né, que ele pega 4h, não dormiu. Diz que veio 2h30, já estava aqui na rádio, porque não conseguiu pegar no sono. E assim foi, por conta da derrota de ontem do Flamengo para o Vitória, né? 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Doutor Ivan Santana... Boa noite.
1: Boa noite, Robertão. Sextou, bebê. Ah, mas a gente tá muito feliz. O Leandro Brito entrou aqui ontem, falou que o Flamengo já era campeão, que não é Flamengo, é seleção brasileira, campeão da Sul-Americana, campeão da Libertadores, campeão da Copa do Brasil, campeão do Campeonato Brasileiro. Que pancada! O Barradão caiu em cima do time do Flamengo. Que decepção o Flamengo perder no Barradão para o time lá, um timinho desse de Vitória. Pelo amor de Deus, viu, flamenguistas? Que decepção, viu? Mas tudo bem, Robertão. Isso faz parte desse Flamengo que não vai ganhar nada esse ano, Robertão.
0: Pois é, tô aguardando aqui o
1: Ismar. Ah, cadê vocês? Ah.
0: Será que o Ismar vai falar hoje, hein?
1: Vai falar que o time dele vai cair pra Série B, Robertão.
0: Não, cair não vai, mas o que aconteceu? Não? Foi um nó tático, foi... É, falta de vontade dos atletas do Flamengo, tem que dar mérito para o time do Vitória. Você viu o jogo, doutor Ivan? O senhor assistiu?
1: Eu realmente dormi.
0: Oh, meu Deus.
1: Faltando 20 minutos para terminar o jogo.
0: Então, você viu?
1: Não, eu vi o gol maravilhoso que o cara fez.
0: Eric.
1: É o mesmo que fez o gol contra o Galo. E aos 15 minutos eu dormi. Só que eu acordei mais ou menos 1h30 da manhã. Aí já estava ligado na CBN, aí a galera já estava gozando lá, os flamenguistas. Porque o negócio deles é já meter memes, né? Memes. Ah, cadê os memes do Flamengo hoje, hein? O Barradão acabou com o Flamengão.
0: Ei, meu povo, tá aí, portanto, ontem...
1: E acertei todas ontem, viu?
0: Acertou, doutor Ivan?
1: Nós vamos ver lá daqui a pouco.
0: Então, daqui a pouquinho a gente vai conferir se o doutor Ivan Santana realmente teve palpites assertivos ontem na rodada importante da Copa do Brasil. Definiu tudo agora, né, doutor Ivan? Definiu tudo, as oitavas, não é isso?
1: Isso. E o Douglas Liderança, o nosso repórter... Cadê você, Douglas Liderança? Você não é mais liderança. O Flamengo não vai estar na Copa Brasil. Só você continua liderando, mas seu time não, hein? Aí, Roberto, são 16 equipes agora classificadas.
0: Certo.
1: E após a Copa do Mundo, dia 26 de julho, certo? Vai fazer o sorteio. É um pote só, Robertão. O Galo vai pegar o Cruzeiro. Pegar o seu Cruzeiro.
0: É, só acha, né?
1: Não, eu já estou ligando lá.
0: Que dia que é o sorteio?
1: 26 de julho.
0: Ah, depois da Copa, hein?
1: A Copa termina 19, é o final da Copa do Mundo, no domingo. Ah. E aí, no meio da semana, eu vou torcer para o Galo acabar com a raça do seu Cruzeiro.
0: Eu acho que o Galo vai pegar, sabe quem?
1: Sim.
0: O Flamengo.
1: Eu também. Ontem o Leandro Brito falou aqui que nós vamos ganhar de vocês na quarta de final aí. Vai ser mais ou menos 4-0 no Maracanã.
0: Bye, bye, Mengão. Olha, o Ismar não correu não, Ivan. Ele tá passando
1: não,
0: aqui, olha.
1: Ele é forte.
0: Boa noite, Roberto e doutor Ivan. O choro é livre. Até os bons perdem. Não gosto mais das... Não gosto mais das previsões.
1: Nota-se que ele é um cara inteligente. Né? Escreve bem, raciocina legal.
0: Mas não tem
1: desculpas para um perdedor quando o cara é Davi e o Golias. Todo mundo falava que era goleada ontem. Era mais de 4, não sei o que, 5, 6. Cadê o Flamengo com essa grana toda, salários milionários? Tomaram o técnico do Cruzeiro. O cara falou que ia embora por causa da família dele. Já tinha um contrato de gaveta com o Cruzeiro. Cadê o Cruzeiro para processar agora o Flamengo, Robertão?
0: Na verdade, assim, o torcedor não tem nada a ver com isso, né? O torcedor tá de boa, tá tranquilo, né? A gente brinca com a sua,
1: claro,
0: sua. Mas eu queria que o senhor dissesse: o que, que aconteceu? Foi o Flamengo que jogou mal? Ou Vitória que não teve uma boa performance?
1: O Flamengo não jogou mal. Essa historinha, porque entrou com o time reserva, mentira. Flamengo, os titulares e reserva se igualam. O gol
0: do Flamengo não tem time reserva, isso tem. Essa é a verdade.
1: O Palmeiras, né, também não tem, né, Alberto?
0: É verdade.
1: O meu time tem, o seu também. O gol, muito rápido, né? Ele, obviamente, colocou o Cruzeiro preocupado.
0: Vitória.
1: 1-0. 1-0, né, já levaria para os pênaltis, né? Porque foi 2-1.
0: Isso.
1: E aí, o Flamengo, desordenadamente atacando, levou lá o contra-ataque. 2-0, a torcida ferveu lá, gritou igual torcida argentina, e o Flamengo não jogou aquilo que vinha jogando. Então, a decepção tática foi da equipe do Flamengo, que não soube superar dentro do barradão.
0: O senhor acha que foi o quê? O acarajé que eles comeram ontem foi turbinado, alguma coisa assim, doutor
1: Ivan? Não, eu morei lá em Salvador, é macumba mesmo. Candomblé. É. A galera fez lá um candomblé, que flamenguista lá não ia jogar nada. Os jogadores estavam apáticos e se comeram acarajé com aquela pimenta malagueta da Bahia, todos estavam com disenteria.
0: Ai, então tá, quer dizer que a força, o sobrenatural ontem fez a diferença. Vamos daqui a pouquinho já curtir aí os melhores momentos,
1: vamos,
0: né? Com narração e tudo mais. Ô, Ismar, sei não, viu, Ismar? Vai ser uma semana de zoação. Hoje só se falou nisso aí no Brasil de cabo a rabo, viu? Só vou dar um alô aqui pra essa galera maravilhosa que acompanha a nossa programação aqui, os meus parceiros patrocinadores, né, Ivan? A gente vai aqui
1: levar
0: um recadinho pra essa galera linda, maravilhosa. 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
1: Opa!
0: Né? 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Alô, Jomar, tamo junto e misturar. E o Pedro, será que ele torceu ontem contra o Flamengo?
1: Claro que o Pedro não torceu pro Flamengo, esse time que aí já, eu acho que se ele continuar assim, o Flamengo vai pra segunda divisão.
0: Isso é muita vontade de ver o Flamengo ruim, viu? O Ivan Santana tá com o Flamengo engolido, acho que tem uns 50 anos. Vamos lá, olha. 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Ih, rapaz, o deputado deve estar tristinho, né?
1: Com certeza. O pai dele também é flamenguista.
0: O dó do deputado, né, rapaz?
1: É.
0: Tadinho. Deputado Deilan tá triste que o Flamengo levou o chumbo da asa ontem. 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Alana, um abraço para você, viu? Pro Idelfonso Júnior, que ontem secou o Flamengo também. Eu tenho certeza que a grande maioria dos atleticanos não gostam do Flamengo.
1: Não gosto. Agora, eu tenho uma bomba.
0: É bomba ou traque?
1: Não, é uma bomba.
0: Você tem um negócio
1: porque
0: de falar
1: o Brasil,
0: bomba e
1: o o que aconteceu hoje no Brasil em relação... relação ao Vini Júnior e a Virgínia, o Brasil agora vai ganhar a Copa do Mundo ou vai perder? Porque o amor
0: acabou.
1: Não está mais no ar.
0: Ô, doutor Ivan, então, você saiu de madrugada, doutor Ivan.
1: Não, pois é, mas é, isso é bomba, porque o Vini Júnior agora vai poder jogar o futebol sem estar preocupado com o ex-marido da Virgínia, o Felipe.
0: É Zé Felipe.
1: Zé Felipe, e também não está mais preocupado com a Virgínia e lá atrás dele. E agora ele está com a menina, uma dentista do Rio de Janeiro.
0: Doutor Ivan Santana, as bombas do senhor tá chegando instala salão essa hora.
1: Ah, essa não?
0: É, tem bomba, tem traque.
1: Qual
0: né?
1: é a nossa?
0: E tem instala salão. O senhor chega, essas notícias saem na madrugada.
1: Ah, eu tava dormindo.
0: Aí quando é agora, 18h30?
1: Mas é a respeito da seleção brasileira. Porque,
0: já virou instala salão.
1: Não, Roberto, mas o Brasil ou pode perder, o cara pode entrar em depressão.
0: Quem?
1: O Vini Júnior.
0: Tanta mulher do lado dele.
1: E não jogar nada, e pode também, agora com essa marcação dessa zagueira que era a Virgínia, ele pode jogar mais na seleção brasileira.
0: O cara tem um livramento desse, o senhor tá falando que
1: vai
0: entrar em depressão?
1: Mas é por isso que ele não tava jogando nada, que ela tava perseguindo ele na rede social, lá em Madrid e não sei aonde mais.
0: Não, ela já conseguiu o que ela queria, viu? Ela já conseguiu o que ela queria, que era
1: projeção.
0: A projeção internacional, né? O Merchan já foi feito. Então agora, quem você acha que ela vai pegar agora? O senhor é bom nisso.
1: Ela vai voltar com o menininho apaixonado por ela, o Zé Felipe.
0: Não, o Zé Felipe ainda continua dando os catas em Ana Castela.
1: Não vai, não?
0: É, vai não.
1: Não, mas
0: vai.
1: Que ele tem uma dentista aí de Belo Horizonte que ele veio aí e encontrou com ela.
0: É, Leandro Gritolista.
1: Uma influência digital.
0: Leandro Gritolista, que é o dentista.
1: Ah, é?
0: É, diz que...
1: Ah, esse Leandro Brito, esse cara. Depois que ele criou aí, é um canal? Ele tem um canal?
0: Canal, quem mexe é dentista, Ivan Santana.
1: Ah, então quando ele falou isso, eu que vou fazer um canal
0: isso.
1: No dente dele.
0: Ele mexe com página de notícias, não é isso, Brito? Então é isso.
1: Ah, é um menino bom, não é?
0: Gente, brincadeira à parte que o doutor Ivan Santana tá colocando
1: mas,
0: aqui.
1: Mas é uma bomba.
0: Não é nada, é traque, porque já explodiu aí no Brasil todo, já.
1: Meu Deus, você que ninguém sabia que eu ia falar aqui em primeira mão, depois da derrota do Flamengo.
0: Jornal Imigrantes, até eu falei no Jornal Imigrantes
1: hoje. Não assisti, só assisti a sua passagem. Quer dizer que não tem mais o canal Vivi.
0: Tem não,
1: o casal.
0: Não. Já era. Ah, meu Deus do céu, 18 horas e 38 minutos, então, Ivan Santana trouxe um instala-salão aí, que é essa, né?
1: É que eu vi aqui agora, Virgínia anuncia termo com o Vini Júnior.
0: agora que ele tá vendo, Brito.
1: É, Brito. Achei que ninguém sabia ver esse vídeo.
0: O senhor achou que era notícia nova, né?
1: Ah, é, ó, saiu agora, Zé, aqui é 19 horas, 18h38.
0: Tá atrasada essa página do senhor, viu?
1: Que página é essa aí?
0: É a página da tartaruga.
1: Que então tá. Eu falei, poxa, vou dar em primeira mão pra Robertinho Gomes.
0: Ai, meu Deus.
1: E Leandro Brito.
0: Muito bom. Olha, daqui a pouquinho o doutor Ivan Santana vai ver se ele pega alguma bomba, porque até agora só saiu instala salão aqui.
1: Meu Deus,
0: viu?
1: Tô arrasado.
0: 18h39. Vamos lá então ver os melhores momentos. Ô, Brito, já põe perto do gol, viu? Se tiver longe do gol, você coloca longe do gol pra você sofrer pouco, né?
1: Ele passa mal. Eu realmente liguei pra UPA hoje de manhã. Perguntei se um chamado Leandro Brito tinha passado lá ontem à noite. Eles falaram que não podia dar informações pelo telefone. Mas que um cara meio torto assim foi internado lá.
0: Então não é ele.
1: Não é ele.
0: É ele, porque ele não é torto, ele só é barrigudinho.
1: Ele tem um prumo certinho.
0: Não, ele não é torto, ele só tem um barrigudinho e.
1: Ah, é?
0: E pisa na barata. É, aqui tá fundo aqui.
1: Não, mas a primeira que a moça me respondeu: aqui não é maternidade. Ivan, eu falei: não, calma, me identifiquei, né? Uhum. Falou: você não tá enganado, não, aqui não é. Não, Leandro, aqui não é maternidade.
0: Ah,
1: falei, desculpa,
0: certo.
1: Então.
0: Muito bom, 18 horas e 39 minutos. Oi, Ivan Santana, Leandro Brito que vai te dar um gato. Falou que vai te dar um gato. É porque gato tem 7 vidas, pra você cuidar da vida dos 7 gatos.
1: Tô fora.
0: Vamos lá então, vamos acompanhar aí os momentos principais onde o Vitória bateu o Flamengo 2-0. Inclusive o gol, solta aí, Brito.
2: Rolou a bola! Referência, bom giro, lá vem René, trabalhou, dominou, espirrou, sobrou, Baralhas trabalha, vira a bola para Eric, vai queimar, atenção, bateu para o gol! Sensacional de canhota. Dá a impressão que a bola ia pra Silva, e foi lá no ângulo direito do Rossi, que acreditou que a bola não fosse levar perigo. Eric, camisa 33 aos 7. 7 minutos do primeiro tempo do Barradão, coloca o Vitória na frente, iguala o placar no agregado. Agora a Vitória, tá tendo Natan Mendes acossado ali, o Carrascal devolve bola pro Jorginho, preparou, cruzou direto pra linha de fundo, é só tiro de meta, 14 minutos e o Flamengo não joga bem até agora, hein, Sidão?
3: O Flamengo não conseguiu levar perigo contra o goleiro Lucas Arcanjo até esses minutos.
2: Errado, perdeu bola, ganhou aqui o time do Mengão, dominou, trabalhou de longe, é Vitória, o Japão atirou bola mascada, vai sair, é escanteio, é o primeiro esquinado do jogo pro Flamengo. Flamengo bateu em Sidão.
3: O Everton Araújo teve a posse da frente da...
2: Vadiu a grande área, perigo. Jorginho de cavada deu pra Samuel Lino, emendou pra fora. Pela linha do fundo, na boa trama do Flamengo. No grande lance proporcionado pelo Jorginho. E mal concluído pelo Samuel Lino, hein, Sidão? Neymar na risca da área, soltou no Everton Araújo, apontou, atirou, bola mascada. E lá vem Samuel Lino, mandando bola lá pela canhota pra Alexandro. Voltou no carro, Jorginho inverteu pra Bruno Henrique do lado da área. Acelerou pelo Mengão, lá vem o BH. Domina a perna atrás, girou, levou a trave. Na hora H, foi bem a zaga do Vitória, agora cortando na bola, botando pra escanteio, Sidão.
3: É, chegou bem o Cacá.
2: Vem do lado dele o Carrascal, pedindo o Bruno Henrique, dominou, devolveu no Luiz Araújo, invadiu, bateu, olha a chance, Arcanjo! Voou pra... Domina pelo Mengão, invadiu a grande área, manobrou em cima do Baralhas, vai queimar, bateu, bola desviou e foi pra fora! Na boa queimada do Samuel, que era escanteio, Flamengo, Sidão.
3: Flamengo pede o escanteio, o juizão vai assinalando, posse a favor da equipe do Rio de Janeiro, pelo setor canhoto.
2: Lá Maracanã, Carrascal no escanteio, correu, bateu, bola pingou, subiu, tentou Bruno Henrique, bateu na zaga, o Flamengo queria pênalti, o Claudio que pegou na coxa, vamos ver se o VAR vai chamar, na cabeçada do Bruno Henrique, queria o pênalti ali, o Mengão.
3: Possível toque do Martins.
2: Domingo, trabalhando, pegou a sobra, Everton Araújo, dominou, lançou, virou bola até Samuel Lino, me dá um alô, vem voltando aqui, dominando bola o time do Vitória, cruzamento era do Ramon, vem tomando o Mengão, saía jogando o Carrascal, acabou derrubando na linha defensiva, é falta pro Flamengo bater. Olha a Renata Marinho, a voz do chat pra classificar, lá vem trabalhando o Alexandre novamente, levantou pra Bruno Henrique de cabeça e agora voou o goleiro Lucas Arcanjo e defendeu na cabeçada bem colocada do Bruno Henrique, o goleirão brilhou de novo, Sidão.
3: Mais uma boa tentativa,
2: mais o clima aqui em Salvador e a bola tá rolando pro segundo, voltou no Everton Araújo, abriu no Royal, chega batendo o cara, preferiu cruzar a bola, pingou cabeçada no Carrascal, defendeu Lucas Arcanjo, pegou firme o goleirão na cabeçada do Jorge Carrascal, voltou pra Jorginho, chamou Luiz Araújo, preparou, cruzou, viajou a bola, Luan Cândido deixou passar e a bola vai saindo em tiro de meta. Galera ligada comigo, dando moral pro Explosão, eu dou, passo o Ramon novamente, chegou perto da área, meteu pra Bruno Henrique, penetrou, vai fazer, bateu, levou, Luiz Araújo do lado da área, vai encarar o Mateuzinho, Luiz Araújo preparou, cruzou, fechada, Samuel emendou pra fora, ele queria o puxão na camisa do Natan Mendes, o juizão disse que não e a bola foi na linha de fundo, ô Sidão.
3: Jogadores do Flamengo inclusive fazem um sinal do VAR, pedindo a revisão na cabine do árbitro de vídeo. Tentativa foi pelo setor direito do gramado, bola levantada para a ponta.
2: Pelo meio, pode queimar a ponta, atirou, bola resvalou, sobrou do Bruno Henrique, testou, Lucas Arcanjo defendeu, a bola caiu na linha de fundo, é escanteio. Numa tentativa sensacional do Flamengo, quase o gol do empate, Sidão.
3: Sensacional a defesa do Lucas Arcanjo, Explosão. Na bola que foi cruzada pelo setor direito.
2: O Jô preparou, cruzou, desviou, Jorginho bateu na zaga, sobrou, dividiu, caminhou Samuel Oliveira, vai marcar o René, pode pintar o segundo. Correu René, penetrou, girou, bateu, Rossi! Rossi salva o Flamengo, espalmando lá no alto, na queimada do René. Quase que a casa caiu, Sidão.
3: Quase que o Vitória faz o segundo gol no jogo, Explosão. Depois...
2: Preparado lá pela canhota, pelo Vitória, ganhando por 1-0, rolou bola. Girou, virou, tentou pro René, cruzou, bola pingou, Rossi deu um tapa na emendada, vai entrando, é gol do Vitória!
0: Verdade, doutor Ivan, ele tá reclamando que nós não mostramos quando o Flamengo massacra, né?
1: Você mostra,
0: tá
1: mostra os gols, mostra tudo.
0: Pois
1: que
0: é.
1: Isso, ó.
0: E o Ismael Júnior tá falando que vai descontar em cima do Galo.
1: Ah, é?
0: É pro Galo preparar o lombo aí.
1: Não, Ismael, o Galo ganha amanhã do Mirassol e eu vou torcer já que eu ia torcer para ser Flamengo e, como nós falamos aqui, na Copa do Brasil e Atlético. Agora vou torcer para pegar o Cruzeiro, massacrar de novo o Cruzeiro na Copa do Brasil.
0: Vamos lá, meu povo querido, olha só. Ontem nós tivemos aí, ó, atenção Brasil, ontem tivemos Chapecoense 2, Botafogo 0.
1: Decepção, hein, Roberto?
0: Ivan, mais um grande. Dois grandes do Rio de Janeiro ontem ficaram no meio do caminho.
1: Caíram, caíram.
0: Botafogo caiu diante da Chapecoense, o Bolasie fez gol e tudo mais, fez dancinha. É, tá lá
1: é
0: na chave.
1: Do Cruzeiro, né?
0: É, estava do Cruzeiro, é um cara bem simpático, né? Ele é zoeira.
1: Ele não jogou muito ruim no seu time, não.
0: Não, né? Não, ele foi bem no Cruzeiro. É. Onde ele passa, ele é um cara muito comprometido, né? Embora já seja mais maduro, né? É um cara de boa estatura. Quando entra, acaba dando recado. Embora ele tivesse. O gol que ele fez ontem foi de cabeça, mas ele abaixou pra cabecear. A bola veio meio baixo, ele cabeceou e fez o gol.
1: Certo.
0: E matou o Fogão. Dois ontem do Rio de Janeiro, portanto, ficaram de fora. Chapecoense 2, Botafogo 0. E o meu amigo Davi José tá aí lamentando essa derrota.
1: Dó, de
0: tá?
1: Mas a gente gosta dele, né, Roberto?
0: Grêmio 3, confiança 0, doutor Ivan Santana. Deu a lógica aqui, né? Grêmio 3, confiança 0, né? É, vamos lá, tivemos também, esse aqui é outro jogo que foi bem movimentado, no tempo normal 0-0 e nos pênaltis, o Atlético Paranaense passou 4-1 em cima do Atlético Goianiense, né?
1: Nos pênaltis.
0: Pênalti, vamos lá então, tivemos Corinthians 1, Barra de Santa Catarina 0, que placar magrelinho, né, Ivan?
1: É
0: o time do, tá indo, né, o time do...
1: Mas passou, né, Robertão,
0: O time do Diniz tá indo, devagarinho tá chegando.
1: Ah.
0: CRB 0, Fortaleza 0, e aí, doutor Ivan Santana, também deu a lógica?
1: O Fortaleza tinha vencido o jogo e tal, no outro jogo, aí foi bom pro Fortaleza, que lembrando que tá na segunda divisão, né, Roberto?
0: É verdade.
1: Tá na Série
0: verdade.
1: B, Robertão.
0: Vamos lá, Vitória. Esse aqui foi o que o senhor vibrou, tá? Passou a madrugada vibrando. Vitória 2, Flamengo 0.
1: Verdade.
0: Ai.
1: Mas fiquei
0: já
1: muito preocupado com o Leandro Brito.
0: Ficou, doutor Ivan?
1: Fiquei, porque eu liguei pra UPA. Agora, Robertão, abrindo um parênteses aqui, o Juraci tá aí mandando mensagem.
0: Rapaz, vou ver aqui. Alô, Juraci, gente boa demais. O Juraci sempre nos prestigia.
1: É.
0: Inclusive, ontem, né? Ele mandou mensagem também, Juraci?
1: Foi.
0: Tá, vou ler aqui o recadinho do nosso parceiro Juraci, lá da Zona Norte, de Itaflotone, prestigia sempre aqui o nosso programa. Esse cara é fera demais, viu? Obrigado pelo carinho, meu irmão. O que ele diz aqui? Olha, olá, doutor Ivan e Robertinho, time grande, cai também, viu? Ontem foi Mengão e Fogão morreu juntos, abraçados. Ele tá zoando aqui do Fogão e também do
1: Leandro
0: Mengão.
1: Brito.
0: Leandro Brito tá daquele jeito. Por isso, dizendo que vai tomar um caldo de feijão daqui a pouco ali no Chico's Bar. Ele falou.
1: Eu tô desconfiado que esse Chico Bar paga pra Leandro Brito os caldos. Ele não paga nada lá naquele lugar, não.
0: Ele tá cheio de moral, doutor Ivan.
1: Rapaz. Depois desse negócio dele que a Globo quer levar pro programa da Ana Maria Braga.
0: Beleza. Vamos lá, dando sequência aqui à nossa programação, trazendo mais informações. Daqui a pouquinho vamos falar mais de Copa do Brasil, falar do Campeonato Brasileiro. Vamos falar mais. Vamos falar de Cruzeiro. Cruzeiro que está se preparando porque tem jogo, né? Tem jogo difícil. Amanhã, 21 horas. Boa pedida pro jogo de amanhã, né, Ivan? 21 horas, o pau quebra, né? Beleza? Vamos lá então, vamos trazer informações da seleção brasileira?
1: Vamos.
0: O Ancelotti renovou já, viu, Ivan? Até 2030.
1: Que bom, né?
0: Sabe por que ele renovou? Porque ele tá sendo bonzinho, tá atendendo o pedido do chefe dele, presidente da CBF. O chefe já pediu pra levar Neymar, né?
1: Não, mas eu falei aqui que eu tenho informações que o Neymar vai.
0: O arranjo ficou muito evidenciado com essa renovação antecipada, né?
1: Tá.
0: É um técnico que sabe jogar com os cartolas. Então, como ele vai levar Neymar atendendo pedido, não só do Samir Saudi.
1: É verdade.
0: Grande parte da torcida brasileira e mais os patrocinadores, a patotinha que movimenta os bastidores do futebol brasileiro e mundial.
1: Verdade.
0: Neymar vai pra Copa, Ancelotti foi obediente, não foi aquele técnico que falou, não, eu aqui quem manda sou eu. Se ele tivesse essa postura, já não tinha renovado,
1: com
0: não.
1: Com certeza,
0: você,
1: Roberto.
0: Você sabe disso, né?
1: Agora, isso é bom, Roberto, porque eu acho que o Brasil vai ser campeão.
0: Se da onde?
1: Caso,
0: da Copa, do,
1: Copa
0: mundo?
1: Do Mundo? Se caso não acontecer,
0: também.
1: Nós vamos ter um técnico para trabalhar aí mais 4 anos, eliminatória,
0: isso,
1: né? Isso é importante, porque o Tite fez isso, só que não conseguiu ganhar a Copa do Mundo.
0: Perfeito. Tem uma safra muito boa de atletas aí, né, Ivan?
1: Com certeza.
0: Para os próximos anos, enfim, tá tudo ok. Vamos ouvir um pouquinho aí o velhinho que gosta. Aquilo que ele fica mascando o tempo todo é fumo de rolo ou chiclete?
1: Não, porque não, fumo de rolo é chiclete. Ele deve ter uma fábrica de chicletes lá na onde é que ele mora, na Itália.
0: Pois é, que aqui na nossa região o pessoal tem mania de mascar fumo de rolo. Lá na Bolívia eles mascam folha de cocaína, né? Folha de coca, né?
1: Também.
0: Quer dizer que não é nada disso, não.
1: Não, o Leandro Brito manda pra ele as chicletes, meio caixa de chicletes.
0: Então tá, vamos ouvir aí o vezinho que gosta de mascar alguma coisa. Solta aí, Britinho.
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0: Fizemos un año de trabajo muito bonito, com muita observação, com muitas evaluações. Temos todas as informações, tivemos todas as informações para fazer menos erros na lista definitiva, e creio que chega a Copa do Mundo uma equipe que pode competir com todas as outras equipes.
1: Muito bem, bolsinho cheio.
2: Cheio de dinheiro, bolsinho cheio, cheio de moral.
3: Com português já quase bom, né, rapaz?
2: Rio de Janeiro, morena, mulata,
3: mulatas,
2: loira.
3: Loiras, não.
2: Aquela
3: ele
2: praia.
3: Ele é bem caçado, ele é muito católico, apostólico, romano, italiano.
2: É caçado,
3: ele,
2: mas não é
3: ele
2: castrado.
3: Ele não vai fazer igual o técnico do seu time, que veio casado pro Brasil e estava lá no Botafogo e tinha uma jornalista lá, que era assessora de imprensa do Botafogo, e ele fez o quê? O seu técnico, Cruzeiro?
2: Ele pulou a cerca.
3: Parou da mulher e hoje mora com essa jornalista do Brasil. O Ancelotti não quer namorar com ninguém no Brasil. Ele quer ganhar campeão mundial em junho nos Estados Unidos.
2: O cara está acostumado só com aquela Copa branquinha lá da Europa, né? É, só acostumado lá com aquela mulher, aquele perfil.
3: Sim.
2: Branquinha, loira, né? Bonitinha. Aí chegou aqui, viu? Uma mulata linda,
3: que
2: maravilhosa.
3: Mais?
2: Chegou aqui, viu? Uma estilo índia.
3: Essa e dentista agora
2: é estilo indígena.
3: Vini Júnior.
2: Aí chega, veio tipo uma, né? Vamos colocar aqui uma tipo a La Virginia. Aí o cara fala, o quê? Isso aqui é o paraíso. Aqui está, aqui ficar. Renovou rapidinho. E ainda
3: não
2: tem lá, né, os agrados do presidente
3: não,
2: da CBF,
3: não.
2: Tá?
3: O CBF colocou uma cláusula. Toda vez que ele for na praia, no Rio de Janeiro, ele tem que usar um óculos escuro que não enxerga nada.
2: Eu sei. Bom, brincadeira à parte, ó, o Ismar Júnior, que está sofrendo, né? Tá depressivo, Ismar.
3: Tô preocupado com o meu amigo Ismar.
2: Ele tá falando aqui, ó, Copa do Brasil já é passado. Estamos focados no brasileiro e na Libertadores da América.
3: Vixe, Ismar.
2: E ele diz mais, lembra, doutor, que o Galo é o 13º colocado no brasileiro.
3: Nossa! Já tá nesse lugar? Era 11º? Quem tirou meu time do 11º, hein?
2: Pois é, vamos até confirmar aqui.
3: Não, foi o Vasco. O Vasco ganhou na última e tirou meu time.
2: Vigilha.
3: Se o Vasco perdesse, não, meu time era o 11º.
2: É, o Ismar tá certinho, viu?
3: Tá certinho, ó.
2: É o
3: Mas foi o Vasco. O Vasco foi pra 20 pontos, tá vendo? O Vasco tinha 17, o Galo tinha 18.
2: Ih, doutor Ivan, a coisa tá ficando feia pra vocês, viu?
3: Tá não. Amanhã, daqui a pouco nós vamos falar, o Galo amanhã vence o Mirassol e vai para 21 pontos. E todos esses times que estão com 20 vão perder amanhã.
2: Será, meu parceiro Leandro Brito? Vamos agora com as informações do Cruzeiro, tá chegando ele. Samuel Venâncio, Samuca TV, né? 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Fala aí, Samuca!
4: Fala, galera, chegando com as primeiras informações do Cruzeiro nesta sexta-feira, finalizada a fase de número 5. Copa do Brasil, temos os 16 classificados para as oitavas de final da competição, os detalhes do sorteio, como foram os jogos dessa quinta-feira, grandes surpresas nos jogos da Copa do Brasil, o Cruzeiro fechando a preparação para o duelo diante do Palmeiras aqui em São Paulo, tudo isso você confere a partir de agora na Samuca TV. Das do dia, começando com a Copa do Brasil, foram 6 jogos nessa quinta-feira. A Chapecoense eliminou o Botafogo, hein? Vencendo por 2-0 em Chapecó. O Atlético Paranaense eliminou o Atlético Goianiense nos pênaltis. 4-1 foi 0-0 no tempo normal. O Grêmio eliminou Confiança, vencendo pela segunda vez 3-0 o jogo no Sergipe. O Corinthians voltou a derrotar o Barra 1-0 em São Paulo. CRB e Fortaleza 0-0, Fortaleza se classificou, venceu o jogo de ida e o Vitória eliminou o Flamengo de Leonardo Jardim, Vitória 2, Flamengo 0, no primeiro jogo o Flamengo tinha vencido por 2-1, agora já temos os 16 classificados para a fase de oitavas de final, o sorteio será no dia 26 de maio. uma terça-feira

0: às 11 horas da manhã na sede da CBF no Rio de Janeiro. Vamos transmitir para ver quem será o adversário do Cruzeiro. Não tem mais aquela divisão por pote, os 16 times em pote único. Cruzeiro, Atlético Paranaense, Atlético Mineiro, Chapecoense, Corinthians, Vitória, Fluminense, Fortaleza, Grêmio, Internacional, Juventude, Mirassol, Palmeiras, Remo, Santos e Vasco são os 16 então classificados para as oitavas de final da Copa do Brasil. Copa do Brasil que só tem jogo agora depois da Copa do Mundo. O Cruzeiro nesta sexta-feira treinando na Toca da Raposa 2, após viaja aqui para São Paulo, voo fretado, e já inicia a viagem que será emendada com a partida de terça-feira em Buenos Aires, na Argentina. Técnico Arthur Jorge esperando aí uma última avaliação de Ney, Servilha Real, ele que teve uma pancada no lance com o Tadeu. Tadeu do Goiás teve uma lesão gravíssima, fratura de tíbia, e o Ney teve um pouco de dor, um incômodo por causa desta pancada, vai ser avaliado nesta sexta-feira. Matheus Henrique e William devem seguir de fora, e aí o Arthur Jorge tendo a possibilidade de escalar novamente o Christian, lateral direito Fagner, que descansou na vitória sobre a equipe do Goiás. O desfalque confirmado é o Bruno Rodrigues, que pertence ao Palmeiras e por isso não joga neste sábado na Arena Barueri. Lembrando que a bola vai rolar às 9 horas da noite e o Cruzeiro então no sabadão buscando aí pontuar neste dificílimo Campeonato Brasileiro. Sávio Pereira Sampaio apita. Hoje a CBF define quem vai ficar como árbitro de vídeo. Tá falado, pessoal? Um abraço, até a próxima. Vamos que vamos!
1: Valeu, meu parceiro Samuel Venasquez. O senhor está jogando praga no Cruzeiro e falando que vai perder, Ivan? Vai
2: perder? Com certeza, a derrota é certa, 2-0 para o Palmeiras.
1: Bom, o jogo, lembrando que amanhã, 21 horas, o Ivan Santana disse que o senhor tem algum contatinho para amanhã, não?
2: Não, né? Focar no jogo.
1: Amanhã o senhor não vai para balada, não?
2: Não, nunca fui.
1: Então tá. Amanhã, então, o Vezinho vai assistir 21 horas, Palmeiras e Cruzeiro. E tem mais cedo, né? Ele vai se motivar com esse jogo. Primeiro, o Galo joga às 18h30 em Minas Gerais, Arena Bunda de Zebra contra o Mirassol.
2: Na Arena, nada de Bunda de Zebra. É 2-0 pro Galo.
1: 2-0 pro Galo, então tá bom. E teremos amanhã também 18h30 Internacional e Vasco da Gama, doutor Ivan. E aí, dá quem?
2: Dá empate.
1: Tá bom. Teremos ainda 19 horas Fluminense e São Paulo. São Paulo, técnico novo, né? Voltou o Dorival Júnior.
2: Mas ele aceitou fazer um contrato até no final do ano só.
1: Mas tá bom, mas tá bom. Ele tem uma passagem muito boa por lá, né, Ivan?
2: Muito bem, muito boa. Então ele vai tirar. Porque o São Paulo, quando você colocou aquela classificação, o São Paulo não tá ruim. Lógico que saiu da Copa do Brasil, mas porque a torcida, desde o início, quer que tirar de qualquer jeito, né? Você tem o São Paulo, é o quarto colocado no Campeonato Brasileiro.
1: O Dorival não é besta.
2: Como é que pode? Ele vai conseguir fazer o São Paulo.
1: Ele é bom de vestiário.
2: Ele é bom, vai subir mais um pouquinho na tabela, Robertão.
1: Foi campeão da Copa do Brasil, né, Ivan? Com o São Paulo.
2: Foi, com o Flamengo.
1: O Dorival faz um trabalho muito bacana, né?
2: Com o Corinthians, foi campeão brasileiro, campeão da Copa do Brasil e campeão paulista em cima do Palmeiras.
1: O homem é bom. Ué. O homem é espetacular. Muito bem, hora certa para você conferir, são 19 horas, já passou rapidinho, hein? 19 horas, rapaz. Um minutinho, vamos rapidinho, apoio cultural, coisa ligeira. E a gente volta trazendo mais informações do futebol no Brasil e no mundo. Vamos falar mais aqui sobre o América, que tá aí fazendo dó, né? Doutor Ivan Santana, inclusive, mandou um malote de dinheiro lá para ajudar o América, que a coisa tá feia. Pô, aquele zagueirão Manuel chegou ontem para compor o América.
2: O elenco do América?
1: Foi do Cruzeiro, foi
2: de... Eu sei quem é, jogou no Fluminense, velho, não vai ajudar em nada.
1: Nada, o homem tá forte ainda. Diz que ele come feijoada todo dia. Vamos lá pedir um apoio cultural, a gente volta trazendo muito mais para você. Vamos lá, Britão.
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0: 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Alô, Gordinho, um abraço pra tu, viu? 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Alô, Jomar, alô, meu amigo Pedro Álvares Cabral. Bom, Ivan Santana, pra resumir aqui, né, Copa do Brasil, né? Já demos aí os detalhes. Agora, só tem o quê? Só o Cruzeiro de Minas, Ivan. Não tem Galo. Aliás, tem galo.
1: Os dois mineiros...
0: Só não tem os demais menorzinhos. Não. Saíram todos, não, né?
1: Saíram todos. E também, no caso do Rio de Janeiro, são 16, que o Rio de Janeiro ficou sem os dois bambambãs lá, que é o Botafogo e o Flamengo, né,
0: Roberto? Pois é.
1: Que é uma decepção para a imprensa carioca, que são barristas, falam que o Flamengo ia ganhar tudo, tipo o nosso editor, produtor, Leandro Brito, fala aqui ontem.
0: Então tá bom.
1: No meio do programa.
0: Mas, doutor Ivan, o senhor que rodou aí, Leandro Brito, o senhor disse que não deu entrada no UPA, né? Que ele resistiu à derrota.
1: Porque a primeira moça falou que lá não era material, não é homem, Leandro. Não é Leandro, é Leandro.
0: Certo, certo.
1: Entendeu?
0: Agora,
1: vamos ver, leia. Então, você enxerga bem mais do que eu.
0: Então vamos lá, os classificados aí para as... os oitavos, né, da Copa do Brasil. São 16, são 8. Vamos lá, então, 8 jogos, né? Atlético Paranaense classificado, Atlético Mineiro, Chapecoense, Corinthians, Cruzeiro. Vamos lá, Cruzeiro.
1: Chapecoense, tudo até agora é Série A. Concorda comigo?
0: Exatamente.
1: Então vai, vamos devagar.
0: Cruzeiro, Fluminense, Fortaleza.
1: Série B.
0: Grêmio.
1: Fortaleza, Série B.
0: Isso. Só dois. Grêmio, Internacional, Juventude.
1: Série B.
0: Mirassol, Palmeiras, Remo, Santos, Vasco e Vitória.
1: Uau. Ó, moço, ficou só time. São dois, você falou?
0: Dois Série B, né?
1: Fortaleza.
0: Juventude.
1: E Juventude.
0: Exatamente.
1: Então, eu vou retirar aqui o que eu disse pra você.
0: Ah.
1: Eu quero que o Galo seja sorteado ou com Mirassol ou com Juventude.
0: Eu acho que vai sair com Cruzeiro.
1: O quê?
0: Com Cruzeiro. Pra ficar uma coisa mais bonita, mais competitiva.
1: Você sabe que vão botar as bolinhas no pote lá.
0: Pote, 14, pote
1: 16.
0: Só. Isso.
1: Tira um. Tira o segundo.
0: E vai o primeiro com o segundo,
1: meu
0: o terceiro
1: Deus,
0: com o quarto.
1: Não faz isso, não.
0: Vai ser assim, né?
1: Eu vou botar um ímã na bolinha do Cruzeiro.
0: Então vai ser assim, primeiro com o segundo.
1: Primeira
0: bolinha com a segunda bolinha.
1: A lógica seria essa.
0: Então a lógica
1: seria... Não, vou ler ainda e vou trazer.
0: Ah, beleza.
1: Nós vamos oficialmente, mas...
0: Mas vai estar tudo no pote só.
1: Mas no meu caso, é o menin?
0: Isso, os
1: menin. Vai botar uma grana lá pra ser ou Juventude ou... time é Fortaleza.
0: Beleza, então do Rio de Janeiro ficou realmente o Fluminense e o Vasco da Gama.
1: Só.
0: Os menos cotados ficaram, você acha, pode-se dizer só. Assim?
1: Não, o Flamengo, a gente fica gozando aqui o Flamengo, mas o Flamengo era o time 100% ia passar de fase. Numa boa. Vamos deixar a gozação aqui, a brincadeira. Nenhum apostador.
0: Exatamente.
1: Eu duvido que não apostasse um Flamengo.
0: Com certeza.
1: Não estaria, né, Robertão?
0: Não é isso? Flamengo, Palmeiras, né? O próprio Cruzeiro, né, Ivan?
1: O Botafogo houve um desmanche, a gente entende, né?
0: Exatamente.
1: Mas o Flamengo é uma decepção nacional. Se eu fosse apostador aí de bets, eu apostaria todo o meu dinheiro, que eu vou tomar em um consignado, logo, para poder apostar no Flamengo.
0: Ai, ai, você acha que o Leandro perdeu dinheiro no Flamengo, doutor Ivan?
1: Naquele lucro dele lá, daquele negócio do Trump, ele ganhou muito dinheiro. Agora avisar ele do negócio do dólar aí e tal, que ele ganhou dinheiro. Eu acho que ele perdeu, deve ter pedido aí uns 10 mil dólares, mais ou menos.
0: Só? Então é nada, diante que ele tem, né?
1: Não.
0: Muito bom, doutor Ivan Santana. Então vamos nos preparar para amanhã, né?
1: Vamos.
0: Amanhã o pau quebra, amanhã o Bangu vai enfoiar.
1: Vamos, porque o Galo é a vitória é certa.
0: É certa, né? Então amanhã, gente, 18 horas e 30 minutos, Atlético Mirassol. E vamos focar no jogo do Cruzeiro, Palmeiras e Cruzeiro, 21 horas. Se eu arrisco um placar com Palmeiras e Cruzeiro?
1: 2-0 pro... 2-1. Eu vou dar um crédito para você, que eu gosto muito de você, você sabe disso.
0: Sim.
1: Então, para você não sofrer muito, 2-1.
0: 2-1. Então tá. Pra não sofrer muito, né?
1: Um golzinho assim, a gente fala assim: um golzinho vai empatar.
0: Não, o Cruzeiro vai ganhar o jogo, Ivan. Vai ganhar o jogo.
1: O quê?
0: Vai, esse jogo amanhã.
1: Lá na. Mudou o nome lá,
0: no
1: né?
0: No Allianz Parque.
1: Não mudou.
0: Agora é no Parque, né? Não é?
1: Foi feita uma votação. É, quem mais votou lá foi Leandro Brito. Um banco lá mandou um cartão para ele.
0: É o Roxinho? O Roxinho?
1: É, o cartão Roxinho.
0: Ah, é Nubank mesmo. Agora
1: fala para lá.
0: Eu não queria
1: falar, né? Mas você falou.
0: Então tá bom, doutor Ivan. Um abraço, senhor. Né? Na política, o senhor tá tranquilo. Não tem nada. A PF não veio atrás de ninguém aqui na cidade, não, né?
1: Tá tudo bem. Eu tô na cidade ordeira, pacata.
0: Tem pouco ladrão
1: tá
0: aqui?
1: Tudo
0: Ivan?
1: Bem, tudo tranquilo. Mas semana que vem recebi um convite aqui agora, aqui, ó. Que semana que vem o governador estará às 9 horas da manhã trazendo o Palácio da Liberdade para Teoflotone.
0: Muito bom.
1: O governador é o Simões, né?
0: É, Matheus Simões.
1: Matheus Simões.
0: É o professor.
1: Então, professor Matheus Simões estará em Teoflotone dia 18 e vai fazer uma reabertura do hospital regional com o setor de imagens, viu, Alberto?
0: Beleza.
1: E segundo uma fonte, o primeiro exame lá de um aparelho vai ser no governador.
0: Que bacana, né?
1: Vai ser
0: bacana.
1: Legal. Nós vamos estar lá?
0: Não sei, doutor.
1: Um abraço, Robertão, para você, para sua família. Um abraço para Leandro Brito, Rômulo na câmera, também o Nestor. E bom final de semana para vocês. E você que é romântico, ame mais, abrace mais, beije mais. Não faça igual a Virgínia fez com o Vini Júnior. Boa noite.
0: Valeu, gente. 19:13. Leandro Brito agora já se preparando para domingo. O Flamengo dele pega o Atlético Paranaense no domingo. Será que o Flamengo vai descontar, gente, no Atlético Paranaense no domingo a derrota vexatória de ontem diante do Vitória? Não sabemos, né? Valeu, gente. Um abraço. Se Deus quiser, segunda-feira a gente volta com muito mais. Tamo junto. Um abraço. Valeu.
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1: 7h42.
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0: 7h54.
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3: Não tem jeito, meu compadre. Vambora. Ela vacilou comigo, nós estamos aí, né? Tudo certo.

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1: 8h31.
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